0: com acesso pavimentado ao resto da malha rodoviária nacional.
1: Para a segurança energética, o pacote de investimentos chega a 3 bilhões e 300 milhões de reais. Entre os investimentos, 785 milhões de reais serão aplicados no programa Luz para Todos, levando energia para 75 mil pessoas. O governo do Brasil também apresentou o projeto do novo terminal hidroviário Manaus Moderna, que receberá 876 milhões de reais do novo PAC. Será o maior porto hidroviário de passageiros do mundo, segundo o ministro de Portos e Aeroportos, Tomé Franca.
2: Dando dignidade para quem precisa fazer o transporte nos nossos rios, para quem precisa fazer o escoar da produção, do artesanato.
1: O presidente Lula destacou a importância dos investimentos no estado do Amazonas.
3: É preciso que tenha empresários que acreditam no Brasil, é preciso que tenha dono de estaleiros que acreditam no Brasil, e a gente vai poder falar no mundo inteiro que quem quiser construir balsa de qualidade, venha para Manaus.
1: E a cultura também vai receber recursos. A Petrobras anunciou que vai patrocinar o Festival Folclórico de Parintins, com investimento de 5 milhões de reais. De Manaus, no Amazonas, Luciana Colares de Holanda.
4: A Secretaria Nacional de Defesa do Consumidor instaurou o processo administrativo para punir plataformas de aplicativos que não estão informando a composição dos preços cobrados em seus serviços.
5: Uma portaria da Secretaria estabelece que as empresas devem informar os valores pagos pelos usuários e o quanto é repassado aos trabalhadores.
4: Duas empresas estariam descumprindo a norma, iFood e Kita, e estarão sujeitas ao pagamento de multa que pode chegar a 14 milhões de reais. Outros 7 aplicativos estão em monitoramento.
5: O ministro da Secretaria-Geral da Presidência da República, Guilherme Boulos, afirmou que o cumprimento da portaria não é opcional.
6: Essas empresas têm que oferecer transparência. Não é opcional cumprir uma portaria da Secretaria Nacional de Defesa do Consumidor. A empresa não escolhe se ela vai cumprir ou não a portaria. Cumprir essa portaria é uma obrigação das plataformas, e aquelas que não cumprirem pagarão um preço com multa.
4: O consumidor que não identificar essas informações na nota fiscal pode registrar uma reclamação na plataforma consumidor.gov.br ou no PROCON da sua cidade.
5: Lei de Acesso à Informação, Portal da Transparência e agora a nova plataforma informa.br. São ferramentas para aumentar a transparência da gestão pública.
4: Elas são utilizadas como parte do trabalho da Controladoria Geral da União para fiscalização preventiva e combativa da corrupção e das fraudes em contratos públicos.
5: Essa atuação também é integrada com outros órgãos públicos para o combate ao crime organizado.
4: Hoje a gente conversa com o ministro da CGU, Vinícius Marques de Carvalho, sobre a agenda Governo Aberto, que está em destaque essa semana. Boa noite, ministro.
7: Boa noite, Mariana. Boa noite, Luciano. Boa noite aos ouvintes da Voz do Brasil.
4: Ministro, a gente está então na semana Governo Aberto, né? E foi lançada uma plataforma informa.br, que vai entrar em operação agora em junho. Como é que vai funcionar essa plataforma? Como é que ela ajuda o trabalho de fiscalização da CGU? O que que ela traz de novo?
7: Essa plataforma tem por objetivo facilitar ainda mais a vida dos cidadãos e das cidadãs brasileiros que precisam acessar informações do governo federal, né? Hoje, como vocês mencionaram, nós temos o Fala BR, nós temos o site dos ministérios ou dos órgãos públicos, nós temos também o Portal da Transparência, a Lei de Acesso à Informação. O que essa plataforma nova faz? Ela agrega tudo isso num sistema único usando inteligência artificial. O que que isso quer dizer na prática? A pessoa pode entrar na plataforma, digitar a informação que ela quer, a pergunta que ela quer. Se essa informação ela já está publicada em algum site do governo federal, em algum portal público de informações, ela vai ser direcionada diretamente para a informação, ou seja, nós vamos entregar a informação direto para ela. Se essa informação não está publicada, mas é uma informação que ela pode ter acesso, ela vai ser direcionada para pedir a informação via Lei de Acesso à Informação. Então, hoje, na situação até agora, ela tem que vai ir na Lei de Acesso à Informação via Fala BR ou tentar procurar no Portal da Transparência, e meio que tentar adivinhar onde vai estar a informação. Agora não. A partir do Informa BR, ela vai só pedir a informação e ela vai ser, para ela vai ser entregue a informação, ela vai ser direcionada para onde essa informação está.
5: Ministro, embora a gente esteja falando dessa semana de eventos relacionados à transparência da gestão pública, né? A semana Governo Aberto, essa agenda Governo Aberto já ocorre há mais tempo, né? E implementou diversas mudanças nessa área. O senhor pode falar um pouco mais sobre esses ajustes feitos no trabalho da CGU nos últimos anos? Quais foram os ganhos?
7: Na verdade, a parceria do Governo Aberto começa lá com o governo da presidenta Dilma, lá em 2011. É algo muito inovador, muito importante para a cidadania brasileira, porque aumenta a confiança da cidadania no Estado, da população no Estado. Nós já tivemos um resultado recente muito positivo de uma pesquisa da OCDE que diz que a confiança da população nos serviços públicos subiu de 26% em 2022 para 42% esse ano. E no governo federal, de 24% para 38%. Isso se deve, entre outras coisas, a uma série de mecanismos e instrumentos que nós lançamos mão. Por exemplo, o portal da transparência. O portal da transparência, com as informações que nós colocamos lá, por exemplo, relacionadas a emendas parlamentares, relacionadas a uma série de informações públicas que já deviam estar lá, como, por exemplo, os benefícios fiscais, aquelas pessoas que são beneficiárias de políticas públicas como o Pé de Meia, tudo que está sendo investido nesse tipo de programa está lá no portal. Então, em função disso, o portal, por exemplo, teve um aumento de mais de 30% de usuários. Isso aumenta a confiança da população também nas informações públicas. Outra coisa importante, lei de acesso à informação. Colocamos fim ao sigilo de 100 anos, né, que era um problema do governo anterior. Em 2022, por exemplo, um governo que era pautado pelo sigilo colocou mais de 7 mil casos em sigilo de 100 anos. Nós reduzimos isso drasticamente. No ano passado, nós tivemos só 70 casos de sigilo de 100 anos. Então, isso é a implementação de uma agenda de transparência do governo do presidente Lula para garantir que a população tenha acesso à informação.
4: Agora, ministro, recentemente a CGU participou de ações da Polícia Federal para combate a fraudes em licitações e corrupção no Ceará, na Bahia, também em outros contratos públicos federais em outros estados, né? Piauí também tivemos. Como é que funciona essa integração da CGU com a Polícia Federal e outros órgãos de investigação?
7: Essa integração ela é decisiva para o combate à corrupção, não só da CGU com a Polícia Federal, como também com o COAF, com a Receita Federal, todos os órgãos que têm algum objetivo ou alguma missão relacionada ao controle, à fiscalização e à responsabilização de quem comete fraudes ou crimes ou comete algum tipo de ato de corrupção. O presidente Lula, ele pediu explicitamente para que nós sejamos intransigentes no combate à corrupção. Para que nós não deixemos nada passar, investigamos com muito afinco. E para isso a gente precisa se coordenar. Se cada órgão atuar sozinho, a direção, cada um vai para um caminho, cada um vai para uma direção e não funciona direito. Então, só para vocês terem uma ideia do efeito desse tipo de agenda conjunta, só o ano passado nós realizamos 76 operações com a Polícia Federal, com um prejuízo de 13 bilhões de reais apurados nessas operações. Se você somar tudo o que foi apurado em todos os anos anteriores, não chega a um quinto disso. Isso porque nós conseguimos investigar com mais cuidado, colocar a lupa nos casos que vinham de lá de muito tempo. Esses esquemas, eles existiam em governos anteriores. O caso do Master, por exemplo, o caso do INSS, são todos casos que já vinham lá de trás e que nós, felizmente, interrompemos no governo do presidente Lula.
5: Inclusive, ministro, o governo do Brasil vem desenvolvendo um trabalho integrado aí para o combate ao crime organizado, envolvendo vários ministérios e órgãos de inteligência. Como é a participação da CGU nessas investigações, nessas operações?
7: A CGU opera, como eu disse, em conjunto com a Polícia Federal em várias dessas investigações. Muitas vezes nós temos casos de corrupção que estão vinculados a organizações criminosas, em licitações públicas e contratos públicos. Importante dizer aqui também que isso tem sido uma prioridade do governo do presidente Lula, né, do governo brasileiro. Recentemente foi lançado um programa de enfrentamento ao crime organizado com quatro eixos. Um eixo voltado para asfixia financeira, combate a homicídios, controle de armas e também lidando com as questões dos presídios. Esses quatro eixos somados vão comportar

0: captar um investimento de mais de 10 bilhões de reais, o que é algo inédito no Brasil, que demonstra a prioridade do presidente Lula, e a CGU está envolvida em todos esses esforços.
1: Ministro, para a gente concluir, como é que é a relação da CGU diretamente com o cidadão, né? Alguém que queira, por exemplo, apontar uma irregularidade, denunciar problemas num contrato público que ela tenha conhecimento, essa pessoa consegue falar diretamente com a CGU? Como é que ela pode fazer isso?
0: Ela consegue, nós temos a ouvidoria da CGU, Fala BR, que é um caminho muito tradicional e conhecido, mas que é sempre importante a gente divulgar, que as pessoas podem entrar lá e fazer as suas denúncias, fazerem as suas reclamações, fazerem as suas sugestões. Nós, inclusive, estamos usando todo esse material da ouvidoria que nós recolhemos com essas reclamações para direcionar para os ministérios e acionar os ministérios. Então, na medida em que as reclamações aumentam em relação a um determinado tema, nós já acionamos o ministério para o ministério resolver ou determinado órgão resolver antes que o problema ganhe uma dimensão maior. Nós estamos intensificando esses esforços e tem funcionado muito bem.
2: Muito bem, nós conversamos com Vinícius Marques de Carvalho, ministro da Controladoria Geral da União. Muito obrigado, ministro. Ministro, pela entrevista aqui à Voz do Brasil.
0: Obrigado.
1: Em 2024, o Brasil atingiu o menor índice de homicídios da série histórica, iniciada em 2014.
2: Mesmo assim, o número continua alto. Foram mais de 42 mil homicídios.
1: Por isso, o governo tem investido em políticas públicas voltadas para a segurança pública, como, por exemplo, o programa Brasil contra o Crime Organizado, com investimento de 11 bilhões de reais.
3: O Brasil registrou em 2024 o menor número de homicídios da série histórica iniciada em 2014. Os dados estão no Atlas da Violência, elaborado pelo Instituto de Pesquisa Econômica Aplicada, IPEA, em parceria com o Fórum Brasileiro de Segurança Pública. De acordo com o levantamento, foram 42.590 homicídios em 2024, uma queda de 7,4% comparada a 2023. Já em relação a 2014, a redução foi de 33,4%. O secretário nacional de segurança pública, Chico Lucas, destaca as causas dessa redução.
4: Isso tudo é fruto de uma série de ações e de políticas públicas implementadas. Um é a maior integração entre as forças de segurança, os entes federativos, com um aporte maior de recursos por parte da União e a cobrança para que esses crimes sejam mais esclarecidos. Sem falar de outra política pública muito importante nos últimos anos, que foi a restrição ao acesso às armas.
3: Mas o documento também traz um alerta importante. Os pesquisadores identificaram um aumento expressivo das chamadas mortes violentas por causa indeterminada, casos em que não é possível afirmar oficialmente se a vítima morreu em acidente, suicídio ou homicídio. De acordo com o Atlas, as mortes violentas por causa indeterminada saltaram para 17.207 em 2024. Na tentativa de melhorar a investigação desses crimes, o Ministério da Justiça e Segurança Pública adotou em fevereiro deste ano critérios nacionais padronizados para os índices de elucidação de homicídios e feminicídios em todo o país, como explica o secretário nacional de Segurança Pública, Chico Lucas.
4: Algumas mortes acontecem em ambientes inóspitos ou duvidosos ou por meios que não são tão claros. Ora, mas se há dúvida, cabe ao poder público de investigar. A portaria, ela define como critério a morte violenta, ela obriga a toda morte ser correspondida por um inquérito policial e todo inquérito precisa ter um final dentro de um prazo de esclarecimento.
3: O levantamento mostra ainda que a violência continua atingindo principalmente jovens do sexo masculino, negros e moradores de áreas vulneráveis. Em 11 anos, mais de 300 mil jovens entre 15 e 29 anos foram assassinados no Brasil. O coordenador da pesquisa e técnico do IPEA, Daniel Ricardo de Castro Cerqueira, afirmou que muitas vezes a violência que acomete o jovem surge ainda na infância.
5: Muitas vezes quando a criança nasce, muitas vezes tem problema de negligência dos próprios pais, muitas vezes. Depois começa, a criança muito cedo já começa a ser vítima de violência sexual e depois, mais à frente, violência física, né? Quando eventualmente termina sendo morta à frente.
3: Pelas redes sociais, o presidente Lula destacou a redução histórica na taxa de homicídios, mas afirmou que o número absoluto ainda é muito alto. Lula declarou que a curva descendente aponta para um caminho que tem tende a se consolidar com a série de políticas anunciadas e em aplicação pelo governo do Brasil ao longo dessa gestão. Entre as medidas citadas pelo presidente está a lei antifacção, que endurece penas e dá agilidade ao confisco de bens de lideranças do crime organizado, o programa Brasil contra o Crime Organizado, que prevê a aplicação de 11 bilhões de reais em 2026 para desarticular estruturas criminosas, o Pacto Nacional contra o Feminicídio e o fortalecimento das ações de inteligência das polícias federal e rodoviária federal. Reportagem Luana Karen.
2: No combate ao desaparecimento de crianças e adolescentes, cada minuto conta.
1: O Ministério da Justiça e Segurança Pública firmou uma parceria com a Uber para que alertas passem a ser exibidos dentro do aplicativo.
2: Agora, qualquer celular pode ser canal estratégico para salvar vidas.
6: Com a medida, motoristas, parceiros e usuários do aplicativo que estiverem num raio de até 160 quilômetros do desaparecimento vão receber mensagens dentro do aplicativo Uber. O diretor de Operações Integradas e de Inteligência da Secretaria Nacional de Segurança Pública, José Anchieta Neto, destacou a importância de usar a tecnologia a serviço da segurança pública.
7: Esses aplicativos de mobilidade urbana, eles estão gerando renda e são responsáveis por centenas de milhares de deslocamento, então eles têm que estar dando um passo à frente, um passo a caminho da promoção da segurança pública.
6: As primeiras horas após o desaparecimento de crianças e adolescentes são decisivas para localizar as vítimas. Por isso, o objetivo é acelerar a divulgação das informações e alcançar rapidamente pessoas que estejam próximas da região onde os casos acontecem. É o que destacou o chefe de relacionamento para assuntos de segurança da Uber, Leandro Segala.
8: Quando a gente conversa com autoridades que atuam na investigação de pessoas desaparecidas, tem um ponto comum que eles sempre se referem. O quanto é importante aquelas primeiras horas após o desaparecimento para o retorno seguro desse menor. Essa cooperação coordenada entre poder público, iniciativa privada, comunidade e tecnologia, acho que tem de fato a chance de salvar vidas.
6: A parceria amplia o alcance do chamado Alerta Amber, sistema utilizado para divulgar informações sobre crianças e adolescentes desaparecidos em situação de risco. O mecanismo envia imagens e dados da ocorrência para pessoas próximas ao local do desaparecimento. Pela primeira vez no Brasil, uma plataforma de mobilidade urbana também passa a integrar essa rede de comunicação emergencial. A diretora do Sistema Único de Segurança Pública, Isabel Freitas, falou sobre como a ação pode mudar a realidade das pessoas desaparecidas no país.
9: Uma criança localizada é uma criança que não foi vítima de um crime pior e é uma família que não passou por esse sofrimento.
6: Só no ano passado, mais de 85 mil pessoas desapareceram no Brasil. 21 mil delas eram crianças ou adolescentes. Reportagem Márcia Fernandes.
1: De turistas estrangeiros no Brasil aumentaram 9,2% nos primeiros quatro meses do ano em relação ao mesmo período de 2025.
2: O valor chegou a 20 bilhões e 200 milhões de reais, segundo o Banco Central.
1: E o ministro do Turismo, Gustavo Feliciano, está na China, onde participa de uma série com o objetivo de atrair mais turistas ao Brasil.
2: Recentemente, o governo brasileiro isentou a exigência de visto para turistas chineses.
10: Vamos traçar ações e estratégias para que a gente possa, com a política de isenção do visto do governo federal, aumentar o número de turistas chineses no nosso país.
11: Eu tenho certeza, realizaremos ótimos negócios para promover o destino Brasil aqui na China.
1: O Brasil recebeu 103 mil turistas chineses em 2025, uma alta de 35% em relação ao ano anterior.
2: Apenas nos quatro primeiros meses do ano foram quase 40 mil visitantes, um crescimento de 33%.
1: E essas foram as notícias do governo do Brasil.
2: Uma realização da Secretaria de Comunicação Social da Presidência da República.
1: Com produção da empresa Brasil de Comunicação.
2: Fique agora com o Minuto do TCU. Em seguida, as notícias do Poder Judiciário e do Congresso Nacional. Boa noite.
1: Boa noite para você e até amanhã.

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2: O Tribunal de Contas da União fez auditoria para avaliar o financiamento da atenção primária à saúde no Sistema Único de Saúde. O serviço é a porta de entrada do SUS e inclui ações de vacinação, consultas, pré-natal e outros atendimentos. A fiscalização analisou o modelo de repasse de recursos para estados e municípios. O objetivo foi verificar se o financiamento contribui para ampliar o acesso da população e melhorar a qualidade do atendimento. O TCU identificou falhas no modelo atual, como dificuldades para acompanhar resultados. Também falta definir indicadores para distribuir os recursos de forma adequada. As limitações

0: tcu.gov.br.
1: TCU, fiscalização a serviço da sociedade. 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
2: Plenário do STF decide que shoppings devem criar espaço de amamentação para empregadas lactantes.
3: TST define lista com o nome de 3 desembargadores indicados ao cargo de ministros da corte.
2: TSE homologa alterações nos estatutos dos partidos Democrata e Unidade Popular.
3: Boa noite, eu sou o Arthur Filho.
2: E eu sou Walter Lima.
3: O plenário do Supremo Tribunal Federal decide que shoppings devem criar espaço de amamentação para empregadas lactantes.
2: Empresas têm o prazo de até um ano para adequar os centros comerciais. Marcelo Della Libera.
4: O plenário do Supremo Tribunal Federal analisou um recurso que discute se a responsabilidade pela instalação de espaços destinados à amamentação e a guarda de filhos de trabalhadoras lactantes em shopping centers deve recair sobre os lojistas ou sobre a administração do empreendimento. A tese fixada foi no sentido de que a expressão estabelecimento, prevista na CLT, abrange os shopping centers em relação às empregadas dos lojistas que integram o centro comercial.
3: Presidente do STJ determina a continuação do curso de medicina ofertado à turma extra do Programa Nacional de Educação na Reforma Agrária, no campus Caruaru da Universidade Federal de Pernambuco.
2: O curso é oferecido a 80 alunos. Fátima Uchoa.
5: A turma extra de medicina iniciada neste ano é uma parceria entre a Universidade e o INCRA, que editaram resolução para a criação da turma e um edital para a seleção dos estudantes. Na ação popular contra essas medidas, um vereador alegou violação à moralidade administrativa. O TRF5 determinou a interrupção das atividades após o fim do primeiro semestre letivo, mas para o presidente do STJ, ministro Herman Benjamin, manter essa decisão colocaria em risco a organização administrativa da Universidade Pública, o que ocasionaria lesão à ordem pública. Segundo o ministro, a turma especial do curso de medicina atende ao princípio da igualdade de condições no acesso ao ensino.
3: TST define lista com o nome de 3 desembargadores indicados ao cargo de ministros da corte.
2: Os selecionados são das regiões Nordeste e Norte. Rocine Gomes.
6: Os selecionados estão disputando a vaga da ministra Dora Maria da Costa, que se aposentou do Tribunal Superior do Trabalho depois de 18 anos. Foram eleitos ao cargo a desembargadora Maria de Nazaré Medeiros Rocha, do TRT da 8ª Região, que abrange o Pará e o Amapá. O desembargador Sérgio Torres Teixeira, do TRT da 6ª Região, em Pernambuco. E a desembargadora Hermenegilda Leite Machado, do TRT da 13ª Região, na Paraíba. A lista com os nomes será enviada ao presidente da República. É ele quem escolhe.
3: TSE homologa alterações nos estatutos dos partidos Democrata e Unidade Popular.
2: As duas legendas terão 90 dias para providenciar as alterações. Rimax Souto.
7: Para o Democrata, os ajustes são relacionados ao prazo máximo de vigência de órgãos partidários provisórios, limitado a 4 anos. O plenário do TSE ainda determinou que fique explícito o caráter voluntário das contribuições financeiras à legenda. O TSE também aprovou parcialmente o requerimento da Unidade Popular e determinou que o partido inclua explicitamente nas normas internas o tempo de vigência de seus órgãos provisórios, além de medidas de combate à violência política contra a mulher.
3: Tribunal Regional Federal da Primeira Região condena União e autarquias por demora na titulação de terras quilombolas do Amapá.
2: A decisão é resultado de ação do MPF. Vanessa Pereira.
8: Na decisão, a justiça condenou União, INCRA, IMAP e Fundação Cultural Palmares de forma solidária ao pagamento de mais de 3 milhões de reais em indenização por danos morais coletivos. Além disso, estabeleceu o prazo de 3 anos para a conclusão de todos os processos de identificação, delimitação e titulação definitiva das comunidades quilombolas do Amapá, sob pena de multa de R$100 mil por mês de atraso.
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1: Uma boa noite a você.
2: Até amanhã.
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1: Eu sou Paula Groba.
2: E eu sou Humberto Pinheiro.
1: E estes são os destaques de hoje do Jornal do Senado, que começa agora.
2: Senado aprova novos modelos de contratação para jovens entre 18 e 29 anos.
1: Dívidas rurais, avança projeto para socorrer produtores endividados por desastres climáticos.
2: Plenário aprova regras para a Copa Feminina de 2027 e homenagem a jogadoras pioneiras.
1: Boa noite.
2: Boa noite.
1: O mercado de trabalho pode ganhar novas regras para ampliar a contratação de jovens sem experiência. O Senado aprovou um projeto que cria o contrato de primeiro emprego para pessoas entre 18 e 29 anos que nunca tiveram carteira assinada.
2: A proposta reduz encargos para as empresas, como a contribuição patronal ao INSS e a alíquota do FGTS. O repórter Douglas Castilho tem mais detalhes.
3: Com 10 milhões de jovens que não estudam nem trabalham, o Brasil ocupa a quarta pior posição no ranking mundial de pessoas entre 18 e 29 anos sem uma ocupação regular, segundo dados da OCDE, entidade que representa os países mais ricos. O projeto aprovado permite que as empresas que contratarem esses jovens sem nenhuma experiência prévia com carteira assinada terão a chamada cota patronal do INSS reduzida a 10%, o que é metade da exigida pelo regime comum. Haverá ainda a redução da alíquota do depósito do FGTS. O autor da proposta original, senador Irajá, do PSD do Tocantins, explicou o dilema enfrentado pelo que chamou de geração nem-nem.
4: Ora, é um dilema. Se ele não tem oportunidade, como é que ele vai ter experiência?
3: O novo regime de contrato diferenciado poderá ter o prazo de 6 a 24 meses, podendo ser renovado por 3 vezes, mas a qualquer momento durante a vigência do contrato, o empregador terá a possibilidade de transformar o vínculo temporário em um contrato permanente. O texto agora vai à sanção presidencial.
1: E avançou no Senado o projeto que mantém os incentivos fiscais da chamada Lei do Bem, usada para estimular investimentos em pesquisa, desenvolvimento e inovação tecnológica no país.
2: A proposta aprovada hoje pelos senadores preserva benefícios tributários concedidos a empresas que investem no setor e evita os cortes previstos na política de redução gradual desses incentivos, aprovada no ano passado. Repórter Patrícia Oliveira.
5: Poderão ser mantidos os incentivos fiscais concedidos a empresas que investem em pesquisa, desenvolvimento e inovação tecnológica. A proposta dos senadores Alci Lucas, do PL do Distrito Federal, impede que esse setor pare de receber apoio por meio de benefícios tributários. Os cortes estão previstos nas regras da política de redução desses incentivos aprovada no ano passado. O relator da matéria, senador astronauta Marcos Pontes, do PL de São Paulo, destacou que a chamada Lei do Bem gera 30 bilhões de reais com investimentos em inovação e tecnologia, eleva a produtividade, a competitividade e a geração de empregos qualificados.
6: Então, são incentivos que precisam ser preservados. É uma importância muito grande também para o Brasil como um todo, para o desenvolvimento econômico e social do país.
5: O senador também destacou que o projeto contribui para a previsibilidade das decisões de investimento em inovação por parte das empresas. A proposta segue para a Comissão de Assuntos Econômicos.
1: E a Comissão de Assuntos Econômicos aprovou o projeto que busca dar fôlego a produtores rurais prejudicados por secas, enchentes e outros eventos climáticos extremos. A proposta autoriza o uso de recursos do Fundo Social para renegociar e quitar dívidas no campo, sem cobrança de multas ou juros de mora.
2: A medida tem como objetivo evitar o endividamento crônico e garantir a continuidade da produção agrícola no país. O texto segue agora para o plenário do Senado com pedido de urgência. Repórter Alexandre Campos.
7: Pelo texto, poderão ser beneficiários da linha de crédito especial os produtores rurais, associações e consórcios que no período entre 2019 e 2025 tenham registrado em 2 ou mais safras perdas de no mínimo 30% da renda bruta. Para produtores, a linha de crédito terá valor máximo de 10 milhões de reais e para associações 50 milhões de reais, com prazo de 10 anos e juros entre 2,5% e 7,5% ao ano. O relator, senador Renan Calheiros, do MDB de Alagoas, destacou a incorporação ao texto de medidas que impeçam exigências excessivas e restrições infralegais durante a regulamentação da matéria.
8: O projeto, sem dúvida nenhuma, oferece uma opção para que o governo atue permitindo a retomada da capacidade produtiva e a preservação da segurança alimentar nacional.
7: Líder do governo, senador Jax Wagner, do PT da Bahia, lamentou que as negociações com o executivo não tenham avançado.
9: Do jeito que está escrito o projeto, é para quebrar os bancos públicos, porque na taxa que eles querem é para botar um prejuízo lá em cima.
7: Pelo projeto, o governo também poderá ampliar sua participação no Fundo Garantidor de Investimentos para a cobertura de operações de crédito rural contratadas por produtores afetados por eventos climáticos adversos.
1: O presidente do Senado, Davi Alcolumbre, cobrou dos partidos a indicação dos integrantes da nova CPI da pedofilia, que terá 11 membros titulares e 7 suplentes.
2: O colegiado vai investigar crimes sexuais e outras violências cometidas contra crianças e adolescentes. Repórter Pedro Pincer.
10: O colegiado tem o objetivo de investigar crimes cometidos contra crianças e adolescentes, incluindo pedofilia e abuso online. A CPI foi criada em agosto do ano passado, mas ainda não começou a funcionar por falta de integrantes. Alcolumbre ainda destacou que a proporcionalidade das bancadas deve ser respeitada durante as indicações.
11: Para que as lideranças partidárias possam fazer as suas indicações, para que o mais rápido possível a gente possa fazer a instalação desta comissão parlamentar de inquérito que vai investigar a pedofilia no Brasil.
10: O pedido de criação da CPI foi apresentado em conjunto pela senadora Damaris Alves, do Republicanos do Distrito Federal, e pelos senadores do PL Jaime Bagatoli, de Rondônia, e Magno Malta, do Espírito Santo. A primeira CPI da pedofilia funcionou entre 2008 e 2010.
1: E parlamentares repercutiram a decisão da primeira turma do Supremo Tribunal Federal, que acabou com a aposentadoria compulsória remunerada como punição máxima para magistrados.
2: Com a medida, juízes que cometerem infrações graves poderão perder o cargo e também o direito ao salário. Repórter Henrique Nascimento.
12: A aposentadoria compulsória era alvo de críticas porque permitia ao magistrado continuar recebendo salário proporcional ao tempo de serviço, mesmo após punições disciplinares. Relatora de uma proposta sobre o tema na Comissão de Constituição e Justiça do Senado, a senadora Elisiane Gama, do Maranhão, afirmou que a decisão corrige uma distorção histórica.
13: Nós não podemos permitir castas de servidores públicos com privilégios.
12: Já o senador Sérgio Moro, do PL do Paraná, ponderou que é preciso diferenciar crimes graves de infrações administrativas.
14: Um juiz que comete uma mera infração disciplinar, aí ele perde o cargo e perde também a aposentadoria, mas ele contribuiu. Não faz sentido que ele perca o benefício nessas circunstâncias.
12: A Comissão de Constituição e Justiça do Senado já aprovou uma proposta que também acaba com a aposentadoria compulsória como punição para magistrados e integrantes do Ministério Público. O projeto aguarda votação no plenário.
1: O Brasil avançou na preparação para a Copa do Mundo Feminina de 2027. Foi aprovado o projeto que define regras e garantias do poder público para que o torneio seja realizado no país.
2: A proposta prevê apoio à cidade sede do primeiro Mundial Feminino da história na América do Sul. Repórter Rodrigo Rezende.
15: O projeto trata de diversos temas relacionados à Copa do Mundo, como venda de ingressos, proteção de direitos autorais, regras para captação e distribuição de imagens do campeonato e garantias aos torcedores e profissionais, como a facilitação para obtenção de vistos temporários de turismo e trabalho. A relatora da proposta, senadora Leila Barros, do PDT do Distrito Federal, afirmou que o país irá se beneficiar do evento, principalmente com a experiência adquirida na Copa de 2014.
16: A expectativa da FIFA é de receber mais de 3 milhões de torcedores, movimentar a economia e projetar o Brasil como potência esportiva contemporânea.
15: A proposta também traz uma compensação financeira às jogadoras que representaram o país na primeira edição da Copa do Mundo Feminina, em 1991, e no primeiro torneio global feminino organizado pela FIFA, em 1988. Cada ex-jogadora receberá R$500 mil.
1: O plenário ainda aprovou a proposta da senadora Leila Barros, que estende o mesmo benefício de R$500 mil às jogadoras que participaram da Copa do Mundo de 1995.
2: Edição de Paula Groba. Trabalhos técnicos de Eliseu Caires. O Jornal do Senado fica por aqui. Acompanhe agora as notícias da Câmara dos Deputados. Boa noite.
1: Boa noite e até amanhã.
17: Jornal Câmara dos Deputados. Plenário da Câmara debate projeto que reduz jornada semanal de trabalho.
18: Deputados aprovam reconhecimento de diabetes tipo 1 como deficiência.
17: Proposta votada inclui festas juninas nordestinas no calendário de turismo.
18: Plenário amplia estoques de alimentos e produtos para alimentação animal.
17: Boa noite. Os deputados aprovaram um projeto para ampliar estoques públicos de alimentos e de produtos para a alimentação animal. A repórter Daniela Lessa acompanhou a votação.
19: A Câmara dos Deputados aprovou o projeto que muda a regra sobre estoques públicos de alimentos e amplia o programa de venda em balcão, usado para dar acesso de pequenos criadores de animais aos produtos vendidos pela Companhia Nacional de Abastecimento, a Conab. O projeto amplia o público atendido pelo programa de venda em balcão. Além dos pequenos criadores de animais, poderão participar cooperativas de produção agropecuária e associações de agricultores familiares, que terão acesso à compra de itens como sacaria, milho, sorgo, caroço de algodão e farelo de soja. Para pequenos criadores, o limite de compra será de até 27 toneladas por mês. Para cooperativas e associações de agricultores familiares, o limite será de até 80 toneladas mensais. Outra mudança autoriza a União, por meio da Conab, a comprar de produtores rurais e de cooperativas os produtos básicos incluídos na política de garantia de preços mínimos. A compra poderá ser feita por preço de até 25% acima do preço mínimo em vigor no estado onde ocorrer a aquisição, em leilões públicos. O objetivo dessas compras é permitir a formação de estoques públicos para garantir a compra do produtor, assegurar o abastecimento e ajudar a regular os preços no mercado interno. O relator da proposta, deputado Wilson Santiago, do Republicanos da Paraíba, defendeu que a medida fortalece a política brasileira de estoques públicos de alimentos.
20: Em um país como o nosso, e avançou na luta contra a fome, a manutenção e estoques estratégicos também estruturados reafirma esse compromisso histórico, garantindo que alimentos essenciais permaneçam acessíveis à população mais vulnerável e consolidando o direito humano à alimentação adequada.
19: Emenda do deputado Ayrton Faleiro, do PT do Pará, foi acolhida pelo relator e, com isso, o texto também passou a autorizar a venda direta de produtos dos estoques públicos para programas e ações de abastecimento e segurança alimentar. Essa venda poderá atender micro e pequenas indústrias de alimentos e micro e pequenas empresas do varejo alimentar, cooperativas e associações. O Partido Novo votou contra a proposta por considerar que o projeto cria um controle artificial de preços. O projeto que amplia o programa de venda em balcão e muda as regras para a formação e venda de estoques públicos agora será analisado no Senado. Da Rádio Câmara de Brasília, Daniele Lessa.
17: Justiça.
18: Jandira Fegali, do PCdoB, defende a instalação de uma CPI na Câmara para apurar suspeitas relacionadas ao Banco Master. Ela também pede que os órgãos de investigação aprofundem a apuração no Rio de Janeiro, com a devida responsabilização dos que praticaram irregularidades.
17: Jandira Fegali cobra investigação sobre denúncias envolvendo recursos do Rio Previdência aplicados no Banco Master pelo governo estadual. Ela aponta que o dinheiro dos servidores públicos locais não pode ser usado para favorecer interesses privados.
21: Saúde.
18: A Câmara aprovou a possibilidade de reconhecimento de diabetes tipo 1 como deficiência. A repórter Daniele Lessa acompanhou a votação.
19: A Câmara dos Deputados aprovou o projeto que estabelece direitos para pessoas com diabetes mellitus tipo 1, incluindo a possibilidade do reconhecimento da condição como deficiência. A proposta apresentada pelo senador Randolph Rodrigues, do PT do Amapá, não atesta automaticamente a deficiência, mas autoriza o reconhecimento após avaliação biopsicossocial, nos critérios previstos pelo Estatuto da Pessoa com Deficiência. Projeto anterior, aprovado na Câmara e no Senado, que classificava diabetes tipo 1 como deficiência para efeitos legais, foi vetado integralmente pelo presidente Lula em 2025, com a justificativa que a deficiência não é medida por uma condição médica crônica, e sim pela interação da pessoa com as barreiras sociais, algo que atualmente é medido pela avaliação biopsicossocial. Relator da proposta, o deputado João Cury, do MDB de São Paulo, argumentou que o projeto amplia condições para tratamento adequado e prevenção de complicações, além de garantir direitos específicos, sem criar equiparação automática com a condição de pessoa com deficiência.
0: Em conformidade com a Lei Brasileira de Inclusão, e também tivemos o cuidado de conformar este relatório à Convenção sobre os Direitos das Pessoas com Deficiência. Essa cautela é relevante, pois condição crônica por si só não assegura automaticamente os direitos reservados às pessoas com deficiência.
19: O diabetes tipo 1 é uma condição crônica em que o corpo deixa de produzir insulina, hormônio responsável pelo controle da glicose no sangue. Geralmente é percebida na infância ou na adolescência, mas o diagnóstico também pode ser feito na idade adulta. Cerca de 600 mil pessoas têm diabetes tipo 1 no Brasil. Sem tratamento adequado, a doença pode provocar complicações graves. Entre os principais pontos do texto aprovado está a garantia de acesso pelo Sistema Único de Saúde a medicamentos e insumos necessários ao tratamento, como sensores de monitoramento de glicose, insulina e materiais para aplicação. O projeto, que estabelece direitos para pessoas com diabetes mellitus tipo 1, incluindo a possibilidade de reconhecimento da condição como deficiência, já foi aprovado no Senado e na Câmara, seguiu para a sanção presidencial e pode virar lei. Da Rádio Câmara de Brasília, Daniele Lessa.
21: Desenvolvimento Regional.
17: Wellington Prado, do PSD de Minas Gerais, anuncia o início da operação do SAMU em Uberlândia e afirma ter garantido recursos para viabilizar o funcionamento do serviço. Segundo o parlamentar, a cidade era a única do país com mais de 500 mil habitantes sem atendimento do sistema de urgência.
18: Wellington Prado também destaca investimentos em infraestrutura de saúde no município, incluindo a ampliação do Hospital de Clínicas da Universidade Federal e construção de centros especializados de atendimento. Ele afirma que os projetos ampliam o acesso a serviços de alta complexidade e prevenção.
17: Eduardo Bismarck, do PV, comemora a decisão do governo do Ceará de abrir rotas intermunicipais do litoral leste e do Vale do Jaguaribe para mais empresas de ônibus. Ele pontua que a medida responde a reclamações de passageiros sobre falhas frequentes, atrasos e problemas de segurança.
18: Eduardo Bismarck garante que a entrada de novas empresas de transporte para municípios como Aracati, Limoeiro do Norte, Russas e Morada Nova pode melhorar a qualidade do atendimento sem o aumento das tarifas.
21: Cultura.
17: A Câmara aprovou um projeto que cria o circuito nordestino de quadrilhas juninas. O repórter Antônio Vital acompanhou a votação.
22: Menos de uma semana do início de junho, o mês dos tradicionais festejos juninos Brasil afora, a Câmara dos Deputados aprovou o projeto que institui o circuito nordestino de quadrilhas juninas. O circuito, de acordo com a proposta apresentada pela deputada Fernanda Pessoa, do PSD do Ceará, é composto pelas cidades de Juazeiro do Norte e Maracanaú, no Ceará, Campina Grande e Patos, na Paraíba, e Caruaru e Petrolina, em Pernambuco. O projeto inclui o circuito formado por esses municípios no calendário oficial de eventos do Ministério do Turismo e na lista de patrimônio cultural imaterial da região Nordeste. O objetivo é incentivar o turismo cultural e regional, preservar e difundir as tradições nordestinas e fortalecer a economia criativa e as cadeias produtivas locais, como disse o relator do projeto, o deputado Yuri do Paredão, do MDB do Ceará.
23: O projeto de lei aqui analisado tem o objetivo de reconhecer a relevância cultural, social e econômica da cultura tradicional junina na região Nordeste, especialmente das quadrilhas juninas, tão importantes e tradicionais na região. Os festejos juninos das cidades citadas se destacam nacionalmente e internacionalmente por sua grandiosidade e estrutura profissional, com importantes impactos positivos no fomento à economia local por meio da geração de empregos e dinamização dos setores de serviço do turismo.
22: O projeto foi aprovado de maneira simbólica pelo plenário, sem votos contrários. O deputado Eduardo Bismarck, do PV do Ceará, disse que no futuro outros municípios podem ser incluídos no roteiro.
24: Muitas outras cidades também, muitos outros destinos do meu Ceará, como a minha cidade do Aracati, poderiam estar contemplados no parecer. mas entendo que estão lá as mais relevantes nesse momento e tradicionais, e que no futuro outras tantas serão inseridas e que podem aí tá trazendo mais visibilidade para esses eventos culturais.
22: O projeto que institui o circuito nordestino de quadrilhas juninas seguiu para análise do Senado. Da Rádio Câmara de Brasília, Antônio Vital.
3: Votação.
18: Aprovada no meio da tarde em comissão especial, a proposta de emenda à Constituição que reduz a jornada de trabalho para 40 horas semanais prevê a implantação do novo modelo em duas etapas.
17: Segundo o texto, 60 dias após a promulgação da nova emenda constitucional, a jornada semanal no país passará para 42 horas, já com 2 dias de repouso remunerado por semana. Depois de 12 meses, a nova carga máxima de trabalho por semana no Brasil cairá para 40 horas.
18: O relatório aprovado é um texto elaborado pelo deputado Léo Prates, do Republicano da Bahia, para duas propostas que previam a redução da jornada semanal de trabalho.
17: O presidente da Câmara, deputado Hugo Mota, afirmou que a aprovação da 6x1 será a maior entrega do parlamento para a classe trabalhadora. O repórter Luiz Gustavo Xavier tem os detalhes.
4: O presidente da Câmara, Hugo Mota, afirmou que a aprovação da proposta de emenda à Constituição, que reduz a jornada de trabalho para 40 horas semanais e acaba com a escala de trabalho 6x1, será a maior entrega da história da Câmara para a classe trabalhadora do país. Segundo Hugo Mota, o parlamento já aprovou muitas reformas econômicas, mas a aprovação da PEC terá consequências na qualidade de vida dos trabalhadores.
5: Sinto que esse é o sentimento majoritário da casa, né? Você pode ter um ponto ou outro que tenha divergência, é natural, é do debate democrático, mas aquilo que para nós é fundamental, que é a redução da jornada de 44 para 40 horas, a mudança na escala, o fim da escala 6x1, garantindo 2 dias de descanso para o trabalhador sem redução salarial. Isso, na minha avaliação, eu sinto que tem ampla convergência política.
4: Em relação ao prazo proposto de 60 dias para a transição da mudança na jornada, Hugo Mota afirmou que o período curto não terá efeitos na economia. Segundo ele, os que se colocam contra a mudança sempre dizem que haverá consequências catastróficas, e esse discurso se repete sempre quando algum interesse é ferido.
5: Eu não acredito, primeiro, em mudança na transição. Eu penso que essa transição de um ano, ela é uma transição justa. Há muito tempo a classe trabalhadora espera por essa mudança. É importante lembrar que por diversas vezes, em 2004, em 2010, se tentou reduzir a jornada de trabalho e não foi possível. E eu penso que essa medida é uma medida que você tem que ter coragem de enfrentar. Nunca terá o tempo perfeito para se discutir isso.
4: Hugo Mota afirmou ainda que haverá na própria Constituição previsão de que eventuais flexibilizações sejam regulamentadas por projeto de lei. Ele explicou que alguns setores que serão afetados poderão ter regras específicas. Da Rádio Câmara de Brasília, Luiz Gustavo Xavier.
18: Melon Solano, do PT do Piauí, considera o fim da jornada 6x1 como um avanço histórico para os trabalhadores brasileiros. No entendimento do parlamentar, uma escala de 40 horas semanais sem redução salarial vai aumentar a produtividade e melhorar a qualidade de vida da população.
17: Jorge Sola, do PT da Bahia, argumenta que os ganhos de produtividade gerados pelos avanços tecnológicos devem se reverter em qualidade de vida para os trabalhadores, o que inclui a redução da jornada de trabalho. Ele assinala que as elites econômicas sempre foram resistentes a conquistas sociais.
18: Ayrton Faleiro, do PT do Pará, acusa a oposição de tentar inviabilizar a redução da jornada de trabalho ao propor uma escala de 4 dias trabalhados por 3 de descanso. O deputado reforça que a prioridade é garantir a escala 5x2, com 40 horas semanais e sem redução do salário.
17: Juliana Cardoso, do PT de São Paulo, avalia o fim da jornada 6x1 como uma conquista essencial para a dignidade e a saúde mental dos trabalhadores. A deputada também considera que a oposição age com demagogia ao apresentar propostas alternativas para tentar atrasar a votação.
18: Jaque Rocha, do PT do Espírito Santo, afirma que a Câmara tem a oportunidade de devolver o protagonismo ao trabalhador, ao ouvir o clamor das ruas pela redução da jornada. Segundo ela, os sindicatos patronais pressionam por isenções fiscais e desonerações e se omitem no bem-estar do trabalhador.
17: Paulo Teixeira, do PT de São Paulo, também ressalta a redução da jornada de trabalho e exalta os programas do governo federal para diminuir as desigualdades sociais. De acordo com o parlamentar, o Brasil não voltou voltará a um passado que atacou os sindicatos, achatou salários e diminuiu oportunidades.
18: Rosângela Moro, do PL de São Paulo, classifica a proposta do governo federal de redução da jornada de trabalho como populista e eleitoreira e sem o debate profundo da matéria. A parlamentar defendeu a PEC 44, que estabelece o pagamento por horas trabalhadas e preserva a liberdade de escolha do profissional.
17: Renildo Calheiros, do PCdoB de Pernambuco, afirma que a redução das horas trabalhadas no país será uma conquista histórica. Ele destacou que a medida visa combater a desigualdade estrutural do Brasil, rompendo com mentalidades arcaicas da elite econômica.
18: Florentino Neto, do PT do Piauí, considera o fim da escala 6x1 um passo histórico para garantir mais qualidade de vida à classe trabalhadora. Ele afirma que a medida dará ao povo brasileiro mais tempo de descanso, possibilitando maiores períodos de convivência comunitária e familiar.
17: Kiko Seleguin, do PT de São Paulo, sustenta que a escala 6x1 prejudica o desempenho da economia por aumentar a rotatividade nos setores produtivos. Ele considera que a redução da jornada de trabalho para 5 dias semanais representa um avanço na qualidade de vida dos brasileiros.
18: Valdenor Pereira, do PT da Bahia, defende a aprovação da PEC do fim da escala 6x1 sem diminuição dos salários. O parlamentar afirma que a iniciativa, além de estimular a geração de empregos, pode melhorar a saúde dos trabalhadores e reduzir a pressão sobre o SUS.
17: Dr. Francisco, do PT do Piauí, pede apoio do Congresso ao fim da escala 6x1 e destaca a mobilização política em defesa da medida. Ele acredita que a mudança pode melhorar a qualidade de vida dos trabalhadores, com mais tempo para convivência familiar, lazer, saúde física e mental.
18: Gilmar Tato, do PT de São Paulo, relembra marcos históricos das leis trabalhistas e destaca a atuação de movimentos sociais e sindicais na defesa da redução da jornada semanal de trabalho. Ele afirma que a proposta amplia o tempo de convivência familiar e contribui para a redução das desigualdades.
17: Orlando Silva, do PCdoB de São Paulo, parabeniza a mobilização de sindicatos e movimentos sociais em defesa do fim da escala 6x1, afirmando que a mudança pode ampliar oportunidades de emprego. Ele sustenta ainda que avanços tecnológicos permitem reorganizar o trabalho sem redução de salários.
18: Benedita da Silva, do PT do Rio de Janeiro, lembra que a luta pelas 40 horas semanais de trabalho vem desde a Assembleia Constituinte de 1988. De acordo com a deputada, a atual escala reflete uma relação de submissão do trabalhador em relação ao empregador.
17: Para Talíria Petrone, do pessoal do Rio de Janeiro, a escala 6x1 provoca desgaste físico e emocional, especialmente entre mãe solo. A deputada relembra o período em que trabalhou em telemarketing para relatar jornadas exaustivas, baixos salários e a dificuldade de conciliar trabalho e vida familiar.
18: Na opinião de Aloysio Mendes, do Republicanos do Maranhão, o fim da escala 6x1 pode garantir mais qualidade de vida aos trabalhadores sem prejudicar empresários e empregados. Após a aprovação na Câmara, o deputado espera que o Senado acelere a análise da proposta para beneficiar os trabalhadores.
17: Nas palavras de Arlindo Quinária, do PT de São Paulo, a proposta da oposição para a jornada 4x3 esconde uma transição longa e o aumento das horas semanais. O deputado acredita que os parlamentares contrários ao fim da escala 6x1 tentam reduzir os direitos da CLT.
18: Carol D'Artora, do PT do Paraná, classifica a escala 6x1 como um mecanismo de exaustão física e social que retira do trabalhador o direito à vida. Ela destaca que o modelo atual prejudica especialmente mulheres e populações periféricas, roubando tempo de convivência familiar e saúde mental.
17: Alice Portugal, do PCdoB da Bahia, celebra a discussão histórica pelo fim da escala 6x1, classificando a jornada atual como exaustiva e prejudicial à saúde do trabalhador. Ela questiona a eficácia do modelo para a produtividade e destacou a injustiça enfrentada por categorias como comércio e enfermagem.
18: Juninho do Pneu, do PSDB do Rio de Janeiro, também defende o fim da escala 6x1 como medida essencial para garantir dignidade ao trabalhador. Ele ressaltou que a transição deve ocorrer sem redução salarial, permitindo maior convívio familiar e saúde daqueles que movem a economia nacional.
17: Daniel Almeida, do PCdoB da Bahia, celebra a redução da jornada semanal e destaca que as mudanças favorecem o convívio familiar, o descanso e a qualificação profissional, trazendo mais produtividade econômica.
18: Sargento Gonçalves, do PL do Rio Grande do Norte, defende que o debate sobre a redução da jornada inclua a escala 4x3. O deputado afirma que esse modelo daria ao trabalhador mais tempo para descanso, estudo, convivência familiar e complementação de renda.
17: Sargento Gonçalves afirma que partidos de esquerda rejeitaram a proposta mais ampla de redução da jornada. Ele também defende maior flexibilidade na relação entre empregadores e trabalhadores, com pagamento por hora trabalhada.
18: Bongás, do PT do Rio Grande do Sul, defende a redução da jornada de 44 para 40 horas semanais, sem diminuição de salário. O deputado rejeita o argumento de que a medida prejudica a economia, comparando a crítica à resistência histórica contra a ampliação dos direitos trabalhistas.
17: Enfermeira Rejane, do PCdoB do Rio de Janeiro, afirma que o fim da escala 6x1 beneficia principalmente trabalhadores submetidos a jornadas exaustivas. Ela alerta que a situação atual prejudica profissionais de atividades essenciais, além de comprometer a qualidade do atendimento à população.
18: O fim da escala 6x1 é uma das propostas incluídas na pauta do plenário da Câmara. As informações sobre o resultado das votações de hoje estarão na edição de amanhã.
17: Termina agora o Jornal Câmara dos Deputados, com trabalhos técnicos de Everson Orani e apresentação de Márcio Aquiles Sardi e José Carlos Andrade. Uma ótima noite para você.
18: Boa noite, a Voz do Brasil volta amanhã.
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0: 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Hora certa, cultura. 10:01.
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0: dia eu quero desejar para vocês muita paz, muita luz, que o coração possa acolher a graça de Deus que está sempre vindo ao nosso encontro e nós possamos fazer bem todas as coisas. Eu gostaria de conversar sobre a felicidade. A felicidade será apenas um instante? Ou nós podemos ter uma felicidade duradoura? A felicidade certamente significa vida bem-sucedida. E sobre isso é fácil conseguir unanimidade. Mas a questão é como conseguir uma felicidade duradoura? Será só uma questão de postura? Uma questão de estilo de vida ou das circunstâncias que envolvem a cada um? Felicidade significa estar bem consigo mesmo e de acordo consigo mesmo. Mas também é certo que a felicidade absoluta, como muitos pretendem e imaginam, está vedada a nós seres humanos. O que experimentamos é sempre uma felicidade relativa. A felicidade absoluta, dizem-nos os teólogos em seus escritos, nos espera somente após a morte no céu, quando não haverá mais necessidade e nós seremos plenos. Daí a palavra plenitude. Em nosso dia a dia, a felicidade é sempre atacada e ameaçada. Não podemos de forma nenhuma tê-la no sentido de possuí-la, agarrá-la e segurá-la com a mão. Só raras vezes conseguiremos experimentar um momento de felicidade absoluta. No momento em que temos esta experiência, nada falta. Mas pode ser que no instante seguinte já nos sintamos de novo dilacerados. Algo vai mal em nossa vida, uma experiência de dor, de morte, de falta de saúde, já vem e abala o coração de quem antes sentia a felicidade. Por isso a felicidade é aquele estado de alegria, de satisfação, que acontece na nossa vida quando nós assumimos a vida como ela é. Um filósofo da antiguidade dizia: não te esforces para que as coisas aconteçam como desejas, mas deseja os acontecimentos como acontecem e terás uma vida feliz. Ou seja, nós precisamos viver na situação em que nós estamos inseridos, sem continuamente só desejar outra coisa, outra realidade. O importante é viver a vida que nós temos, a situação que nós temos, e ir superando sempre da melhor forma e encontrar nisso aí, nessa realidade, razões para ser feliz. Um forte abraço. Deus te abençoe em nome do Pai, do Filho e do Espírito Santo. Amém. Até o próximo encontro.
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1: 10:35.
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1: 11:04.

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1: Meia-noite e quatro.

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1: Uma hora.

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1: 2:02.

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1: 3 horas.
2: Queridos irmãos, juntos vamos também agora recitar o terço da Divina Misericórdia. Pai nosso, que estais no céu,
3: santificado seja o vosso nome, venha a nós o vosso reino, seja feita a vossa vontade, assim na terra como no nosso de cada dia nos dai hoje. Perdoai-nos as nossas ofensas, assim como nós perdoamos a quem nos tem ofendido. E não nos deixeis cair em tentação, mas livrai-nos do mal. Amém. Ave Maria, cheia de graça, o Senhor é convosco. Bendita sois vós entre as mulheres,
4: e bendito é o fruto do vosso ventre, Jesus.
3: Santa Maria, Mãe de Deus, rogai por nós, pecadores, agora e na hora de nossa morte. Amém.
2: Creio em Deus Pai Todo-Poderoso, Criador do céu e da terra,
3: e em Jesus Cristo, seu único Filho, nosso Senhor, que foi concebido pelo poder do Espírito Santo, nasceu da Virgem Maria, padeceu sob Pôncio Pilatos, foi crucificado, morto e sepultado, desceu à mansão dos mortos, ressuscitou ao terceiro dia, subiu aos céus, está sentado à direita de Deus Pai Todo-Poderoso, donde há de vir a julgar os vivos e os mortos. Creio no Espírito Santo, na Santa Igreja Católica, na comunhão dos santos, na remissão dos pecados, na ressurreição da carne, na vida eterna. Amém.
4: Eterno Pai, eu vos ofereço o corpo e o sangue, a alma e a divindade de vosso diletíssimo Filho, nosso Senhor Jesus Cristo, em expiação dos nossos pecados e dos do mundo inteiro.
1: Pela sua dolorosa paixão,
2: tende misericórdia de nós e do mundo inteiro.
1: Pela sua dolorosa paixão,
2: tende misericórdia de nós e do mundo inteiro.
1: Pela sua dolorosa paixão,
2: tende misericórdia de nós e do mundo inteiro.
1: Pela sua dolorosa paixão,
2: tende misericórdia de nós e do mundo inteiro.
1: Pela sua dolorosa paixão,
2: tende misericórdia de nós e do mundo inteiro.
1: Pela sua dolorosa paixão,
2: tende misericórdia de nós e do mundo inteiro.
1: Pela sua dolorosa paixão,
2: tende misericórdia de nós e do mundo inteiro.
1: Pela sua dolorosa paixão,
2: tende misericórdia de nós e do mundo inteiro.
1: Pela sua dolorosa paixão,
2: tende misericórdia de nós e do mundo inteiro.
1: Pela sua dolorosa paixão,
2: tende misericórdia de nós e do mundo inteiro.
1: Eterno Pai,
3: eu vos ofereço o corpo e o sangue, a alma e a divindade de vós.

0: Diletíssimo Filho, nosso Senhor Jesus Cristo, em expiação dos nossos pecados e dos do mundo inteiro, pela sua dolorosa paixão,
1: tende piedade de nós e do mundo inteiro.
0: Pela sua dolorosa paixão,
1: tende piedade de nós e do mundo inteiro.
0: Pela sua dolorosa paixão,
1: tende misericórdia de nós e do mundo inteiro.
0: Pela sua dolorosa paixão,
1: tende misericórdia de nós e do mundo inteiro.
0: Pela sua dolorosa paixão,
1: tende misericórdia de nós e do mundo inteiro.
0: Pela sua dolorosa paixão,
1: tende misericórdia de nós e do mundo inteiro.
0: Pela sua dolorosa paixão,
1: tende misericórdia de nós e do mundo inteiro.
0: Pela sua dolorosa paixão,
1: tende misericórdia de nós e do mundo inteiro.
0: Pela sua dolorosa paixão,
1: tende misericórdia de nós e do mundo inteiro.
0: Pela sua dolorosa paixão,
1: tende misericórdia de nós e do mundo inteiro.
0: Eterno Pai, eu vos ofereço o corpo e o sangue, a alma e a divindade de vosso diletíssimo Filho, nosso Senhor Jesus Cristo, em expiação dos nossos pecados e dos do mundo inteiro,
1: pela sua dolorosa paixão.
0: Tende misericórdia de nós e do mundo inteiro.
1: Pela sua dolorosa paixão.
0: Tende misericórdia de nós e do mundo inteiro.
1: Pela sua dolorosa paixão.
0: Tende misericórdia de nós e do mundo inteiro.
1: Pela sua dolorosa paixão.
0: Tende misericórdia de nós e do mundo inteiro.
1: Pela sua dolorosa paixão.
0: Tende misericórdia de nós e do mundo inteiro.
1: Pela sua dolorosa paixão.
0: Tende misericórdia de nós e do mundo inteiro.
1: Pela sua dolorosa paixão.
0: Tende misericórdia de nós e do mundo inteiro.
1: Pela sua dolorosa paixão.
0: Tende misericórdia de nós e do mundo inteiro.
1: Pela sua dolorosa paixão.
0: Tende misericórdia de nós e do mundo inteiro.
1: Pela sua dolorosa paixão.
0: Tende misericórdia de nós e do mundo inteiro. Eterno Pai, eu vos ofereço o corpo e o sangue, a alma e a divindade de vosso diletíssimo Filho, nosso Senhor Jesus Cristo, em expiação dos nossos pecados e dos do mundo inteiro, pela sua dolorosa paixão,
1: tende misericórdia de nós e do mundo inteiro.
0: Pela sua dolorosa paixão,
1: tende misericórdia de nós e do mundo inteiro.
0: Pela sua dolorosa paixão,
1: tende misericórdia de nós e do mundo inteiro.
0: Pela sua dolorosa paixão,
1: tende misericórdia de nós e do mundo inteiro.
0: Pela sua dolorosa paixão,
1: tende misericórdia de nós e do mundo inteiro.
0: Pela sua dolorosa paixão,
1: tende misericórdia de nós e do mundo inteiro.
0: Pela sua dolorosa paixão,
1: tende misericórdia de nós e do mundo inteiro.
0: Pela sua dolorosa paixão,
1: tende misericórdia de nós e do mundo inteiro.
0: Pela sua dolorosa paixão,
1: tende misericórdia de nós e do mundo inteiro.
0: Pela sua dolorosa paixão,
1: tende misericórdia de nós e do mundo inteiro.
0: Eterno Pai, eu vos ofereço o corpo e o sangue, a alma e a divindade de vosso diletíssimo Filho, nosso Senhor Jesus Cristo, em expiação dos nossos pecados e dos do mundo inteiro,
1: pela sua dolorosa paixão.
0: Tende misericórdia de nós e do mundo inteiro.
1: Pela sua dolorosa paixão.
0: Tende misericórdia de nós e do mundo inteiro.
1: Pela sua dolorosa paixão.
0: Tende misericórdia de nós e do mundo inteiro.
1: Pela sua dolorosa paixão.
0: Tende misericórdia de nós e do mundo inteiro.
1: Pela sua dolorosa paixão.
0: Tende misericórdia de nós e do mundo inteiro.
1: Pela sua dolorosa paixão.
0: Tende misericórdia de nós e do mundo inteiro.
1: Pela sua dolorosa paixão.
0: Tende misericórdia de nós e do mundo inteiro.
1: Pela sua dolorosa paixão,
0: tende misericórdia de nós e do mundo inteiro.
1: Pela sua dolorosa paixão,
0: tende misericórdia de nós e do mundo inteiro.
1: Pela sua dolorosa paixão,
0: tende misericórdia de nós e do mundo inteiro. Deus Santo,
1: Deus forte,
0: Deus imortal,
1: tende piedade de nós e do mundo inteiro.
0: Deus Santo,
1: Deus forte,
0: Deus imortal,
1: tende piedade de nós e do mundo inteiro.
0: Deus Santo, Deus forte,
1: Deus imortal,
0: tende piedade de nós e do mundo inteiro.
1: ó sangue e água que jorrastes do coração de Jesus, como fonte de misericórdia para nós, eu confio em vós. Jesus, eu confio em vós. Jesus, eu confio em vós. Jesus, eu confio em vós.
0: Santa Faustina,
1: rogai por nós.
0: São João Paulo II.

0: os meus, porque estou em ti. E tu és a fortaleza que me sustenta. Tu és a rocha firme e forte que me sustenta. E não me deixa se abalar por qualquer vento. Que venha do mundo, que venha do maligno. Não, Jesus, estou em ti. Tu és minha esperança e minha confiança. Por isso eu já vou te agradecendo pela tua vitória sendo manifestada na minha vida. Obrigada, Jesus. Obrigada, meu Jesus.
1: Obrigado, Senhor, porque tu estás aqui, Senhor. E quando vem o vendaval, o Senhor me sustenta. Essa é a nossa confiança. Tu és um Deus de vitória. Nós confiamos em

0: 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Hora certa, Cultura.
1: 4 horas.

0: Hora certa.
1: 4:30.
2: Tomai todos e bebei. Este é o cálice do meu sangue, o sangue da nova e eterna aliança, que será derramado por vós e por todos para a remissão dos pecados.

0: ouvintes, que alegria nesse raiar de dia, nesse amanhecer, nós rezarmos juntos o terço da Virgem Maria, que para nós é uma luz, é um amanhecer, é um alvorecer, é um renascimento. Nos reunimos nesta manhã com a presença da nossa querida amiga Rosângela de Vila Negra. Bom dia, Rosângela.
1: Bom dia, ouvintes. Que nem a Rose falou, somos luzes, luzes para iluminar os caminhos que Deus nos coloca.
0: Nós desejamos que esse terço da Virgem Maria seja para você neste dia saúde, proteção, intercessão a Deus e muita força e coragem para realizar o bem. E como hoje é quinta-feira, nós vamos meditar junto com a Rosângela os mistérios da luz do Santo Rosário. Nos reunimos pelo sinal da nossa fé. Em nome do Pai,
1: do Filho, do Espírito Santo. Amém.
0: Amém. Creio em Deus Pai,
1: Todo-Poderoso, Criador do céu e da terra, e em Jesus Cristo, seu único Filho, nosso Senhor, que foi concebido pelo poder do Espírito Santo, nasceu da Virgem Maria, padeceu sobre Pôncio Pilatos, foi crucificado, morto e sepultado, desceu à mansão dos mortos, ressuscitou ao terceiro dia, subiu aos céus, está sentado à direita de Deus Pai, Todo-Poderoso, donde há de vir a julgar os vivos e os mortos. Creio no Espírito Santo, na Santa Igreja Católica, na comunhão dos santos, na remissão dos pecados, na ressurreição da carne e na vida eterna. Amém.
0: Pai nosso,
1: que estais no céu, santificado seja o vosso nome, venha a nós o vosso reino, seja feita a vossa vontade, assim na terra como no céu.
0: O pão nosso de cada dia nos dai hoje, perdoai-nos as nossas ofensas, assim como nós perdoamos a quem nos tem ofendido, e não nos deixeis cair em tentação, mas livrai-nos do mal. Rezemos antes do Ângelus um santo anjo ao nosso anjo da guarda.
1: Santo anjo do Senhor, meu zeloso guardador, se a ti me confiou a piedade divina, sempre me rege, me guarde, me governe, me ilumine. Amém.
0: E consagremos o nosso dia, a Nossa Senhora, a nossa família, as atividades que vamos fazer hoje, seja aí no sítio, ou na fazenda, ou se vamos para as estradas, as rodovias, ou se vamos para a nossa empresa, os nossos estudos, tudo aquilo que vamos fazer, consagremos a Nossa Senhora. Ó minha Senhora.
1: Ó minha Mãe, eu me ofereço todo a vós, e em prova da minha devoção para convosco, eu vos consagro hoje e sempre meus olhos, meus ouvidos, a minha boca, o meu coração, inteiramente todo o meu ser. E é porque assim eu sou vossa, ó incomparável Mãe, guardai-me, defendei-me como filha e propriedade vossa. Amém.
0: Rezemos o Ângelo, que é uma oração exorcística que tem o poder de afastar de nós o mal. O anjo do Senhor anunciou a Maria,
1: e ela concebeu do Espírito Santo.
0: Ave Maria, cheia de graça, o Senhor é convosco. Bendita sois vós entre as mulheres, e bendito é o fruto do vosso ventre, Jesus.
1: Santa Maria, Mãe de Deus, rogai por nós, pecadores, agora e na hora de nossa morte. Amém.
0: Eis aqui a serva do Senhor.
1: Faça-se em mim segundo a vossa palavra.
0: Ave Maria, cheia de graça, o Senhor é convosco. Bendita sois vós entre as mulheres, e bendito é o fruto do vosso ventre, Jesus.
1: Santa Maria, Mãe de Deus, rogai por nós, pecadores, agora e na hora de nossa morte. Amém.
0: E o Verbo Divino Jesus se fez carne
1: e habitou entre nós.
0: Ave Maria, cheia de graça, o Senhor é convosco. Bendita sois vós entre as mulheres, e bendito é o fruto do vosso ventre, Jesus.
1: Santa Maria, Mãe de Deus, rogai por nós, pecadores, agora e na hora de nossa morte. Amém.
0: Glória ao Pai, ao Filho e ao Espírito Santo.
1: Como era no princípio, agora e sempre. Amém.
0: Ó meu Jesus,
1: perdoai-nos, livrai-nos do fogo do inferno, levai as almas todas para o céu e socorrei principalmente as que mais precisarem da vossa misericórdia. Amém.
0: Mistérios da luz, que a luz de Deus venha a iluminar grandemente o nosso dia. No primeiro mistério contemplamos o batismo de Jesus e vamos refletir com esse livrinho que foi composto pelo padre Genuir, missionário ex-calabriniano. O batismo de Jesus lembra o nosso batismo. É preciso nascer de novo para entrar no reino dos céus. O batismo faz nascer para a vida de Deus, nos torna filhos de Deus, irmãos de Jesus e templos do Espírito Santo.
1: Pai nosso que estais no céu, santificado seja o vosso nome, venha a nós o vosso reino, seja feita a vossa vontade, assim na terra como no céu.
0: O pão nosso de cada dia nos dai hoje, perdoai-nos as nossas ofensas, assim como nós perdoamos a quem nos tem ofendido. E não nos deixeis cair em tentação, mas livrai-nos do mal.
1: Ave Maria, cheia de graça, o Senhor é convosco. Bendita sois vós entre as mulheres e bendito é o fruto do vosso ventre, Jesus.
0: Santa Maria, Mãe de Deus, rogai por nós, pecadores, agora e na hora de nossa morte. Amém.
1: Ave Maria, cheia de graça, o Senhor é convosco. Bendita sois vós entre as mulheres e bendito é o fruto do vosso ventre, Jesus.
0: Santa Maria, Mãe de Deus, rogai por nós, pecadores, agora e na hora de nossa morte. Amém.
1: Ave Maria, cheia de graça, o Senhor é convosco. Bendita sois vós entre as mulheres e bendito é o fruto do vosso ventre, Jesus.
0: Santa Maria, Mãe de Deus, rogai por nós, pecadores, agora e na hora de nossa morte. Amém.
1: Ave Maria, cheia de graça, o Senhor é convosco. Bendita sois vós entre as mulheres e bendito é o fruto do vosso ventre, Jesus.
0: Santa Maria, Mãe de Deus, rogai por nós, pecadores, agora e na hora de nossa morte. Amém.
1: Ave Maria, cheia de graça, o Senhor é convosco. Bendita sois vós entre as mulheres e bendito é o fruto do vosso ventre, Jesus.
0: Santa Maria, Mãe de Deus, rogai por nós, pecadores, agora e na hora de nossa morte. Amém.
1: Ave Maria, cheia de graça, o Senhor é convosco. Bendita sois vós entre as mulheres e bendito é o fruto do vosso ventre, Jesus.
0: Santa Maria, Mãe de Deus, rogai por nós, pecadores, agora e na hora de nossa morte. Amém.
1: Ave Maria, cheia de graça, o Senhor é convosco. Bendita sois vós entre as mulheres e bendito é o fruto do vosso ventre, Jesus.
0: Santa Maria, Mãe de Deus, rogai por nós, pecadores, agora e na hora de nossa morte. Amém.
1: Ave Maria, cheia de graça, o Senhor é convosco. Bendita sois vós entre as mulheres e bendito é o fruto do vosso ventre, Jesus.
0: Santa Maria, Mãe de Deus, rogai por nós, pecadores, agora e na hora de nossa morte. Amém.
1: Ave Maria, cheia de graça, o Senhor é convosco. Bendita sois vós entre as mulheres e bendito é o fruto do vosso ventre, Jesus.
0: Santa Maria, Mãe de Deus, rogai por nós, pecadores, agora e na hora de nossa morte. Amém.
1: Glória ao Pai, ao Filho e ao Espírito Santo.
0: Como era no princípio, agora e sempre. Amém.
1: Ó meu bom Jesus, perdoai-nos, livrai-nos do fogo do inferno, levai as almas todas para o céu e socorrei principalmente as que mais precisarem da vossa misericórdia. Amém.
0: Amém. No segundo mistério contemplamos as bodas de Caná. Respondeu Jesus a Nossa Senhora: mulher, isso não nos compete, porque a minha hora de fazer o milagre ainda não chegou. Mas Maria disse mesmo assim aos serventes, confiando que Jesus faria: fazei tudo o que ele vos disser. Esse milagre de Caná nos mostra que Nossa Senhora está sempre atenta às suas necessidades, ouvintes, e às minhas, desde que nós peçamos, porque Nossa Senhora não invade a vida de ninguém. Jesus opera milagres por intercessão de Nossa Senhora. Então, vamos pedir.
1: Pai nosso que estais no céu, santificado seja o vosso nome, venha a nós o vosso reino, seja feita a vossa vontade, assim na terra como no céu.
0: O pão nosso de cada dia nos dai hoje, perdoai-nos as nossas ofensas, assim como nós perdoamos a quem nos tem ofendido, e não nos deixeis cair em tentação, mas livrai-nos do mal.
1: Ave Maria, cheia de graça, o Senhor é convosco, bendita sois vós entre as mulheres, e bendito é o fruto do vosso ventre, Jesus.
0: Santa Maria, Mãe de Deus, rogai por nós, pecadores, agora e na hora de nossa morte. Amém.
1: Ave Maria, cheia de graça, o Senhor é convosco, bendita sois vós entre as mulheres, e bendito é o fruto do vosso ventre, Jesus.
0: Santa Maria, Mãe de Deus, rogai por nós, pecadores, agora e na hora de nossa morte. Amém.
1: Ave Maria, cheia de graça, o Senhor é convosco, bendita sois vós entre as mulheres, e bendito é o fruto do vosso ventre, Jesus.
0: Santa Maria, Mãe de Deus, rogai por nós, pecadores,

0: agora e na hora de nossa morte. Amém.
1: Ave Maria, cheia de graça, o Senhor é convosco. Bendita sois vós entre as mulheres e bendito é o fruto do vosso ventre, Jesus.
0: Santa Maria, Mãe de Deus, rogai por nós, pecadores, agora e na hora de nossa morte. Amém.
1: Ave Maria, cheia de graça, o Senhor é convosco. Bendita sois vós entre as mulheres e bendito é o fruto do vosso ventre, Jesus.
0: Santa Maria, Mãe de Deus, rogai por nós, pecadores, agora e na hora de nossa morte. Amém.
1: Ave Maria, cheia de graça, o Senhor é convosco. Bendita sois vós entre as mulheres e bendito é o fruto do vosso ventre, Jesus.
0: Santa Maria, Mãe de Deus, rogai por nós, pecadores, agora e na hora de nossa morte. Amém.
1: Ave Maria, cheia de graça, o Senhor é convosco. Bendita sois vós entre as mulheres e bendito é o fruto do vosso ventre, Jesus.
0: Santa Maria, Mãe de Deus, rogai por nós, pecadores, agora e na hora de nossa morte. Amém.
1: Ave Maria, cheia de graça, o Senhor é convosco. Bendita sois vós entre as mulheres e bendito é o fruto do vosso ventre, Jesus.
0: Santa Maria, Mãe de Deus, rogai por nós, pecadores, agora e na hora de nossa morte. Amém.
1: Glória ao Pai, ao Filho e ao Espírito Santo.
0: Como era no princípio, agora e sempre. Amém.
1: Ó meu bom Jesus, perdoai-nos, livrai-nos do fogo do inferno, levai as almas todas para o céu e socorrei principalmente as que mais precisarem da vossa misericórdia. Amém.
0: Nossa Senhora da Saúde,
1: rogai por nós.
0: No terceiro mistério, contemplamos o anúncio do reino de Deus. Convertei-vos, porque o reino de Deus está próximo. Preparai o caminho do Senhor, endireitai as suas veredas. Quem tem autoridade, aprenda, porque o reino de Deus já está no meio de nós. E o reino de Deus é vida nova. É Deus vivendo no meio de nós. Venha a nós o vosso reino e seja feita a vossa vontade.
1: Pai nosso que estais no céu, santificado seja o vosso nome. Venha a nós o vosso reino, seja feita a vossa vontade, assim na terra como no céu.
0: O pão nosso de cada dia nos dai hoje, perdoai-nos as nossas ofensas, assim como nós perdoamos a quem nos tem ofendido. E não nos deixeis cair em tentação, mas livrai-nos do mal.
1: Ave Maria, cheia de graça, o Senhor é convosco. Bendita sois vós entre as mulheres e bendito é o fruto do vosso ventre, Jesus.
0: Santa Maria, Mãe de Deus, rogai por nós, pecadores, agora e na hora de nossa morte. Amém.
1: Ave Maria, cheia de graça, o Senhor é convosco. Bendita sois vós entre as mulheres e bendito é o fruto do vosso ventre, Jesus.
0: Santa Maria, Mãe de Deus, rogai por nós, pecadores, agora e na hora de nossa morte. Amém.
1: Ave Maria, cheia de graça, o Senhor é convosco. Bendita sois vós entre as mulheres e bendito é o fruto do vosso ventre, Jesus.
0: Santa Maria, Mãe de Deus, rogai por nós, pecadores, agora e na hora de nossa morte. Amém.
1: Ave Maria, cheia de graça, o Senhor é convosco. Bendita sois vós entre as mulheres e bendito é o fruto do vosso ventre, Jesus.
0: Santa Maria, Mãe de Deus, rogai por nós, pecadores, agora e na hora de nossa morte. Amém.
1: Ave Maria, cheia de graça, o Senhor é convosco. Bendita sois vós entre as mulheres e bendito é o fruto do vosso ventre, Jesus.
0: Santa Maria, Mãe de Deus, rogai por nós, pecadores, agora e na hora de nossa morte. Amém.
1: Ave Maria, cheia de graça, o Senhor é convosco. Bendita sois vós entre as mulheres e bendito é o fruto do vosso ventre, Jesus.
0: Santa Maria, Mãe de Deus, rogai por nós, pecadores, agora e na hora de nossa morte. Amém.
1: Ave Maria, cheia de graça, o Senhor é convosco. Bendita sois vós entre as mulheres e bendito é o fruto do vosso ventre, Jesus.
0: Santa Maria, Mãe de Deus, rogai por nós, pecadores, agora e na hora de nossa morte. Amém.
1: Ave Maria, cheia de graça, o Senhor é convosco. Bendita sois vós entre as mulheres e bendito é o fruto do vosso ventre, Jesus.
0: Santa Maria, Mãe de Deus, rogai por nós, pecadores, agora e na hora de nossa morte. Amém.
1: Ave Maria, cheia de graça, o Senhor é convosco. Bendita sois vós entre as mulheres e bendito é o fruto do vosso ventre, Jesus.
0: Santa Maria, Mãe de Deus, rogai por nós, pecadores, agora e na hora de nossa morte. Amém.
1: Ave Maria, cheia de graça, o Senhor é convosco. Bendita sois vós entre as mulheres e bendito é o fruto do vosso ventre, Jesus.
0: Santa Maria, Mãe de Deus, rogai por nós, pecadores, agora e na hora de nossa morte. Amém.
1: Glória ao Pai, ao Filho e ao Espírito Santo.
0: como era no princípio, agora e sempre. Amém.
1: Ó meu bom Jesus, perdoai-nos, livrai-nos do fogo do inferno, levai as almas todas para o céu e socorrei principalmente as que mais precisarem da vossa misericórdia. Amém.
0: A experiência da transfiguração de Jesus preparou os discípulos para o sofrimento, para enfrentar as adversidades, os momentos difíceis da vida que todos nós temos. Nas horas de tribulação ou de fracasso, a experiência do amor de Deus nos sustenta e nos ajuda a não desanimar.
1: Pai nosso que estás no céu, santificado seja o vosso nome, venha a nós o vosso reino, seja feita a vossa vontade, assim na terra como no céu.
0: O pão nosso de cada dia nos dai hoje, perdoai-nos as nossas ofensas, assim como nós perdoamos a quem nos tem ofendido, e não nos deixeis cair em tentação, mas livrai-nos do mal.
1: Ave Maria, cheia de graça, o Senhor é convosco, bendita sois vós entre as mulheres, e bendito é o fruto do vosso ventre, Jesus.
0: Santa Maria, Mãe de Deus, rogai por nós, pecadores, agora e na hora de nossa morte. Amém.
1: Ave Maria, cheia de graça, o Senhor é convosco, bendita sois vós entre as mulheres, e bendito é o fruto do vosso ventre, Jesus.
0: Santa Maria, Mãe de Deus, rogai por nós, pecadores, agora e na hora de nossa morte. Amém.
1: Ave Maria, cheia de graça, o Senhor é convosco, bendita sois vós entre as mulheres, e bendito é o fruto do vosso ventre, Jesus.
0: Santa Maria, Mãe de Deus, rogai por nós, pecadores, agora e na hora de nossa morte. Amém.
1: Ave Maria, cheia de graça, o Senhor é convosco, bendita sois vós entre as mulheres, e bendito é o fruto do vosso ventre, Jesus.
0: Santa Maria, Mãe de Deus, rogai por nós, pecadores, agora e na hora de nossa morte. Amém.
1: Ave Maria, cheia de graça, o Senhor é convosco, bendita sois vós entre as mulheres, e bendito é o fruto do vosso ventre, Jesus.
0: Santa Maria, Mãe de Deus, rogai por nós, pecadores, agora e na hora de nossa morte. Amém.
1: Ave Maria, cheia de graça, o Senhor é convosco, bendita sois vós entre as mulheres, e bendito é o fruto do vosso ventre, Jesus.
0: Santa Maria, Mãe de Deus, rogai por nós, pecadores, agora e na hora de nossa morte. Amém.
1: Ave Maria, cheia de graça, o Senhor é convosco, bendita sois vós entre as mulheres, e bendito é o fruto do vosso ventre, Jesus.
0: Santa Maria, Mãe de Deus, rogai por nós, pecadores, agora e na hora de nossa morte. Amém.
1: Ave Maria, cheia de graça, o Senhor é convosco, bendita sois vós entre as mulheres, e bendito é o fruto do vosso ventre, Jesus.
0: Santa Maria, Mãe de Deus, rogai por nós, pecadores, agora e na hora de nossa morte. Amém.
1: Ave Maria, cheia de graça, o Senhor é convosco, bendita sois vós entre as mulheres, e bendito é o fruto do vosso ventre, Jesus.
0: Santa Maria, Mãe de Deus, rogai por nós, pecadores, agora e na hora de nossa morte. Amém.
1: Glória ao Pai, ao Filho e ao Espírito Santo.
0: Como era no princípio, agora e sempre. Amém.
1: Ó meu bom Jesus,
0: perdoai-nos, livrai-nos do fogo do inferno, levai as almas todas para o céu, e socorrei principalmente aquelas que mais precisarem da vossa misericórdia. Nossa Senhora Aparecida,
1: rogai por nós.
0: No quinto mistério contemplamos a Eucaristia, e tendo amado os seus que estavam no mundo, amou-os até o fim. Eu tenho desejado ardentemente comer convosco esta Páscoa antes de sofrer. Ouvintes, a Eucaristia é o grande dom, é o máximo presente de Jesus a nós. Eu sou o pão da vida. Quem come desse pão vai viver eternamente. A Eucaristia é o alimento para essa caminhada. Comer a Eucaristia é buscar a força para continuar caminhando. Nós cremos na presença real de Cristo na Eucaristia. Obrigada, Senhor, por tão grande amor. Que você possa, se não todos os dias, mas todas as semanas, e se não todas as semanas, para quem mora no interior, ao menos quando o padre está aí na sua comunidade, se alimentar da Santa Eucaristia.
1: Pai nosso que estais no céu, santificado seja o vosso nome, venha a nós o vosso reino, seja feita a vossa vontade, assim na terra como no céu.
0: O pão nosso de cada dia nos dai hoje, perdoai-nos as nossas ofensas, assim como nós perdoamos a quem nos tem ofendido, e não nos deixeis cair em tentação, mas livrai-nos do mal.
1: Ave Maria, cheia de graça, o Senhor é convosco, bendita sois vós entre as mulheres, e bendito é o fruto do vosso ventre, Jesus.
0: Santa Maria, Mãe de Deus, rogai por nós, pecadores, agora e na hora de nossa morte. Amém.
1: Ave Maria, cheia de graça, o Senhor é convosco, bendita sois vós entre as mulheres, e bendito é o fruto do vosso ventre, Jesus.
0: Santa Maria, Mãe de Deus, rogai por nós, pecadores, agora e na hora de nossa morte. Amém.
1: Ave Maria, cheia de graça, o Senhor é convosco. Bendita sois vós entre as mulheres e bendito é o fruto do vosso ventre, Jesus.
0: Santa Maria, Mãe de Deus, rogai por nós, pecadores, agora e na hora de nossa morte. Amém.
1: Ave Maria, cheia de graça, o Senhor é convosco. Bendita sois vós entre as mulheres e bendito é o fruto do vosso ventre, Jesus.
0: Santa Maria, Mãe de Deus, rogai por nós, pecadores, agora e na hora de nossa morte. Amém.
1: Ave Maria, cheia de graça, o Senhor é convosco. Bendita sois vós entre as mulheres e bendito é o fruto do vosso ventre, Jesus.
0: Santa Maria, Mãe de Deus, rogai por nós, pecadores, agora e na hora de nossa morte. Amém.
1: Ave Maria, cheia de graça, o Senhor é convosco. Bendita sois vós entre as mulheres e bendito é o fruto do vosso ventre, Jesus.
0: Santa Maria, Mãe de Deus, rogai por nós, pecadores, agora e na hora de nossa morte. Amém.
1: Ave Maria, cheia de graça, o Senhor é convosco. Bendita sois vós entre as mulheres e bendito é o fruto do vosso ventre, Jesus.
0: Santa Maria, Mãe de Deus, rogai por nós, pecadores, agora e na hora de nossa morte. Amém.
1: Ave Maria, cheia de graça, o Senhor é convosco. Bendita sois vós entre as mulheres e bendito é o fruto do vosso ventre, Jesus.
0: Santa Maria, Mãe de Deus, rogai por nós, pecadores, agora e na hora de nossa morte. Amém.
1: Glória ao Pai, ao Filho e ao Espírito Santo.
0: Como era no princípio, agora e sempre. Amém.
1: Ó meu bom Jesus,
0: perdoai-nos, livrai-nos do fogo do inferno, levai as almas todas para o céu e socorrei principalmente as que mais precisarem da vossa misericórdia. Amém. Nossa Senhora Aparecida,
2: rogai por nós. No encerramento do Santo Terço de hoje, Mistérios da Luz, desejo a você, querido ouvinte da Rádio Cultura, que a luz divina, que é maior que qualquer treva, é uma luz forte, penetrante e poderosa, venha sobre você, a sua família, o seu dia, sobre cada um de nós. Salve, Rainha.
1: Mãe de misericórdia, vida, doçura e esperança nossa, salve. A vós, bradamos degredados, filhos de Eva. A vós, suspirando, gemendo e chorando neste vale de lágrima. Eia, pois, advogada nossa, esses vossos olhos misericordiosos a nós volveis. E depois desse desterro, mostrai-nos Jesus, bendito o fruto do vosso ventre, ó clemente, ó piedosa, ó doce sempre Virgem Maria. Rogai por nós, Santa Mãe de Deus,
0: para que sejamos dignos das promessas de Cristo. Rosângela, muito obrigada, Deus abençoe você, a sua família, a sua missão como leiga escalabriniana. São João Batista Scalabrini,
1: rogai por nós.
0: Sagrado Coração de Jesus,
1: temos confiança em vós.
0: Santa Teresinha do Menino Jesus,
1: rogai por nós.
0: Em nome do Pai,

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dia 28 de maio. Evangelho de Marcos, capítulo 10, versículo 46 a 52. Chegaram a Jericó. Ao sair dali, Jesus e seus discípulos e numerosa multidão estava sentado à beira do caminho, mendigando. O cego Bartimeu, filho de Timeu, sabendo que era Jesus de Nazaré, começou a gritar: Jesus, filho de Davi, tem compaixão de mim. Muitos o repreendiam para que se calasse, mas ele gritava ainda mais alto: Filho de Davi, tem compaixão de mim. Jesus parou e disse: Chamai-o. Chamaram o cego, dizendo-lhe: Coragem, levanta-te, ele te chama. Lançando fora a capa, o cego ergueu-se de um salto e foi ter com Jesus. Jesus, tomando a palavra, perguntou-lhe: Que queres que te faça? Rabone, respondeu-lhe o cego, que eu veja. Disse-lhe a Jesus: Vai, a tua fé te salvou. No mesmo instante, Bartimeu recuperou a vista e foi seguindo Jesus pelo

é significativo que o milagre seja a cura de um cego. Jesus se encaminha para Jerusalém e o povo que andava nas trevas está próximo de ver a luz da ressurreição. O milagre acontece para uma das pessoas mais necessitadas e excluídas. Cego, pobre, gritando à beira do caminho e sendo repreendido por muitos. Jesus o acolhe, por ser de fato o mais necessitado entre todos. E porque é a essas pessoas que a misericórdia de Deus vem ao encontro. Chamado, o cego abandona a capa, isto é, abandona a velha forma de vida para assumir uma nova no seguimento de Jesus. Para quem vivia à margem do caminho, seguir a Jesus, o caminho, significa uma mudança radical de vida. É o reino se fazendo presente

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0: Olá, meu amigo, olá, minha amiga ouvinte, eu sou o Padre Ezequiel, desejo a você graça e paz. Esse é o momento Despertai para o Amor. E a palavra de hoje é sobre mentes estressadas. Você acha que a sua mente é estressada? Você é uma pessoa estressada, sim ou não? As mentes que não controlam o estresse destroem o melhor e mais escasso bem humano, que é o tempo emocional. E hoje em dia muitas mentes destroem esse tempo emocional. O que é o tempo emocional? É a capacidade de desfrutar o tempo como ele vai se apresentando. A mente estressada precisa estar sempre buscando outra coisa que ela não está vivendo agora. Nós vivemos o dobro do que as pessoas na idade média. Naquele tempo, uma infecção, uma amidalite, poderia levar à morte. Hoje, graças a Deus, a medicina avançou, evoluiu e nós temos vida longa. Vivemos 70, 80 anos, 90, e a perspectiva é que a gente viva sempre mais. Só que o tempo de vida é diferente do tempo emocional. Mentes estressadas sentem que dormiram e acordam com uma idade superior à cronológica. Ou seja, a mente não descansa. A mente estressada está sempre agitada, por isso ela envelhece antes. São mentes agitadas que não veem o tempo passar. Mesmo que a gente viva 80 anos, a vida é breve. E nosso maior desafio é dilatar o tempo, fazer de um dia uma semana, de um mês um ano e de um ano uma década. Ou seja, viver com intensidade. Quando você não vê o tempo passar, o tempo passa depressa, depressa. Já passou mais uma semana, já passou mais um mês, já passou mais um ano. E você não percebe que o tempo passa, veja que você pode estar com a mente estressada. No entanto, nós somos tão ansiosos que nós detestamos o tédio. Ou seja, quando a pessoa para, se ela tem um momento para parar, parece que ela tem que fazer alguma coisa. Ela considera isso como tédio. Parar é tédio. Jovens são tão estressados que não suportam a solidão. Não sabem ser amigos de si mesmos. Você é amigo de você mesmo? Muitos não sabem se interiorizar prazerosamente, ter o tempo para você, para sua interioridade, velejar para dentro de si, curtir momentos simples, sem grandes coisas, sem grandes programações, sem ter que estar correndo sempre mais atrás de coisas, levar em alta consideração a beleza da natureza, a beleza das flores, o perfume, a cachoeira, a vida simples de casa, curtir a tua casa, a suavidade da brisa, a explosão de cores da aurora, o sol da manhã, o sol nascente, o sol poente. Então, caro ouvinte, essa reflexão é para você perceber se você está com a mente estressada. Aproveite a vida, viva bem o tempo. O tempo emocional é o tempo que a gente usufrui, é o tempo que a gente vive prazerosamente, é o tempo saudável. Eu quero convidar você a seguir as nossas redes sociais, Facebook, Instagram, Padre Ezequiel, e também o canal do YouTube, que lá tem muito conteúdo. Um grande abraço, Deus te abençoe. Em nome do Pai, do Filho e do Espírito Santo. Amém.
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1: Alô, meu povo, sou seu amigo da madrugada, bom dia, tô aqui. Alô, Campos Novos, meu celeiro amado, estamos juntos. Cheguei pra gente conversar, pra alinhar a nossa conversa. Estamos juntos aqui agora, ao vivo. 93,9 Cultura FM. Perfeitamente, essa é a rádio das boas amizades, rádio da família, rádio que constrói amigos por aí. Estamos juntos agora ao vivo. Eu tenho a honra de começar ao vivo a nossa jornada. Estou aqui para mais alguns momentos, então, no ronco do Purungo do Mate. Peço licença para te fazer companhia. Me permite? Então, se você me permite, eu vou chegando aí onde você está por meio da nossa Rádio Cultura.
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1: E aqui a gente agradece ao Senhor Todo-Poderoso. Louvado seja Deus por esse dia, obrigado Jesus, que a paz esteja contigo, que a harmonia, a fé, a coragem não nos deixem de jeito nenhum. Que o Espírito Santo de Deus conceda paz e um dia de prosperidade para todos. Já estamos na quinta-feira, gente. Aqui já é quinta, aí também, então tá bom. Então tá bem certinho, tá bem tranquilo. 5:32, o programa Hora do Chimarrão na Cultura com Música já começa desse jeito assim.

0: Mirins, tempos de guri. E aí, gurizada, estamos juntos então aí na peleia já, né? Em mais um amanhecer que nós estamos levando aqui assim, de peito aberto, né? Peito aberto é modo de dizer, né? Com o friozinho assim a gente se agasalha. Mas no sentido da expressão, com coragem, né? Enfrentando aí, não tem tempo ruim para os tauros aí do campo, das querências, e para nós aqui da mesma forma. Obrigado a quem me mandou, foi a Eli Gomes, mandou esse post bem cedinho aqui, feliz quinta-feira, porque todo aquele que é nascido de Deus vence o mundo. Essa é a vitória que vence o mundo, a nossa fé. 1 João 5:4. Amém. Valeu. Vamos lá então, tem gente já chegando por aí. Bom dia, Juarez, diga aí.
1: Bom dia, meu amigo Ortiz. Que Deus abençoe teu dia.
0: Amém.
1: Tranquilo.
0: Tudo.
1: Eu gostaria de pedir uma música pra você com o grupo Os Monarca, Gineteando Temporal, e oferecer com meu amigo e irmão João Miguel, que estão aqui escutando o programa. Muito obrigado, se for atendido.
0: Ok, obrigado a vocês, hein? Obrigado pela audiência, grato, hein? Um bom dia.

Ok, 5:36. 5:35, na verdade, né? Por um minuto não vou mentir pra você. Então tá bom. Ouvimos aí no começo do programa, na primeira, os

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1: Paulo Costa com a participação do Flávio Dalcinho e do Badinho, sou colono e não mudo, antes os monarcas, gineteando o temporal.
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1: Ok, é isso aí, gente. Daqui a pouco, o padre Alexandre Biol, que dá uma passadinha por aqui, traz para nós a mensagem do amanhecer. Porque na querência, a gente toca música boa, fazemos roncar o porungo, mas não esquecemos da palavra voltada e pautada na fé, né? Daqui a pouquinho o padre Alexandre Biol que dá uma passadinha por aqui então e traz uma breve palavra, porém de um bom conteúdo aqui. Daqui a pouco por volta das 6. Faltam 15 agora para as 6. Então tá. Agora vamos a Joaçaba, né? Bom dia, Cook. Tudo tranquilo, tudo sossegado por aí, ainda no escuridão do fim da madrugada aí no pras bandas da linha bonitinho. Joaçaba, bom dia.
5: Bom dia, meu amigo Ortiz, é o Cuque. Aqui, já verde de chimarrão, Ortiz, tomando desde cedo.
1: Que tal?
5: E a cultura, né, como sempre, ecoando aí pela noite, neste belo amanhecer que vai se formando aí, Ortiz. Na possibilidade, mande a música Quando Eu Crescer, com o Mano Lima. Aquele abraço, meu amigo Ortiz, e uma ótima quinta-feira para todos nós e tudo de bom.
1: Ok, muito agradecido, da mesma forma. E é isso aí, música boa, né? Mano Lima, com a participação do Germano Fogaça.

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0: Paulo Lima e Germano Fogaça, Quando Eu Crescer, 5h49. E aqui estamos juntos, né, gente? Com o nosso mate crescido já na cuia. Mas o mate não pode ficar inchando a erva, né? Não, se encharcou a erva, jogue fora e faça outro, né? E dá uma caprichada aí que fica bom. Com erva verdinha, água bem quente, e assim o mate vai servido. Alguns colocam um chazinho também sobre o verde do chimarrão, então depende de cada gosto. E o porongo vai roncando aí no final, né? Para não ficar resto na cuia do mate. Tem mais gente conosco aí? Buenas!
1: Bom dia, meu amigo Ortiz de Castro. Como é que tá? Tudo bem?
0: Certo!
1: Uma boa quinta-feira aí pra ti aí. Ah, viu, Ortiz? Eu queria ver se você consegue rodar aquela música, o Tortilho Negro. Também agora não me lembro quem que canta essa música aí. Eu oferecendo aqui pro meu irmão aqui, o Juarez Miguel. E tamo aí curtindo. E o Galo vendeu?
0: Pois é, infelizmente sem o nosso Galo aqui, né? Mas estamos aí. 5h50 da manhã.

0: anos.
1: Perfeito, 5h54, ouvimos aí com o falecido velho Teixeirinha, Tordilho Negro, que tal? E pra você que tá taureando aí nas querências, né? Nas barranqueiras e buraqueiras das estradas, vai um abraço bueno. Maurício Lima aí na lida, né? Que legal, me dando carona da serra pra cá, bom dia.
2: Bom dia, meu amigo Ortiz, Maurício Lima por aqui, manda um abraço aí pra gurizada da rodagem. Estamos passando aí a terra da Varge. Toca para nós, se for possível. Tudo vem do campo com Chiquito e Bordoneiro. Forte abraço.
1: Valeu, irmão. Um abraço. Obrigado pela carona. Deus te acompanhe.
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0: É isso aí, gente. Tudo vem do campo. Chiquito e Bordoneio aqui na manhã. É assim, né? Música buena e um alô aí pro nosso povo das camperiadas, das lidas. Pessoa que tá já se preparando ou já trabalhando há um bom tempo. Por exemplo, na leitaria, o pessoal começa muito cedo, né? E alguns é umas 3 pancadas por dia aí, né? Na madrugada, no meio da noite, no fim da tarde, é desse jeitão assim. Bom dia, Rogério, mas que tal? Rogério do Amaral já no trecho e a cuia do mate preparada, espumando no porungo. Buenas aí pra você. E o Rogério me diz que bom dia, será que o Cuque já acordou? Pois não é que já, ô Rogério, até já passou por aqui, inclusive, o vivente, né? Foi um dos primeiros a se manifestar hoje aqui no nosso velho galpão, no nosso sistema de recado aí chamado de Whats, né? Pelo zap, né? O pessoal se manifesta e o Cuque já andou por aqui, viu? Legal, então. Eu, o que é que eu faço aqui? Eu tenho uma paradinha, né? 5:58. 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
0: Essa é a nossa rádio, gente, 6:01. Aqui, programa Hora do Chimarrão. E nesse momento, nós pedimos a gentileza do padre Alexandre Bioc para que nos traga aqui a mensagem do amanhecer. Sempre por volta das 6, a gente traz uma boa palavra aqui no programa Hora do Chimarrão. Vamos ouvir então a nossa mensagem do amanhecer.
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12: Bom dia, amigos ouvintes da Rede Scalabriniana de Comunicação. Que bom podermos estarmos juntos em mais um amanhecer. Amigo ouvinte, Você pode enfrentar o dia de hoje como mais uma jornada penosa e de sacrifício que a vida impiedosamente coloca diante de si. Mas você pode também encarar este novo dia como uma oportunidade única e irrepetível que Deus lhe concede para viver e praticar o bem. Você pode existir diante dos possíveis obstáculos e desafios que inevitavelmente surgem na sua caminhada. Mas você também pode perseverar com convicção determinada e ir passo a passo rumo ao cume de sua escalada. Você pode conformar-se que tudo em sua vida já está pré-determinado e que o seu destino não pode ser mudado. Mas você também pode escolher seguir a voz de seu coração e da sua consciência, decidindo por onde quer trilhar e aonde quer chegar. Você pode odiar a tudo e a todos que estão à sua volta, achando que ninguém lhe ama ou que ninguém é digno de seu amor. Mas você também pode amar incondicionalmente, sem esperar nada em troca, e experimentar o amor em tudo que o rodeia e como ele lhe faz bem. Você pode. Basta você querer escolher, porque a decisão é sua e você sempre vai poder optar. Tudo depende de você mesmo e você é o que deseja ser. E rezemos. Senhor, neste novo amanhecer, coloco-me em vossa presença para pedir a vossa proteção nesta jornada. Inspirai-me sempre o que devo pensar, o que devo dizer, o que devo calar e o que devo escrever. Dai-me discernimento para saber como e quando devo agir. Concedei-me sabedoria para mudar o que precisa ser mudado e paciência para aceitar o que não pode ser mudado. Senhor, peço-vos que neste dia a vossa luz ilumine o meu caminho, para que tudo aquilo que fizer hoje seja para a realização da vossa vontade, o bem dos meus irmãos e a minha santificação. Amém.
4: Obrigado pela sua companhia. Continue ouvindo a nossa programação, que você tenha um ótimo dia e que Deus, por intercessão de São João Batista Scalabrini, abençoe você e sua família. Em nome do Pai, do Filho e do Espírito Santo. Amém.
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1: É isso, minha gente. Estamos juntos. Essa é a Rádio Cultura de Campos Novos. Eu sou Ortiz, seu amigo da madrugada. Tô aqui. Vamos continuando mais um pouquinho. O programa Hora do Chimarrão vai rolando. Mais alguma coisa buena aí pela frente. Bom dia pro Antônio Marcos aí do bairro Nossa Senhora Aparecida. Mandou um alô pra esposa Rosilei, pra irmã Cibele Sandra, para os colegas de trabalho, também pro Marcos Padilha. Perfeito. E aqui eu recebo também uma foto bagual de primeira. Bom dia, Ortiz. Mandou alô pra Chácara Recanto dos Tropeiros. Tá bom, manda um alô sim. Quem que é o Tauro aqui? É o Claudemir. Claudemir Baganin, né? Daí ainda diz aqui: tá na hora de tomar um cafezinho. Bota cafezinho nisso, né? O que que achou? Nossa Senhora do Céu. Além de toda a roupagem sobre a chapa do fogão, não, tem de tudo ali. Tem peça de salame, tem polenta. Nossa Senhora. 1,5 kg de polenta fatiada, assim, sobre a chapa do fogão. Tem chaleira, tem panela, tem bule de café. Então, será que o café é bom ou não? É, né? Então tá, valeu, vai, um abraço. Certo, seu Claudemir? 6:09 agora.

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0: Perfeito, é por aqui mesmo. 6:15, minha gente.
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0: Vamos lá então, utilidade pública, serviço aqui, informações do tempo, Ronaldo Coutinho, diga.
7: Bom dia, é o dia começa frio, alguma geada na região, mínimas variando de 0 a 3 nas baixadas, 3 a 5 no alto, à tarde passa aí dos 15, 18 graus e tempo bom. Amanhã também, frio de manhã, agradável à tarde, pode ter alguma chuva entre a tarde e a noite com o centro ovada. Mantém a tendência de chuva no sábado, melhorando no final do dia e tempo bom domingo, segunda e terça-feira. Cai a temperatura domingo e volta a fazer frio na segunda e terça, podendo ter até alguma geada. Da Climaterra, Ronaldo Coutinho.
0: Ok, o Ronaldo Coutinho, meio truncado aí, mas deu para entender, né? Tá bom, valeu, certo, obrigado. 6:16, programa Hora do Chimarrão, continuando aqui no nosso encontrão louco de especial, estamos juntos ao vivo na programação Cultura Campos Novos, é ao vivo, sim, tô aqui mesmo, é presencial o negócio. Bom dia, Ortiz. Bom dia, Edomir, aí em Curitibanos. E dos curitibanos, o Edomir me pede essa aqui, ó.

Miro Saldanha, de onde vem a saudade? Música pra lá de Bagual, né, gente? Angelina gostou dessa música, né? Valeu, bom dia, Angelina. Obrigado, obrigado aí, viu? Pra você, pessoa aí da chácara, né? Grato pela audiência. Gente que se liga aqui no nosso encontro das manhãs da Hora do Chimarrão. Bom dia, Ortiz. Bom dia a toda a equipe da Rádio Cultura. Para todos que estão na escuta, que o dia de todo mundo seja abençoado. Valeu, Claudinei Campanha. Legal, pedi uma das pra lá de antigas, só que é do ramo sertanejo, viu, Claudinei? Fico te devendo. Mas seu abraço vai com certeza, viu? Grato aí pela audiência.

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9: 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E olha, gente, reta final aí, vai até amanhã só, né? 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
9: Isso mesmo. E olha a hora, olhou, mas que tal? Bem na marca das 6:30, né? Nossa Senhora. Então tá bom. E eu já vou alinhando a conversa daqui a pouquinho aqui, enquanto esse pessoal toma um mate. Daqui a pouco eu converso bem certinho com os meus amigos da Napalha, Super Lucas e Mercosul Toyota, pessoal que

0: Quem se apresenta por aqui? E olha uma foto que vem das bandas da comunidade da Gera Sul, que é tal pinhão, que é uma beleza na chapa do fogão. Erva mate com aquele chazinho também. Erva bem verde, essa é da boa mesmo, né? Espumando no purungo. Legal, então, bom dia aí pra Salete Reis e o Walter Teles da Gera Sul e pra família, hein? Deus abençoe a todos. Deixa eu dar um buenos aí pro povo das bandas da dona Anitta Garibaldi.
1: Bom dia, meu amigo Ortiz, aqui é o Daniel Alves. Eu gostaria de pedir uma música, Não Vence o Moço, desse Colônia, oferecer para minha esposa Elvira, para vocês aí da rádio, para todos que estão na escuta. Um abraço, meu amigo.
0: Valeu, um abraço aí. Pois é, agora eu fico devendo, né? Eu já toquei música do Teixeirinha hoje no programa 6:31.

0: Leonardo, Celso ao Sul, Terra e Cor.
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0: Tô aqui, gente. Vamos seguindo por aí, grato pela audiência. 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
0: 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Desacelere, seu bem maior é a vida. 6:38. Aqui é a hora do chimarrão. Aí também? Então tá. É a Rádio Cultura, gente. Estamos juntos aqui no nosso encontro das manhãs. A gente que abre ao vivo às 5:30 a programação da Rádio Cultura. Bom dia, gente. Bom dia pro Gilberto Escuciato, rumo a Tangará. Bom dia, um abraço aí. Quem mais tá por aqui? Bom dia pro Serginho Posseral, Cordinha também, para todos os seus amigos e parentada, e um abraço, viu? Obrigado pela audiência também. Vamos lá, quem tá por aqui?
3: Bom dia, meu amigo locutor.
0: Bom dia.
3: Queria pedir uma música aí, os filhos do Rio Grande.
0: Sim, senhor.
3: Qualquer uma delas. Oferecer ali pro seu José Borges e família, pro Jair Vettori e para todos os meus amigos aqui de Lovelo e da região aí. E pedir um bom dia de trabalho aí com Deus e Nossa Senhora para vocês aí. Tudo bem? Beleza.
0: Legal, então. Para o senhor também.

0: certa.
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2: 6:42.
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2: É aqui então, gente, 6:49. Vamos seguindo. Tocando em frente, programa Bordo do Chimarrão, estamos em mais um dia de vida e na lida aqui na nossa peleia da manhã. Bom dia pro povo aí das bandas do interiorzão, das áreas rurais, gente que acompanha a nossa programação, você que está na lida já, ou se preparando para a sua atividade, seja ela o relento ou aí pelos galpões, né? Vai um abraço bueno aí. Grato também aos amigos que estão levando a quirera para os bichinhos, você que leva a turma pro trabalho e vice-versa, para casa também, claro, né? Vai um abraço para essa gente especial de primeira aí. Obrigado pela carona. Pessoal do transporte escolar, falei, saúde e tal, né? E outros, né? E assim vai. Pessoal das carretas, dos caminhões, dos veículos menores, de aplicativo e outros também, taxistas, etc. E assim, e assim, assim, assim, mais assim. Bom dia, Ortiz, bom dia. Opa, bom dia aqui pro Daniel Luvison, um abraço pra você, pra família, né? Sentindo o friozinho aqui dos pagos do Planalto Sul. Pois é, né? Tá, deu uma refrescada aqui, né? Pessoal ligado na programação da cultura. Foi um abraço então para você, pro seu Pedro, a dona Edith, aí para as bandas do bairro Nossa Senhora Aparecida, o pessoal bem pertinho, né, do fogão a lenha, daí ajuda um pouco. Então tá. Aliás, fica muito bom, né? 6:50. Deixa eu falar com o Pedro e das bandas de Anitta Garibaldi. Bom dia.
5: Bom dia, meu amigo Ortiz. Tudo bem?
2: Tudo certo.
5: Aqui é o Pedro Pinheiro de Anitta Garibaldi. Primeiro, queria dar um abraço para vocês, desejar tudo de bom, que Deus abençoe, uma boa quinta-feira. E queria, se possível, rodar a música Hoje é Dia de Churrasco, com o Tchê Garotos. O Tchê Garotos, o baterista deles é um piazinho aqui da Anitta, de 15 anos.
2: Que tal?
5: Hoje é dia de churrasco. Oferecer para meus irmãos, meu filho em Campos Novos, minha nora, para todo o pessoal de Anitta Garibaldi e vocês de Campos Novos aí. Um abraço, meu amigo.
2: Valeu, Pedro. Um abraço também. Obrigado aí pela audiência. Olha, essa eu não tenho, viu? Eu vou tocar uma do Tchê Garotos aqui no programa, mas essa eu fico lhe devendo, ok? Mas vai um abraço então, bueno aí pra turma e o pessoal aí das bandas de Anitta Garibaldi.

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2: 6:55. 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
0: 6:58. 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
0: 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É a Cultura, gente. 7:04, programa Hora do Chimarrão, seguindo. Grato a todos aí pela audiência, por essa preferência abagualada de montão conosco aqui, né? Obrigado. Bom dia pra Terezinha nas bandas da Dona Anitta Garibaldi, preparando café, a Cultura junto aí. O Paulo César Santos, obrigado. Mandou aqui para mim esse post: Senhor, entrego esse dia em tuas mãos, guia meus passos, dirige meus pensamentos e fortalece meu coração. Que eu viva a tua vontade em cada escolha e encontre paz em tua presença. Amém. Valeu, Paulo, muito obrigado. E olha só, o Rogério me mandou um vídeo que, meu Deus, aí para as bandas de Água Doce a coisa tá ruim, né, ô Rogério? Homem do céu, fala sério. Como diz o Rogério, deram uma mijadinha no tição por aí, né, Rogério? Nossa senhora, enfumaçou tudo. É uma cerração daquelas impressionantes, bem densa mesmo, né? Então tem que ter cuidado, viu, gente? Com calma por aí, né? Sobretudo nessas estradas que uma hora desce, outra hora sobe, uma hora tem uma curva para a esquerda, outra para a direita, de repente uma em riba da outra, né? E assim é sério mesmo. Então, com calma, né? Vamos com cuidado. Valeu, Rogério, um abraço aí pra você. Mas é impressionante, né? Essa ração aí tá forte, barbaridade, tchê, tchê, tchê. Bom dia pro Andrei Sandri, ouvindo a cultura por aí, obrigado, um abraço e bom mate. Buenas, daqui a pouco eu falo com mais gente aqui, deixa eu tocar a música, né? São 7:06 já.

0: Dardel Silva, Velhas Cartas, Antes os Amigos, Cavalo Preto. Dá um tempo pra mim, pode ser? Dá licença, hein? Tem intervalo agora.
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2: 7:13.
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0: Opa, tô aí, ó. 7:22 já, minha gente. Na quinta-feira aqui do nosso programa Hora do Chimarrão. E aqui tem gente, que legal, né? Assim sim, né? Nosso zap aqui recheado de coisas boas. Quando eu digo coisas boas, são os meus ouvintes aqui, os peões e as prendas que me fazem uma visita. Que essa quinta-feira te impulsione a sair da zona de conforto, buscar novos horizontes e confiar que o melhor sempre está por vir. Olha só, amém. Quem me mandou esse post aí foi a Sônia Aparecida. Muito obrigado, viu, Sônia? Grato aí. Só agradeça, o resto Deus cuida, viu? Amém, muito obrigado. Essa veio das bandas de Lacerdópolis, da Tere Valer, a Dinha. E eu tenho ainda aqui a... Tem aqui quem? A Ivete, né? Oi, Ivete, como é que tá? Aí das bandas do Pinhal da Serra, no Velho Rio Grande do Sul, que tal? Um abraço, viu, Ivete? Obrigado pela audiência, para você, a família, aí no Pinhal da Serra, no Rio Grande Amado, e manda a foto do fogo caprichado e ainda me diz, a Ivete aqui, tá bom, ah, tá, né? Com certeza, chimarrão servido, aquela erva verdinha e espumando no porongo, legal demais, valeu. Grato pela audiência. Ouvinte diferenciado é aqui, né? Na Hora do Chimarrão, nosso programa que toca a música do campeirismo gaúcho, campeiro, a música que você gosta de ouvir, passa aqui pelo nosso programa. Eu já vou saindo de cena por enquanto. Que achou saindo de cena, que tal? Programa Hora do Chimarrão vai terminando a edição dessa quinta. Eu deixo espaço para músicas. Vamos dando uma respirada, daqui a pouco a gente retoma o nosso contato com o ouvinte, porém no nosso jornalismo da manhã. 5:30 amanhã, então, que Deus nos permita, voltaremos. Grato aos nossos anunciantes, patrocinadores, amigos do programa Hora do Chimarrão. Fiquem bem, até daqui a pouco.

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2: Aí, bom dia mais uma vez para você. Olha, gente, 28 de maio de 2026, quinta-feira. Nós, daqui a pouco, ao vivo, vamos conversar com a Carla Antunes, que é a secretária de Saúde de Campos Novos, numa pauta alinhada aqui pelo jornalismo.

0: Ainda, olha, a Câmara aprova fim da escala 6-1 com ampla maioria. Também o Ronaldo Coutinho passa por aqui, nos traz informações sobre o comportamento do clima para Campos Novos. 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
0: Bem, olha, 7h33. Então, gente, Câmara aprova o fim da escala 6-1 com ampla maioria. Vamos acompanhar aqui com o jornalismo da Rede de Notícias Acaert.
3: A Câmara dos Deputados aprovou por 472 votos a 22 a proposta de emenda à Constituição que estabelece o fim da escala 6-1 em primeiro turno e logo em seguida em segundo turno. Na bancada catarinense, foram 10 votos contra, 4 a favor e 2 parlamentares não compareceram. O texto aprovado reduz a jornada de trabalho semanal de 44 para 40 horas, com 2 dias de descanso e sem redução de salário. A nova escala de 5-2 será feita em 2 etapas. Na primeira, 60 dias após a promulgação, a jornada cai de 44 para 42 horas semanais, com a garantia de 2 dias de descanso, sendo um deles preferencialmente aos domingos. Na segunda etapa, 12 meses após a primeira redução, o limite semanal passa para 40 horas. O setor produtivo de Santa Catarina criticou o período de transição do novo modelo e disse que adaptar a uma redução de 2 horas em 60 dias é um equívoco. O deputado catarinense Pedro Kizai, líder do PT na Câmara, ponderou e afirmou que o setor produtivo vai se beneficiar com um trabalhador mais produtivo.
4: São 2 horas, dá para adequar, dá para adaptar. Hoje temos pleno emprego, não vamos ter qualquer risco de desemprego no país. Dá para incorporar essa nova realidade. O trabalhador está cansado, está exausto. Se ele descansa 2 dias, fica com a família ou até se qualifica, o setor produtivo vai ganhar em produtividade, em satisfação e diminuição do número de adoecimento. Então todos ganham. Essa reclamação, ela não tem sustentação.
3: A também catarinense Daniela Rainer, do PL, voltou a classificar a proposta de eleitoreira e questionou quem vai pagar a conta desse impacto econômico no setor produtivo.
5: Ninguém está dizendo que nós não precisamos atualizar a legislação trabalhista, que o trabalhador não deve ser valorizado. Pelo contrário, a gente quer que o trabalhador seja valorizado, mas quando a gente fala isso, tem que ser com responsabilidade. Não é simplesmente fazer uma manobra eleitoreira para correr atrás do voto do trabalhador. O que a gente precisa ter certeza é quem vai pagar essa conta. O governo não está dizendo quem vai pagar a conta, pelo contrário, ele está dizendo que não vai ter ônus e vai ter uma conta muito alta para ser paga e possivelmente vai ir para o consumidor. E se for para o consumidor, vai para o trabalhador.
3: A proposta segue agora para análise do Senado. De Brasília, da Rede de Notícias Acaert, repórter Rita Sardi.
0: Valeu, Rita. Ok, obrigado. 7h36.
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0: E quem nos fala do tempo é o Ronaldo Coutinho, analista meteorológico da Climaterra São Joaquim. Olá, Ronaldo.
6: Bom dia. É, o dia começa frio, alguma geada na região, mínimas variando.

0: De 0 a 3 nas baixadas, 3 a 5 no alto, à tarde passa aí dos 15, 18 graus e tempo bom. Amanhã também, frio de manhã, agradável à tarde, pode ter alguma chuva entre a tarde e a noite com o centro-ovada. Mantém a tendência de chuva no sábado, melhorando no final do dia e tempo bom domingo, segunda e terça-feira. Cai a temperatura domingo e volta a fazer frio na segunda e terça, podendo ter até alguma geada. Da Climatea, Ronaldo Coutinho.
1: Ok, Ronaldo, 7:37. Ronaldo Coutinho aí com o tempo, então, pra gente aqui, pra região de Campos Novos. Estamos com temperatura entre 9 e 10 graus aqui no centro de Campos Novos. Bem cedo estavam os nossos termômetros aí, marcavam 9 graus Celsius. E agora em torno de 10.
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1: 7:37. Bem, gente, ao vivo conosco aqui a secretária de saúde de Campos Novos, Carla Antunes, para a gente falar um pouquinho sobre exames, vacinas, equipes de postos de saúde, implantação da unidade avançada do SAMU e, claro, alinhando uns temas bem importantes que o jornalismo da Rádio Cultura pautou e marcou, agendou, e a Carla veio, né? Agradecemos pela sua presença aqui conosco nessa manhã de quinta-feira. Carla, boas-vindas, bom dia para você.
3: Bom dia, Ortiz, bom dia, ouvintes da Rádio Cultura, e eu quero dar um bom dia especial para todos os servidores da saúde de Campos Novos, que cumprem diariamente muito bem todas as suas demandas, atendendo bem a nossa população. Bom dia.
1: Perfeito, bom dia para todos, sim. De todos os setores de saúde do município de Campos Novos, da cidade, do interior, né? O pessoal que serve de uma maneira muito bacana, né? Profissional e com amor, isso é fundamental. Carla, como está atualmente a chamada tela de exames da regulação municipal, ou seja, exames com especialidades que são, por exemplo, de competência do município, Carla? São quantos pacientes aproximadamente hoje aguardando a fila e de que ano, Carla? O que você pode informar?
3: Com data de referência, Ortiz, de 26 de maio de 2026, que daí nós fizemos os nossos levantamentos, encontram-se pendentes na central de regulação do nosso município 3.544 solicitações, uhum, entre consultas especializadas e exames diversos.
1: Certo.
3: Até a data de 26 de maio, nós temos 3.544 solicitações.
1: Até 26 de maio agora.
3: De maio, uhum, agora. Hoje é 28, né?
1: Até, sim. Uhum. Tem um pessoal remanescente, mais ou menos, aí que de 24, 25 ainda, Carlos.
3: Nós estamos atualizando as filas e, sim, em uns exames nós já conseguimos adentrar já em 2025.
1: Certo.
3: Certo, uhum. Uhum. Exatamente.
1: Com relação à fila, Carla, efetivamente, se nos últimos meses o que você observou, houve redução nessa fila de espera?
3: Olha, essa informação precisa de redução de filas, nós no momento ainda não fizemos esse levantamento, né?
1: Uhum.
3: Nós pretendemos iniciar uma contabilização desses dados a partir agora do final de maio para início de junho, né? Mas a gente pode afirmar que essas liberações elas estão ocorrendo de forma contínua. Nós temos até dados que nós levantamos no período de 1º de janeiro do ano passado até 27 de maio do ano passado,
1: uhum,
3: foram realizados, autorizados, né, entre consultas e exames, 5.073 procedimentos, isso ano passado.
1: Uhum.
3: Daí desse ano, Ortiz, nós temos no mesmo período, 1º de janeiro de 2026 a 27 de maio, foram realizadas 8.721 consultas e procedimentos. Então isso representa um crescimento de 71,9%, né, no número de procedimentos autorizados em comparação ao mesmo período, né, do ano anterior. Mas a gente também gosta de deixar bem claro que, devido ao elevado número de solicitações inseridas diariamente no sistema, a demanda ela permanece significativa, né? Porque todo dia está entrando, sim, pacientes novos, demandas novas. Então, até a nossa ideia de fazer esse levantamento ocorre agora, final de maio. A início de junho, nós vamos começar a tentar levantar um número,
1: sim,
3: aproximado, mais exato, em relação a isso.
1: Secretária, especificamente assim, por exame, quais exames apresentam ainda a maior demanda reprimida?
3: O exame com maior demanda reprimida, né, é a ressonância magnética, que nós temos 904 pacientes que estão em fila de espera.
1: Sim.
3: Aqui também nós temos dados que agora, ainda no ano de 2026, nós já agendamos 379 ressonâncias, né, sendo 311 somente nos últimos dois meses. Então, no momento, nós temos uma previsão de uma nova liberação em massa, como se fosse um mutirão, né, dessa realização dos exames. Mas o nosso exame mesmo de reprimida de demanda é ressonância magnética. Nós temos outros também que a gente até fez um levantamento de liberação de exames nessa semana, né? E a gente notou um aumento de exames cardiológicos pulmonares. Eu acredito que por conta até da época, né? Mas daí nós liberamos. Ecocardiograma transtorácico, nós liberamos 102 exames. Holter, 50 exames. MAPA, 20 exames. Teste ergométrico, 20 exames, espirometria, 100 exames e audiometria, 50 exames. Daí também temos outros exames que apresentam ainda uma demanda considerável, que é a densitometria óssea, que temos 163 pacientes em fila, e o eletroneuromiografia, que apresenta 136 pacientes em fila.
1: Uhum. Certo. É muita coisa, né?
3: Sim, sim, sim. É bastante. Os números são meio assustadores, mas nós estamos trabalhando para que isso diminua, né? E torne-se mais positivo e otimista no decorrer dos dias.
1: Certo. Secretária, como funciona hoje o acompanhamento e a regulação dos pacientes que aguardam por exames?
3: As liberações, elas ocorrem conforme a disponibilidade de vagas ofertadas pelo consórcio Cisamures, né?
1: Isso.
3: Que nós somos integrantes desse consórcio, ele funciona em Lages e sempre obedecendo a classificação de risco e a ordem cronológica. Essa regulação, ela é realizada com base na repercussão clínica dos casos, né? E nas demandas assistenciais dos serviços ambulatoriais, mas sempre buscando garantir uma maior resolutividade e priorizando adequadamente os pacientes com maior necessidade clínica. Eu gostaria também de ressaltar nesse momento de fala em relação aos exames que é importante destacar que a regulação, ela não atua como um serviço de controle de filas, né? Ela é um processo que regula e classifica os pacientes conforme gravidade clínica e limitações funcionais,
1: certo,
3: né?
1: Uhum.
3: Ela distribui as vagas de acordo com essas prioridades, né? Então, no caso, às vezes dizem assim, você consultou essa semana e já vai conseguir, por exemplo, já está conseguindo realizar o seu exame, né?
1: Uhum,
3: então, isso significa que o paciente, ele pode, foi inserido posteriormente, ele pode realizar um determinado exame,
1: sim,
3: antes de outro paciente que já estava de repente há muito,
1: certo,
3: tempo, ou enfim, há um período cadastrado na fila, né? Por quê? Por conta justamente de apresentar uma maior gravidade clínica e necessita com mais urgência desse atendimento.
1: Certo, quer dizer, o sistema ele respeita a gravidade, a urgência de cada caso.
3: Exatamente.
1: Classifica assim e daí insere no sistema efetivamente.
3: Exatamente,
1: né?
3: Insere no sistema.
1: Uhum. Carla, eu já volto a conversa contigo, preciso fazer um intervalo aqui, já retomamos então a nossa fala.
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1: 7:48. Assim, gente, voltando já meio direto assim, né? A queima-roupa, me permita.
3: Exatamente.
1: Eu estou conversando com a Carla, que é secretária de saúde do município de Campos Novos. Falamos de exames, falando um pouco de postos de saúde, Carla, que aliás é uma como é que a gente diz? Uma porta de entrada mesmo da
3: exatamente,
1: saúde ali, né?
3: Exatamente.
1: É por ali que tudo é encaminhado. Como é que você está com equipes? Como é que está o quadro nos postos do município?
3: Ortiz, apesar, como é do conhecimento de todos, nós assumimos a secretaria, a gestão da Secretaria Municipal de Saúde, numa fase de transição de pessoal, né? Porque
1: isso,
3: nós estávamos estamos ainda iniciando com profissionais novos, mas apesar de toda esse transtorno que envolve essa fase inicial de transição de pessoal, nós já estamos com o quadro praticamente completo nas nossas unidades de saúde. Ainda faltam algumas contratações, né? Mas os profissionais, eles já estão sendo chamados. Daí, o que acaba demorando justamente é todo o trâmite que envolve o concurso público, né? Para apresentação deles. Porque após a convocação, eles possuem um prazo legal de 30 dias e que pode ser prorrogado por mais 30 dias.
1: Sim.
3: Então, de repente, isso dá uma atrasada em algum momento, em alguma questão dessa continuidade nos serviços, mas mesmo assim, em decorrência de todo esse processo, nós procuramos manter as coisas funcionando normalmente, porque muitos acabam, eles deixam de se apresentar no último momento. Então eles têm os 30 dias e eles podem pedir uma prorrogação de mais 30 dias, que virem 60 dias, e a gente tem que ir aceitando esse prazo deles, porque eles são amparados legalmente para isso, né? Mas a gente quer deixar claro que as nossas equipes, apesar de todo esse transtorno da transição de pessoal, nós estamos com as equipes, elas seguem completas e funcionando bem durante essa fase de transição.
1: Sim. Médicos, enfermeiros, tudo assim, tranquilo. Dá para trabalhar, digamos.
3: Dá para trabalhar tranquilamente.
1: Alguma previsão, Carla, alguma pretensão de contratar novos profissionais? O que você pode nos dizer?
3: Ortiz, se houver necessidade, com certeza o município irá contratar, né?
1: Sim.
3: Porque a gente está sempre avaliando essa demanda e a necessidade das unidades, né, para garantir esse bom atendimento que a gente procura dar para a população camponovense. Então, em havendo necessidade, com certeza a contratação existirá.
1: Como é que vocês conseguem, Carla, organizar, digamos, a cobertura, assim, né, das unidades, tanto dos bairros quanto da área rural?
3: A cobertura das unidades, ela está organizada de forma que atende tanto bairros quanto o interior do município, né?
1: Uhum.
3: Para a gente procurar garantir uma assistência em todas as regiões. As equipes, nós trabalhamos conforme a demanda de cada território, né? De cada bairro, e buscamos sempre manter o atendimento e o acompanhamento da população de maneira contínua e organizada. Como eu disse, nessa nossa fase de transição concurso, as nossas localidades do interior, Dalpai, Bela Vista, Encruzilhada, essas nós estamos ainda em fase final de organização, por conta de que você no local, na localidade, você não, o profissional não existe o profissional de lá mesmo, então tem que vai ser remanejado da cidade, né, de Campos Novos, para fazer o atendimento nesses interiores, mas nós estamos com um olhar bem atento e eu acredito que esse seja ainda a nossa parte, que nós estamos em tratativas finais para a organização desse pessoal.
1: Certo.
3: Das localidades do interior.
1: Uhum. Secretário, com relação à demanda pelas fichas, o pessoal que busca a consulta ali no posto de saúde, algum planejamento para melhorar, para dinamizar um pouco a distribuição dessas fichas de consulta nas unidades?
3: Ortiz, essa distribuição de consultas, nós seguimos o que o Ministério da Saúde, ele preconiza, né?
1: Uhum.
3: Dentro da atenção básica. Nós trabalhamos com consultas agendadas e também com demandas espontâneas diárias, né? Mas a gente, é importante entender que as nossas unidades básicas, elas funcionam como pronto atendimento, elas não funcionam, aliás, como um pronto atendimento ou emergência, né? Muitas vezes a população, ela chega assim numa unidade básica de saúde e ela quer um atendimento imediato. E para situações que podem tranquilamente ser organizadas dentro desse fluxo da nossa atenção primária, né? Porque o nosso foco principal é promover a saúde, a prevenção e acompanhamento contínuo dos nossos pacientes, né? Então a gente busca, através das unidades básicas de saúde, evitar o agravamento dessas doenças, né? E diminuir a necessidade de atendimento de urgência e internações. Então, a nossa porta de entrada é a unidade básica de saúde. Falo uma situação particular minha, assim, eu hospital mesmo, eu só vou no hospital, na emergência, no plantão, em caso de emergência de fato. Porque é um ambiente que você tá, é um ambiente delicado para você estar lá e ficar, de repente, algum tempo, que seja uma hora, que seja o tempo que for, então é um ambiente delicado para você estar. Então, a população a gente pede encarecidamente, tá com algum problema de saúde, procure a nossa unidade básica de saúde, a sua unidade do seu bairro.
1: Sim.
3: Temos o PAN também, que temos atendimento livre demanda das 3 às 6 da tarde, todos os dias. À noite também o PAN fica aberto até as 10 da noite. Nós temos também 40 consultas, dois médicos com 20 consultas cada um. Então, eu acredito que na parte de médicos, de profissionais da saúde, o nosso município está muito bem aparado e muito bem assistido.
1: Essas 40 consultas são diárias, Carla?
3: Diárias.
1: Diárias.
3: Uhum. Nós temos essa livre demanda, né, das 3 às 6 da tarde, que é em torno de 20 consultas. São dois médicos também, são 10 fichas para cada médico. Essas você consegue antes das 3 horas é começado a liberar. Então o pessoal geralmente chega um pouco antes.
1: Sim.
3: E daí a partir das 6 da tarde até as 10 da noite nós temos essas 40 consultas. Isso de segunda a sexta-feira.
1: Carla, já que nós estamos falando dessa questão de saúde em si, tudo é saúde, claro, mas antes de falar do SAMU, eu gostaria de ver contigo a questão da vacina, né? Como está a procura pela vacina da influenza entre grupos prioritários? E até já emendo aqui, se você tem alguma previsão de liberar também para o público em geral, que você nos diz.
3: A vacina é um ponto bem importante e pra gente destacar sempre. No momento, de um modo geral, assim, até agora, nós acreditamos que essa semana semana, pelo que nós estamos vendo do Ministério, a sinalização do Ministério da Saúde, da Regional de Saúde, que essa semana, esse mês de maio, nós finalizamos os grupos prioritários, que são as crianças, né? Que daí, as gestantes e os idosos.
1: Certo.
3: Até o momento, nós vacinamos, temos um percentual de 36,82% dos grupos prioritários que foram vacinados. Dá um total de 3.543 doses que foram aplicadas. Eu até gostaria de pedir licença, Ortiz, para detalhar dos grupos prioritários e que a gente assim quer focar e dar uma atenção especial para as crianças, né?
1: Sim.
3: De seis meses e menores de 6 anos. Nesse período que abriram, né, as vacinações para os grupos prioritários, nós tivemos de uma população alvo de crianças de 6 meses e menores de 6 anos, nós temos uma população alvo de 2.821 crianças. Até o momento nós aplicamos 718 doses.
1: Só.
3: Isso significa...
1: Procura baixa, né?
3: É baixa. Então, essa parte das crianças, realmente, eu até quero, em seguida, dar uma conversada em especial com os pais das nossas crianças.
1: Certo.
3: Gestantes, nós temos um público-alvo de 394 gestantes no nosso município, cadastradas, né? Uhum. Que estão sendo acompanhadas. E total de doses aplicadas, 171 doses. Então, as gestantes, a gente está conseguindo. Os idosos, com mais de 60 anos. Nós temos um público de 6.407 é o nosso público-alvo e doses aplicadas foram 2.654 doses. Dá 41%, né? Em porcentagem.
1: Não chega nem a metade.
3: Exatamente. Uhum. Então, essa semana a gente, assim, até tá pedindo, a campanha para os prioritários, que é o nosso foco nesse início de vacinação, ela encerra essa semana. Pedimos que gestantes, sim, idosos procurem as nossas unidades de saúde. Nós temos 3 salas de vacinação no bairro Aparecida, Nossa Senhora de Lourdes e Nopan, e façam a sua vacina. Em relação às crianças, a gente dá uma atenção especial porque são os índices, na verdade, que estão mais baixos, né?
1: Sim.
3: E agora nós iniciamos a vacinar nas escolas e nas creches também, né? Então, nós necessitamos da autorização dos pais para que nos ajudem para aumentar esse número, né, de vacinações. Solicitamos também que os pais enviem para as escolas a caderneta das crianças, né, a caderneta de vacinação, e eles também têm que assinar a autorização que a escola encaminha para casa, para que a Secretaria Municipal de Saúde possa estar realizando essas vacinações. E em relação à liberação para o público, para a população em geral, nós acreditamos, existem boatos que essa semana realmente termine, que a partir da semana que vem seja liberado para toda a população a vacinação.
1: Uhum.
3: Só que nós temos que aguardar uma sinalização da Regional de Saúde, né? Para oficializar isso. Mas acreditamos que isso aconteça já semana que vem, mas pedimos que fiquem tranquilos, que assim que de fato a gente tenha esse comunicado, a gente informa toda a população, porque é do nosso interesse mesmo que toda a população,
1: claro,
3: se vacine. O maior número possível.
1: Exato. Secretária Carla Antunes, da Saúde de Campos Novos. Secretária, com relação ao projeto de implantação do SAMU avançado, unidade avançada, como é que está?
3: Em relação ao SAMU, nós gostaríamos de informar a população que toda a documentação de responsabilidade da prefeitura do município, que seriam necessárias, que são necessárias para a instalação e o início, né, das atividades da unidade de suporte avançado do SAMU em Campos Novos, tudo já foi encaminhado para o estado.
1: Sim.
3: Então, o município, nós ficamos responsáveis por ceder o imóvel, né, para esse fim,
1: uhum,
3: e a decisão e essa documentação já foi aceita pelo executivo e pelo legislativo municipal. Mas é importante ressaltar e frisar e que fique bem claro assim para a população que todas as solicitações administrativas que competiam ao município, elas já foram devidamente concluídas dentro do que foi solicitado, dentro dos trâmites, né, Ortiz?
1: Certo.
3: Então, nesse momento, na verdade, nós estamos aguardando, né, o retorno e os próximos encaminhamentos por parte do estado. Então, o que competia o nosso município já foi tudo, já estamos tudo ok, tá redondinho, como se diz. Então, a gente tá precisando só desse retorno do Estado, estamos aguardando isso, né? Para que, de fato, possam ser iniciadas essas obras, né? Uhum. E para posteriormente, a gente implantar a unidade de suporte avançado do SAMU no nosso município, né?
1: Mas seria construído um local, Carla, vocês teriam já uma edificação?
3: É lá, na Câmara de Vereadores, aquela parte onde era o corpo de bombeiros.
1: Isso, vai funcionar ali,
3: vai funcionar ali, vai funcionar. Tem algumas adequações, mas não é muito, até por ser, era o corpo de bombeiros que funcionava ali, então algumas adequações serão feitas, obviamente, até de acordo com as necessidades e os parâmetros do SAMU, né?
1: Okay.
3: Mas o local para funcionamento futuramente, espero que breve, do SAMU, a implantação em Campos Novos, será ali ao lado da Câmara de Vereadores, onde era o antigo corpo de bombeiros.
1: Uhum. Vocês trabalham com um prazo, alguma coisa assim?
3: Olha, não temos assim uma data definida. Como eu disse, a gente está aguardando um posicionamento do Estado. Mas o que competia ao nosso município está tudo ok, tudo certinho. Então a gente está aguardando, né? É do nosso interesse para que isso seja feito quanto antes. O pessoal, a gente, vez que outra, dá uma ligadinha para o Estado para dar uma conversada e para dar uma relembrada, mas nós, de fato, estamos no aguardo de posicionamento do governo do Estado.
1: Perfeito. Bem, são 8:01. Por hoje era isso aqui para a gente conversar com a Carla. A Carla me disse antes da gente entrar no ar aí que tem muitas demandas que ela gostaria de pontuar aqui com a Rádio Cultura.
3: Exatamente.
1: Então, Carla, claro, o jornalismo sempre aberto e disposto, né, a atender as demandas que surjam, sobretudo quando a gente pode tratar de informação e orientação, né? Exatamente. E na questão de saúde, é bem, a fala é bem orientativa.
3: Exatamente.
1: Mesmo, né? Então é bem direcionado nesse sentido.
3: Uhum.
1: Então, logicamente, outras oportunidades surgirão aqui. Mas eu agradeço por ter vindo aqui. Desejo dias bons para você e para toda a equipe da saúde.
3: Obrigada. Nós também, como Secretaria Municipal de Saúde, nós agradecemos pela oportunidade de estar aqui, né, nesse momento, porque a gente sabe que o diálogo e o esclarecimento, eles sempre são as melhores armas para combater notícias que são inverídicas, então a gente procura trabalhar da maneira mais clara possível. A gente também quer agradecer o nosso reconhecimento ao trabalho sério e comprometido do nosso prefeito Dirceu Kuyper e da nossa vice Cláudia, porque sempre estão prontos a nos ouvir, a nos atender nas nossas demandas diárias de saúde, que não são poucas. Então, nós sempre estamos buscando essa parceria, esse contato com o nosso prefeito e com a nossa vice-prefeita para trocarmos ideias e melhorarmos, né, a qualidade do atendimento no nosso município. E que fique sempre bem claro para a população camponovense que a nossa prioridade será e sempre continuará sendo cuidar das pessoas da nossa cidade. Obrigada pela oportunidade e espero que nos encontremos numa próxima.
1: Com certeza. E assim eu conversei com a Carla Antunes, secretária de saúde do município de Campos Novos. Vamos concluindo aqui, gente, essa edição. Obrigado ao Jornalismo Cultura, Edinho Carlos, coordenação da Rose, eu sou Ortiz, volto às 9:10, 11:00, meio-dia e 10:00 no jornal. À tarde também o jornalismo, claro, continua aqui para te informar, para prestar serviço e orientar também. Na sequência da programação daqui a pouco tem com o Emerson Comando Geral. 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Bom dia.
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0: 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É a porção de vida ofertada no dízimo que nos dá a alegria da participação. 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
12: Na capital do agro, 8:09.
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Grande Família Cultura, 8:10, a partir de agora começa a melhor parte da sua manhã. Está no ar mais uma edição do programa Comando Geral. Muito prazer, eu sou Emerson Reiser, o comunicador da alegria. E a partir de agora, alegria é o combustível principal do programa. A partir de agora, eu te trago, além de alegria, muita amizade, fé, otimismo e a programação feita especialmente pelos colaboradores aqui da Rádio Cultura, uma emissora integrante à rede Scalabriniana de comunicação. A partir de agora, eu e você... Você e eu juntinhos até o meio-dia com um timaço de anunciantes que fazem o rádio acontecer também. Várias visitas já agendadas para hoje. Eu vou fazer o seguinte, eu vou começar a primeira música de hoje e eu vou lá na cozinha reforçar o café, porque a Sara acabou de me passar a relação aqui. Eu vi que vai ter bastante visita hoje, né? Eu vou fazer o seguinte, vou até fazer uns bolinhos de chuva. Eu vou ali e eu volto já. Enquanto isso, a mensagem é uma só. Bora viver, meu povo!

Gustavo Lima, Cidade Acordada. E antes ainda, tivemos aí na programação Bora Viver, um convite para você aproveitar essa quinta-feira. Essa quinta-feira é um verdadeiro presente para você. Aqui abrem as cortinas do Espetáculo da Vida mais uma vez. Aproveite, gente, aproveite. Tem muita gente que passa pela vida, como eu gosto de dizer, pelo espetáculo da vida, o show da vida. As pessoas passam como se fossem apenas um coadjuvante, sabe? O roteiro é seu, o filme é seu, a vida é sua. Mas aí você tem a oportunidade de ser lá o Tom Cruise na Missão Impossível, né? Sendo o personagem principal que vai fazer todo o enredo do filme, mas não. Você opta por ser, de repente, aquele personagem que apareceu só uma vez no filme, sabe? Aquela coisa bem displicente, assim, como quem não quer nada. De repente, lá o garçom que serviu ele no momento da trama, ou a pessoa que estava dirigindo um carro no momento que ele passou de moto. Simples. É só um coadjuvante. Passou só uma vez, sabe? Não, não, é sua vez. Pode ser você. Às vezes a gente fica, na nossa vida, cedendo tanto espaço aos outros, ao ponto de a gente não viver, sabe? É, você vive só pros outros, né? Você não tem prioridade, você, opa, peraí, não, não, hoje vamos deixar aqui, eu vou ajudar o projeto dele aqui. Não, não, hoje eu vou ajudar o meu filho aqui. Não, hoje é o meu marido. E você nunca se dá prioridade. Qual foi a última vez que você se priorizou, que se disse, não, esse projeto é meu, é pra mim. Hoje eu vou fazer o meu prato favorito, pra mim. Às vezes nem isso a gente faz, né? A dona de casa sabe, vai fazer uma comida. Não, não, hoje eu vou fazer esse feijãozinho aqui que o meu filho gosta. Hoje eu vou fazer esse macarronado aqui que o maridão gosta. Mas qual foi a última vez que a senhora fez o seu prato favorito? Se priorize, isso não é egoísmo, isso é amor próprio. E a gente tem que cultivar isso nas pessoas também, sabe? É legal servir, sem dúvida, isso inclusive é cristão. Próprio Jesus, né, veio para servir, ensinou a servir, mas várias vezes a Bíblia mostra que ele se retirava e tinha um espaço só para ele, lembram? Várias vezes ele saía e ia orar sozinho, ele tinha um momento dele, um momento para ele. E aí sim ele tinha energia para fazer o bem aos outros e sentia que aquilo era bom para ele. Aí encontrou o propósito dele, encontrou a missão dele. Mas enquanto a gente ficar vivendo só a vida dos outros, não dá. Então se priorize também. Só o fato de estar acordado hoje aí, gente, vale muito dinheiro, né? Eu já falei sobre isso para vocês em outra oportunidade. Vale muito dinheiro. E essa oportunidade que Deus nos dá hoje, se você encontrar pessoas acamadas, pessoas às vezes até melhor que você, melhor de maneira bem sucedidas, né? Pessoas milionárias talvez, que nesse momento estão com uma doença, estão acamados. Se pedir para eles o que eles queriam, eles não iam querer ir lá mergulhar no dinheiro deles. Não, eles iam dizer, agora eu queria ter a vida daquela pessoa que tá escutando o Emerson, cheia de vida, cheia de saúde, e não percebe a dádiva que ela tem. Não que dinheiro não seja bom, construir um conforto para você não seja bom, não é isso. Às vezes a pessoa é muito radical, né? Você fala sobre isso, ah, verdade, então vou esbanjar, vou gastar tudo meu dinheiro. Não, não é isso também. O conforto é bom, o dinheiro é necessário. Trabalhar o suor do rosto é muito bom, não ficar esperando de repente por benefício ou ajuda daqui e dali. Tem que ter a seu próprio ganha-pão. Isso é digno, né? Mas às vezes você também valorizar o que você tem agora, que é a sua saúde. Agora, se você tem saúde e você não quer trabalhar e fica esperando as coisas cair do céu, aí realmente essa conversa não é pra você. Vamos viver, vamos aproveitar. O show da vida está começando. 8:22. 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
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Deixa eu mandar abraço para os meus colegas de trabalho curtindo a programação com a gente. Bom dia para Sônia Aparecida Alves de Lima. Bom dia também para Lenir Aparecida Mota. Bom dia para Terezinha de Lima. Bom dia para Antônio Toldo de Anitta Garibaldi. Bom dia também aqui para nossa amiga Naura. Ela diz: oi, Emerson. Penso que tudo que você falou é a mais pura verdade. A gente se dedica sempre às outras pessoas e esquece da gente. É, menina, espero que a dica tenha lhe encontrado no momento certo. Dá tempo, sim, de ter esse amor próprio florescendo em seu coração. Bom dia, Emerson. Obrigado pela mensagem que você está mandando aí, ó. Ganhei o dia hoje. Só no comando de Deus. Amém, amém. Valeu, Neide. Neide Fátima da Silva. E assim a gente desperta também no nosso ouvinte, né? Esse senso de merecimento. Se Deus me deu essa oportunidade, se Deus me deu o dom da vida, se Deus me deu a oportunidade de estar aqui, é porque eu mereço. Então, vamos encontrar aí o nosso nível de merecimento e fazer valer a pena. Viver é bom demais, minha gente.

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2: 8:24.
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0: Grande Família Cultura, e agora na nossa programação vamos ao nosso momento nobre do rádio aqui na programação. 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Primeiramente, doutor, bom dia, seja bem-vindo aqui em nossa programação em mais uma semana.
1: Bom dia, Emerson, bom dia a todos os ouvintes. Estamos aí em mais uma quinta-feira aí trazendo novidades aí da clínica, falando um pouquinho sobre odontologia que gira no mundo aí, né?
0: Tá certo. Conta pra gente um pouquinho como que é essa rotina, como é ser um dentista aqui em Campos Novos, os atendimentos, fala pra gente aí.
1: Então, os atendimentos, Campos Novos é uma cidade muito, a gente gosta que é uma cidade muito receptiva, né? Uhum. Então, eu nasci, me criei aqui, né? Minha família também são todos daqui e lá na clínica a gente tem um carinho enorme, né? Pelos nossos pacientes também, os pacientes têm por nós lá, né? Eles sempre falam, porque vocês atendem gente com tanto carinho, parece que a gente é da família de vocês.

0: imagina assim, ah, chega lá, conhece a recepcionista, vai lá, marca um horário, vai lá, faz uma avaliação, passou e acabou. Nós lá tem todo um trâmite antes ali até chegar a esse momento, né? E é como eu sempre explico, a nossa avaliação não é uma avaliação curta, é uma avaliação mais demorada, né? Já passei em algumas vezes aqui na rádio sobre isso. E é porque a gente quer dar toda essa atenção, a gente quer entender. Não adianta a gente chegar lá e oferecer todos os tratamentos que tem para resolver aquele caso, se às vezes não é o que a pessoa procura, né? Uhum. Então a gente tem que ver o que a pessoa procura e o que é indicado pro caso dela, né? E através disso a gente tá trazendo essas novas tecnologias aí, trazendo um scanner aí que vai conseguir enxergar onde tem infiltrações de cárie abaixo de restaurações, aí onde a gente não enxerga nem a olho nu, nem com câmera intraoral, que aumenta 60 vezes ali, que a gente sempre tira fotos dos dentes para mostrar aos nossos pacientes numa tela lá na sala de avaliação. E ainda a gente vai ter agora esse scanner que a gente está trazendo para a clínica aí, em um evento que vai ter dia 8 e 9 de junho, que ele consegue também, você fazendo o escaneamento, a gente vai escanear todos os pacientes de avaliação. No escaneamento ele já vai aparecer, ele vai apontar essas infiltrações onde só aparece nele mesmo.
1: Legal. E esse evento, fala um pouquinho mais pra gente sobre ele.
0: Será um check-up day que a gente fala, que é para checar todos os problemas que podem ter ali em boca, pra gente cuidar muito da parte preventiva, né? Que nem nós sempre falamos, a clínica a gente busca muito a parte preventiva. A gente quer cuidar muito isso pelo fato que se a gente cuidar na prevenção, depois ele é muito mais fácil de tratar do que nós deixar para tratar depois ali, onde já talvez não tem muita salvação, uhum. Né? E aí, esses dois dias serão focados inteiramente nessa parte de check-up digital, que a gente fala também. Por quê? Porque a gente vai fazer esses escaneamentos, já com esse scanner que já vai estar disponível na clínica. E ali a gente vai trabalhar também muito com a parte de alinhar os dentes, né? Hoje a gente já trabalha com alinhadores invisíveis, mas agora a gente está trazendo uma nova marca, a marca mais conhecida aí, que é Invisalign, né? E até vai vir uma doutora de fora, a doutora Gabriela Esteves, que ela é top doctor na Invisalign e tudo, né? Ela trabalha até como speaker em Invisalign e ela vem de São Paulo pra cá, que é a mesma clínica onde eu opero lá em São Paulo, fazendo a parte de implantes pra ela. Ela vai vir pra cá fazer também uma parceria conosco. E ela vai dar todo o suporte pra nós, juntamente com a doutora Vanessa, que trabalha conosco também ali na clínica, cuidando desses casos aí, planejando, mostrando toda a parte, todos os passos certinhos ali, pro paciente entender que de tal alinhador, do alinhador 1 até o 5 eu vou ter essa mudança, do 5 até o 10 eu vou ter essa mudança, e aí a gente consegue fazer tudo digitalmente. Uhum. E isso trazendo uma marca pioneira, né, de alinhadores, que é a Invisalign, né?
1: E como funciona, de repente, a participação? Me interessei, então, dia 8 e 9 de junho esse evento, preciso fazer uma inscrição antes, no dia eu posso ir até lá, como que vai ser essa...
0: Então, Emerson, a gente já está agendando, né? As pessoas interessadas aí, a gente vai começar. Hoje vai começar a aparecer alguns vídeos aí no Facebook, Instagram nosso, para vocês entenderem como que vai funcionar esses dias. Mas eu posso relatar aqui também. Vão ser dois dias específicos aí para isso. Vai ser dia 8 e 9, então dia 8 na parte da tarde, porque na parte da manhã, no dia 8, a gente vai ter um treinamento com a doutora Gabriela aqui. Uhum. E aí no dia 9 vai ser o dia todo, onde a gente já está agendando avaliações. No dia 8 a gente já tem avaliações agendadas, já, se eu não me engano, tem uma só no final da tarde. Uma só no final da tarde. Eu acredito que a gente vai abrir mais uma agenda para isso, por causa da procura. E na terça também já tem alguns horários agendados, porque a gente já vem conversando com os nossos próprios pacientes e eles se interessaram muito nisso. E através disso, então, o bom já é ir agendando, né? 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Então, ela vai agendar ali com a Letícia, nós vamos organizar um melhor horário para vocês, se ainda temos disponível ali. E claro, em decorrência da procura, se por acaso você não conseguir agendar na segunda, ainda vai ter na terça-feira, a gente vai fazer horários ali especiais para que você consiga ir lá e conhecer essa forma de tratamento com aparelhos ortodônticos, sendo que eles são invisíveis, né? Que você também pode se alimentar do que você quiser, porque o que vai acontecer? Você vai chegar na hora da alimentação, vai tirar aquele alinhador, vai comer normal. Ah, eu quero comer uma coisinha mais firme, quero comer, né, sei lá, qualquer algo mais, bem mais firme, um corinho de porco,
1: um torresmo.
0: Pode comer normal, não vai ter o problema de cair bracte, nada ali. E após isso é só escovar os dentes, higienizar a plaquinha ali, colocar novamente e continuar usando, né? Claro que o uso ideal é de pelo menos 20 horas diárias. Uhum. Mas então você vai tirar alimentação ali, você não vai se alimentar 4 horas por dia.
1: Exato.
0: Então quanto mais tempo você usar, melhor, né? Vai ter mais eficácia o tratamento. E assim, claro, a gente vai estar sempre acompanhando,

0: como a gente vai ter o equipamento ali na clínica também, a gente vai estar escaneando com esse aparelho ali, vamos escanear agora para fazer o comparativo do início e agora, após 3 meses do uso do alinhador, as mudanças foram essas. Uhum. E também esse aparelho também ele traz um simulador de sorriso, que a gente já faz isso também na hora da avaliação. Você chega lá, vai dar um sorriso, vai mostrar ali todos os seus dentes e ali já na hora já vai ter uma simulação de como seu sorriso pode ficar após os seus dentes estarem alinhados ali, né, com o tratamento de tanto tempo, né? Uhum. Então, o tratamento com alinhadores também, ele pode ser um tratamento de 6 meses, 8 meses, 1 ano, mas geralmente ele não prolonga muito, né? Porque o Invisalign ele tem uma eficácia muito boa e a gente tem várias técnicas aí para que a gente consiga resolver o problema em menos tempo e que também, porque é um alinhador, não vai fazer tanta diferença, mas faz, né? Algo que você tem que estar utilizando diariamente ali e a gente tenta também enxugar esse tratamento para que você não fique usando ali às vezes 3, 4, 5 anos, né?
1: Perfeito, obrigado doutor pelas informações, um bom evento aí, reforçando dia 8 e 9 de junho, então um evento e principalmente uma tecnologia incrível, né? A gente explicando assim, de repente não dá para o ouvinte entender toda a dimensão, mas acredito que nas redes sociais vai ter inclusive vídeos, algo mais explicativo. Passa a rede social também, pessoal, por aproveitar e acompanhar.
0: Sim, Emerson, a gente vai explicar ali nas redes sociais, até os vídeos que estão sendo, vão ser lançados a partir de hoje. Eles já têm algumas explicações sobre isso, né? Mas a rede social nossa é @FagundesOdonto. Quem quiser também me acompanhar no meu perfil pessoal é @WilliamFagundesDentista ali. E a gente vai dar uma explicação também até nessa questão dele conseguir visualizar aquela cara que a gente não consegue enxergar, né? Nem a olho nu e nem a câmera que aproxima, né?
1: Tá certo. Obrigado, doutor.
0: Valeu, Emerson. Obrigado a todos aí. Um ótimo resto de semana para todo mundo aí. Fique com Deus. Todos os ouvintes aí que estão nos ouvindo também. Um abraço para todo o pessoal da Rádio Cultura.
1: Amém. Obrigado, doutor. Agora 8:38, depois do momento nobre do rádio, nós vamos pro momento esportivo com o Gerson Page.
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1: Contigo, Gerson, bom dia.
3: Olá, Emerson, bom dia ouvintes do Comando Geral. Chapecoense empata com o Novo Horizontino e vai à final da Copa Sul-Sudeste. Avaí vence o Volta Redonda e carimba vaga para a final da Copa Sul-Sudeste. Essas duas manchetes sinalizam decisão catarinense na Copa Sul-Sudeste, o torneio nacional. 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Pois é, Emerson e amigos ouvintes do Comando Geral, do nosso momento esportivo. A Chapecoense está garantida na final da Copa Sul-Sudeste, depois de vencer o Novo Horizontino por 2-0 no jogo de ida das semifinais. O Verdão do Oeste ficou no empate em 2-2 na noite desta quarta-feira na Arena Condá e carimbou o passaporte para enfrentar o Avaí na decisão. Com o resultado positivo, a Chapecoense se classifica para enfrentar o Avaí na final da Copa Sul-Sudeste. O Avaí venceu Volta Redonda e carimbou vaga também para esta grande final. O Avaí venceu Volta Redonda, que se enfrentaram na noite desta quarta-feira pela Copa Sul-Sudeste. O jogo foi realizado na Ressacada. Com o empate no jogo de ida de 2-2, o Avaí carimbou classificação com a vitória por 3-0, jogando em casa na noite de ontem. Com essa classificação, o Avaí também vai enfrentar então a Chapecoense, que avançou na outra semifinal, na grande decisão da competição. A final será decidida em 2 jogos, assim como nas fases anteriores. Quem conquistar o título recebe premiação em dinheiro e vaga para a Copa do Brasil de 2027. A Confederação Brasileira de Futebol, a CBF, ainda não confirmou as datas e horários das partidas de ida e volta entre as equipes de Santa Catarina que vão decidir o título da competição nacional. E eu volto a falar de esportes, Emerson e amigos ouvintes do Comando Geral e do nosso Momento Esportivo. Logo mais às 12h50 no nosso Esporte 93, sempre no oferecimento da Top Sports, a sua loja esportiva. Bom dia, Emerson. Bom dia, ouvintes. Ótima quinta-feira para todos nós.
1: Ok, obrigado, Gerson. Bom dia. Grande Família Cultura, 8h42. Deixa eu mandar bom dia aí pro nosso amigo André Vera. Andrezão, fala aí, Andrezão. Valeu, valeu, ele diz, oi Emerson, olha, falou verdade, né? Obrigado aí pelas palavras aqui da mensagem, né? Que eu compartilhei com vocês aí na abertura do programa. Não é nenhuma mensagem, tipo uma reflexão ou, como a gente dizia no Alma de Pampa, rolou um desabafinho, é? Que no tempo que eu era vocalista do Alma de Pampa, de vez em quando tem aquele momento que os músicos tocam lá uma sequência de vaneira, por exemplo, né? 5 músicas, o pessoal dança e que dança, se arrebentam dançando, né? Daí dá aquela pausa, né? Pro pessoal trocar de casal, limpa o salão, vai um pra cada lado, aquela coisa e tal e coisa, né? E o vocalista sempre tem que ter um desabafinho ali no meio, né? Lembrando aí, pessoal, lá na cozinha tem pastel, pastel aí 3x10, cerveja 4x15 e aquelas promoções que o cara trazia pra gente, né? Então, o vocalista sempre tinha que encher linguiça, né? Às vezes o pessoal acha que eu falo demais. Imagina 4 horas de baile, gente, sem parar. Porque às vezes no intervalo, os músicos, né? Opa, daí dá uma lustrada lá na guitarra, pega um paninho, passa nas cordas, é verdade ou não é? Né? O baterista dá uma alongada nos dedos, e o vocalista, daí ele fica enchendo linguiça, cantou todo o repertório, 5 músicas, daí os músicos dão aquela paradinha básica, o pessoal que tava dançando para descansar, e o vocalista fica rolando desabafinho, nós dizíamos, né? Era esse termo que nós usávamos. Então aqui foi nada mais do que um desabafinho apenas, né? Na cozinha tem pastel, tem bolo frito, tem... Ai, era engraçado. Olha só, daqui a pouco tem a rifa da comunidade também aí, ó. Ai, ai. Então aqui rolou um desabafinho, vamos chamar assim, né? Bom dia, Emerson, estamos ligados aqui, ó, na Wesley Automóveis, olha que bacana, mais um comércio usufruindo da programação Cultura como Som Ambiente, nosso amigo Nego, né? Hiroshimar Lima é o nome da fera. Valeu aí, meus queridos, obrigado pela companhia também. 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Agora, minha gente, eu vou ali é bem rapidinho, é só colocar o roteiro em ordem e eu volto já.
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4: 8:47.
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1: 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Bom dia para minha amiga Cirlei Ribeiro do Pacheco, obrigado pelas palavras, Cirlei. Ótima quinta-feira para a amiga também. Ótima quinta-feira para Elizabeth Guzatti Bruneta, que também tá curtindo aqui a programação da Mais Ouvida.
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1: Aqui na capital do agro, 8:51, 12 graus e a temperatura.
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0: Comando Geral. 3 minutos agora faltando para as 9 horas da manhã. 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E agora, na nossa programação Cultura, vamos trazendo aqui os destaques do nosso jornalismo Cultura com a Roseli Rossi. Fala comigo, Rose! Dia lindo hoje, bom dia!
2: É, sem dúvida, um dia muito lindo, céu azul, sol brilhando hoje e amanhã, Emerson Reiser. Dá bem para aproveitar o dia, para fazer muita coisa. A dona de casa colocando a roupa para secar no sol, tirando para fora, né? Todo aquele trem. Eu, como uma amante de Minas Gerais e que fiquei 12 anos lá, gosto de falar dos trem de casa, os trem de cama, os trem domésticos, tirar tudo para fora com esse sol maravilhoso de hoje e amanhã. A partir de amanhã, segundo a Ipagre Ciran e o próprio Coutinho, vem chuva por aí, talvez não muito, mas vai chover e o tempo volta a ficar emburrado. É um dia abençoado, sem dúvida, por Nossa Senhora Aparecida, um dia abençoado por Deus para manter a fé e a esperança sempre em dias melhores. E a tônica do dia de hoje, desta quinta no Brasil, Emerson Reiser, nesse dia de dobradinha aí no Comando Geral, Emerson e Douglas, a tônica do dia é a aprovação ontem pela Câmara, tanto na Comissão Especial como no Plenário, da PEC à Constituição, uma emenda à Constituição de 88, que trouxe para o Brasil, né, o fim da escala 6x1, 6 dias de trabalho por 1 de folga, agora 5x2. A proposta altera a parte da Constituição que trata sobre os direitos e garantias fundamentais e deixa expresso que a duração do trabalho normal não será superior a 8 horas diárias e 40 horas semanais. O artigo prevê exceções ao permitir compensações de horário e a redução da jornada conforme o acordo ou convenção coletiva de trabalho. Vai valer, sem dúvida, a livre negociação, o acordo entre sindicatos, patronais e trabalhadores, porque, claro, né, o Brasil não gira 5x2. Tem funções aí que não podem parar, a nossa mesma aqui do rádio, né? É direto, segunda a segunda. Conforme a proposta, a redução das 4 horas na jornada de trabalho será em 2 etapas, como a gente já comentou aqui na Cultura. As primeiras 2 horas em até 2 meses após a promulgação da PEC. Tem que passar no Senado e tem que ser promulgada ainda. Às 4 horas em até 12 meses após a redução das primeiras 2 horas. O fim da escala 6x1 com garantia de ao menos 2 folgas semanais, preferencialmente aos domingos, entra em vigor em 2 meses. É um período de transição. O empresariado se queixa que 60 dias é pouco para adequar, porque tem empresas que têm muitos funcionários, né? Mais de 2-3 mil funcionários. E por outro lado, né, os trabalhadores ganham aí mais um dia para organização pessoal. É interessante agora que também sejam olhados os dois lados, né? O lado das empresas, o lado dos trabalhadores. O governo não propôs nada de desoneração para a folha, não propôs nenhuma redução de impostos, não propôs nenhuma, digamos assim, vantagem, né, para o setor produtivo, porque é bacana, né, conceder isso para os trabalhadores, mas e as empresas, o que que elas ganham em termos de desoneração e redução da carga tributária, que é boa parte da folha de pagamento? Mas está aí, é a notícia do dia, o fim da escala 6x1 aprovado já na Câmara Federal e que agora vai para o Senado, deve passar rapidinho também pelo Senado Federal. É o destaque de hoje. O clima, então, né? Já falei de um dia bonito. Hoje vamos a 19 graus à tarde, um dia ensolarado, temperatura bem agradável em Santa Catarina. A máxima será de 23 graus no extremo oeste. Hoje é Dia Nacional de Luta pela Redução da Mortalidade da Mamãe que tem filhos. Isso passa muito, né, pela prevenção, pela estratégia da saúde da família, pelo atendimento nos postos de saúde. É um dia de luta pela saúde da mulher, Dia Internacional da Dignidade Menstrual, também uma data que foi criada agora recentemente. E nós voltamos ainda no Comando Geral para falar dos conteúdos em produção aqui no jornalismo, Emerson.
0: Ok, obrigado, Rose. 9h02. Agora a gente ainda, já que estamos ali na redação, né, falando com a Rose, dá licença, Rose, que eu vou aproveitar agora para falar com o Ortiz, que a gente já traz também Cultura Notícias, primeira edição. Nem saio da sala de redação. Já passo agora a voz para o Ortiz, que traz pra gente aqui Cultura Notícias. Bom dia, Pedro Ortiz de Castro.
3: Bom dia, Emerson. O homem de 45 anos foi preso pela Polícia Civil na tarde dessa quarta-feira e confessou ter matado Maicon Jackson de Lima, de 42 anos, em Erval do Oeste. Segundo as autoridades, ele também disse ter jogado o corpo da vítima em um rio. O acusado mora no interior de Erval do Oeste e admitiu ter assassinado a vítima, que está desaparecida desde o dia 16 de maio. Durante depoimento na polícia, ele relatou detalhes da dinâmica do homicídio e contou aos policiais que ocultou o cadáver no rio. Apesar das buscas, o corpo não foi encontrado ainda. O suspeito havia sido identificado como a última pessoa a ter contato com o Michael antes do desaparecimento. Conforme a polícia, ele foi chamado para prestar esclarecimentos, apresentou inconsistências no depoimento e acabou confessando o crime ao ser confrontado pelos investigadores. Além da confissão, o homem indicou onde havia escondido a arma utilizada no assassinato, uma espingarda calibre 28. A arma e munições do mesmo calibre foram localizadas e apreendidas pelos policiais. Após os procedimentos da delegacia, o homem foi encaminhado ao presídio regional de Joaçaba. A Polícia Civil também representou pela prisão preventiva do investigado. A Polícia Militar Rodoviária apreendeu uma carga de vinho durante mais uma ação de combate aos crimes transfronteiriços no início da tarde dessa quarta-feira em Lebon Régis. A mercadoria estava sendo transportada em um Renault Duster, que foi abordado por volta das 12h30 durante fiscalização de rotina na rodovia SC-350. O veículo era conduzido por uma mulher de 47 anos que viajava acompanhada de seu companheiro. Ao vistoriar o automóvel, os policiais constataram que o espaço estava lotado com 175 garrafas de vinho de origem estrangeira, que ocupavam inclusive todo o banco traseiro. Como a mercadoria não possuía o devido desembaraço aduaneiro, ficou configurado o crime de descaminho. Assim, a carga de bebidas foi apreendida e encaminhada à Receita Federal para os procedimentos legais cabíveis. Cultura Notícias termina aqui, próxima edição às 10 horas, segue com o Emerson, o Comando Geral.
0: Ok, obrigado, Ortiz.
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0: Deixa eu mandar um abraço aí pra Edna Ivonete da Rosa, ela que é lá do Marombas, né? Isso, exatamente, diz que hoje tá fazendo um pão na forma. E a cultura junto, né? Eita, ontem o Douglas Tony compartilhou essa foto aqui, né? E eu acreditei que era IA. É, eu achei que... Eu achei que era montagem, né? Eu não acreditei quando o Douglas mandou. É, ela disse assim, ó, a cultura junto aqui pendurada, né? Ela tem um radinho e aí ela pendura o radinho no prego. Por que que eu achei que era IA? Porque eu imaginei que o prego jamais ia aguentar o Douglas Tony, né? Mas aguenta. É. Ela me mostrou aqui, ó. Segura, meu!

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2: 9:10.
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9: 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Agora aqui na nossa programação, deixa eu mandar abraço aqui pra Ângela Cordeiro, que tá curtindo a programação também. Obrigado pela sintonia. Muito frio, segundo ela, né? É muito frio aí. Aqui pelo centro já o sol marca presença, embora a temperatura ainda não se mexeu. Deixa eu até conferir aqui em mais um outro aplicativo para ver se não estou equivocado. Não, ela não se mexeu mesmo. Continua 12 graus a temperatura aqui no centro. Talvez até a sensação térmica esteja lá fora um pouquinho mais frio, né? É o que a Ângela aponta pra gente. Eu não posso reclamar nesse momento, eu tô com 23 graus aqui a temperatura. Pelo menos é o que o meu ar-condicionado tá me mostrando, né? Mas no transcorrer do dia, a tendência é chegar até 21 graus hoje, né? A temperatura vai ter alguns picos de elevação e vai sim ter um dia mais agradável relativo ao frio, né? Mas sim, tá um dia lindo, né? Como o pessoal fala, é um céu de brigadeiro, né? Não sei por que o brigadeiro é preto quando o céu tá azul. O pessoal fala um céu de brigadeiro, né? Pelo menos o brigadeiro que eu como é pretinho, né? Mas tudo bem, o pessoal fala, ai, um céu azul de brigadeiro. Eu falei, brigadeiro? Mas hoje em dia, com essa tecnologia, Nutella entrou no mercado, o pessoal faz brigadeiro branquinho, pretinho, pé de moleque, aliás, pé de moleque com pouco amendoim, né?

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0: 9:22.
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2: 9:29.

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Na nossa programação Cultura, vamos agora trazendo para você aí, pra gente recordar esse sucesso aqui, Chitãozinho e Chororó. Pode se chamar de ressaca de quarta-feira, né? Ontem foi quarta-feira. Viu a prenda amada, não viu? E...

0: hora certa.
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3: 9:34.
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0: Ok, de volta, 9:41. 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Deixa eu mandar um abraço aí pro nosso amigo Juninho Góes. É nóis, Queiroz. Tá ligado aí na programação, né, Juninho? Como diz ele, um beijo do gordo. Uou! É, tá na sintonia aí, né? Quem também tá na sintonia aqui, ó, é o nosso amigo Robinho Campina. Emerson, manda uma pra nós aí, ó. Curtindo neste serviço de casa. Valeu, valeu, mas deixa eu ver aqui pela foto. Ele está nas alturas? É, rapaz. Tá no telhado. Cuidado aí, Robinho. Se cuida, meu. Esse telhado é umedecido pelo orvalho aí, né? Sempre bom ter bastante proteção aí, né? A gente se preocupa aí com os nossos amigos também. Todos os pedreiros, carpinteiros, pintores, né? Valorosas profissões, aí que tem sempre, né? Uma atenção redobrada, sempre a risco. E a gente gosta muito de vocês, por isso que a gente fala, né? Sempre com proteção aí. Valeu, Robinho! Vamos curtir música aí na programação. Enquanto a gente ouve a música do Robinho, você começa a mandar as suas intenções, porque a nossa próxima atração é o Momento de Fé com o Padre Alexandre, tá? E é sempre importante, eu sempre falo, mas sempre tem ouvinte que acaba não dando tempo, né? Que a gente não roda uma intenção sem ouvi-la antes, né? Até porque a gente tem que saber se é a intenção, pode ser agenda, e pode ser pedido, de repente, matéria aí pro jornalismo. Tem muito ouvinte que manda áudio pra gente. Ô, gostaria que o jornalismo fizesse uma matéria, aqui no meu bairro tem um problema tal. Então, às vezes, a gente preserva a identidade do ouvinte também, passando primeiro pro jornalismo para ver toda essa questão, se a pessoa quer se identificar, se ela quer uma matéria em conjunto, ela falando, enfim, são várias situações. Então a gente não roda áudio sem ouvir. Mas é começar a musiquinha aqui, a trilha da intenção ou da agenda, aí o ouvinte lembra, opa, eu quero participar. Daí manda áudio que não vai ser rodado. Então, se você quer mandar o áudio, manda antes, para dar tempo da gente conferir e compartilhar o áudio. Porque a hora que começa a intenção, as intenções, a gente só consegue ler as intenções que chegam em cima da hora. Então, só algumas sutilezas aí que há na programação. E às vezes, lá no final, no frigir dos ovos, às vezes o ouvinte ainda fica chateado com o locutor. Ah, o Douglas não rodou a minha intenção. Mas tem uns motivos aí bem pertinentes, né? Que a gente precisa destacar aqui no programa. Então, enquanto você manda a sua intenção, nós vamos agora com Guilherme Santiago aí pro Robinho, né?

0: Hora certa.
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3: 9:48.
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0: 8 agora faltando para as 10 horas da manhã. 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E agora na nossa programação, uma paradinha rapidinha ali no nosso jornalismo, que a Rose traz aí o que o Jornalismo Cultura aqui na redação está produzindo para logo mais, 12:50, apresentarem Cultura Notícias.
2: Jornalismo Cultura, conteúdos em produção para o Jornal da Cultura 12:10. O Edinho participou como cidadão, como repórter, a noite passada da reunião comunitária no Centro 2 para acompanhar as discussões sobre a mitigação dos efeitos do El Niño na área urbana de Campos Novos. E logo mais às 12:10 apresenta os resultados. Projeto da nova ponte de Ibicuí. O secretário Chicão de Obras e Urbanismo prevê que a nova ponte inicie este ano, mas será só depois das eleições. El Niño, em reunião com moradores do Centro 2, prefeitura reafirma que terá projeto de novas galerias para esta região. Saúde mental é amanhã, palestra sobre transtorno de ansiedade promovida na Câmara de Vereadores a partir das 19 horas, com entrada livre para a população. Importante tema que será abordado pelo Dr. Edgar amanhã na Câmara de Vereadores, amanhã à noite. Fila de espera por exames e consultas com especialistas é de 3.444 pedidos até 26 de maio agora. É pela regulação de Campos Novos, uma regulação municipal. Exames, consultas do estado, né? É outra regulação, mas são 3.544 pedidos. Maior demanda é de ressonância magnética. E nos últimos dias, por exames pulmonares e do coração. Disse hoje para o Ortiz, no Ao Vivo, a secretária de saúde, Carla Antunes. O Ortiz está preparando uma resenha sobre isso. Então, são conteúdos que a gente está preparando aqui no Jornalismo Cultura.
0: 5 minutos faltando para as 10 horas da manhã. Já tem mais notícias aí com Pedro Ortiz de Castro. Mas agora a nossa próxima atração é o Momento de Fé.
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0: Nossa oração da manhã, trazendo aqui as intenções dos nossos ouvintes. O ouvinte Antônio Toldo de Anitta Garibaldi coloca aí na intenção de hoje todos os seus familiares. Quem também traz aqui intenção hoje, Emerson, peço aí pela neta Kendra Vitória, que vai fazer uma cirurgia hoje. A intenção aqui da avó Marli Oliveira. Tem intenções também que chegam aqui em mensagem de áudio, ouvintes que de maneira antecipada mandou seu áudio, a gente consegue reproduzir aqui.
6: Oi, Emerson, gostaria de fazer na intenção do padre, pela saúde e recuperação do padre Agostinho Betu, por todos os doentes e por todas as gestantes. Que Nossa Senhora abençoe a cada uma delas.
0: Amém. Obrigado, Sirley Ribeiro do Pacheco.
7: Bom dia, Emerson. Eu sou o Valdenir Imer, da comunidade de São Francisco. Quero deixar as intenções do dia hoje para minha filha Larissa, para minha esposa Eliane, que elas estão lá em Campo Belo do Sul hoje. Foram para fazer uma consulta da Larissa hoje. Que Deus acompanhe elas para o retorno de volta. Os demais pacientes que foram junto.
0: Amém. Obrigado, Valdenir. Aqui também, Emerson, peço oração aqui para Solange e pro esposo, que estão comemorando 14 anos de casados, né? Comemoraram no dia 26 e ela pede que Nossa Senhora cubra com seu manto sagrado Solange e José Carlos. Aqui também as intenções que nos chegam. Emerson, gostaria de pedir oração para os dois sogros que não andam muito bem de saúde. Aqui a intenção do João Milton Fraga. E também aqui, bom dia, peço oração pela família e vocês aí da cultura e para todos que estiverem precisando de orações. É a intenção aqui da ouvinte Jandira. E finalizando, a Vânia Menegazzo Ribeiro de Celso pede oração aí por todos os seus familiares. Essas são as intenções de hoje, que são apresentadas aqui através do programa Comando Geral. E o padre Alexandre, a essas intenções, apresenta a oração da manhã.
8: Bom dia, amigos e amigas ouvintes que estão sintonizados conosco neste encontro diário através das emissoras da Rede Escalabriniana de Comunicação. Iniciemos nosso momento de fé e oração invocando a Santíssima Trindade. Em nome do Pai, do Filho e do Espírito Santo. Amém. Hoje, quinta-feira, dia 28 de maio, o Evangelho deste dia relata-nos a passagem de Jesus pela cidade de Jericó e a cura do cego Bartimeu, que estava à beira do caminho pedindo esmola. Esse homem que vive na escuridão, mas sente ânsia de luz, de cura, compreendeu que aquela era a sua oportunidade. Bartimeu representa a pessoa humana que reconhece o seu mal e grita ao Senhor com a confiança de ser curado. A sua imploração, simples e sincera, e sua fé o salvaram. E rezemos. Senhor, vosso amor nos criou para vivermos como irmãos. Porém, percebemos que nem todos se esforçam para viver o amor que vosso Filho Jesus nos ensinou que vivêssemos. Para muitos falta a capacidade e o compromisso com o perdão. Bem sabemos que muitas vezes é difícil perdoar, mas sabemos também que não há outro caminho para a felicidade e a harmonia entre as pessoas a não ser o caminho do perdão. Quem experimenta o perdão passa a viver mais em paz. O perdão pode ser comparado a um remédio um tanto amargo, mas que produz resultados significativos. Por isso, Senhor, ajudai-nos a perdoar sempre. Retirai de nós o orgulho e a autossuficiência. Tornai-nos simples e abertos para acolhermos e darmos o perdão. Amém. E rezemos o Pai Nosso por todos aqueles que pediram a bênção deste dia, assim como também por todos os ouvintes, anunciantes e colaboradores da Rede Escalabriniana de Comunicação. Pai Nosso que estais no céu, santificado seja o vosso nome. Venha a nós o vosso reino, seja feita a vossa vontade, assim na terra como no céu. O pão nosso de cada dia nos dai hoje. Perdoai as nossas ofensas, assim como nós perdoamos a quem nos tem ofendido. E não nos deixeis cair em tentação, mas livrai-nos do mal. Amém. O Senhor esteja convosco. Ele está no meio de nós. Que Deus Pai, na sua infinita bondade, por intercessão de São João Batista Scalabrini, abençoe a água, as fotos, os objetos religiosos, as roupas dos enfermos e tudo aquilo que foi preparado para ser abençoado. Mas abençoe especialmente a você, querido ouvinte, e a todas as pessoas que nos acompanham neste momento. concedendo-nos um dia cheio de graças e realizações. Em nome do Pai, do Filho e do Espírito Santo. Amém.
0: Amém, obrigado Padre Alexandre, 10 horas e 1 minuto. A seguir, Cultura Notícias, Pedro Ortiz de Castro.
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9: Olá Emerson, tô de volta aqui. Olha, o Brasil perde centenas de mulheres por ano durante a gestação ou em um período de 42 dias após o fim da gravidez. A razão da mortalidade materna no país é de 56,4 a cada 100 mil nascidos vivos, segundo os últimos dados disponíveis de 2024. Isso significa que apenas neste ano foram registrados 1.347 óbitos. A meta do país é chegar a 30 mortes a cada 100 mil nascidos vivos até 2030. Os dados são do Sistema de Informações sobre Mortalidade, SIM-DataSUS, consultados no Observatório da Saúde Pública. A maioria dessas mortes, 9 em cada 10, é evitável, segundo a Organização Pan-Americana de Saúde, OPAS. O 28 de maio é Dia Nacional de Redução da Mortalidade Materna, data que tem como objetivo reforçar a importância de ações sobre saúde das mulheres em sua integralidade e reforçar os direitos da gestante e puérpera. A chefe da Unidade de Saúde da Mulher, da Maternidade Escola Universidade Federal do Rio de Janeiro, Maria Isabel Peixoto, reforça que um atendimento de qualidade oferece mais segurança à gestante. 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

0: homem de 32 anos foi baleado com 2 tiros nas costas. No início da madrugada de hoje, quinta-feira, na linha Baragata, interior de Erval Velho. 2 suspeitos foram presos pela polícia militar, que foi acionada por volta dos 15 minutos da madrugada, após a vítima dar entrada no Hospital Universitário Santa Terezinha, em Joaçaba. Na unidade de saúde, os militares apuraram que o crime foi motivado por um desentendimento em um bar horas antes. Após a discussão, 2 homens foram até a residência da vítima, sendo que um dos invasores efetuou disparos diversos de arma de fogo contra o morador. Mesmo ferido, o homem conseguiu correr para uma área de vegetação, fugiu dos agressores e buscou ajuda em uma propriedade vizinha, de onde foi socorrido e encaminhado ao UST. Após coletar informações sobre o atentado, guarnições da Polícia Militar iniciaram um cerco na linha Maragata e localizaram os 2 suspeitos. Durante a abordagem, os policiais apreenderam diversas armas de fogo, incluindo uma pistola calibre 9mm que foi utilizada na tentativa de homicídio. O homem de 47 anos, apontado pela vítima como autor dos tiros, confessou o crime aos policiais. O segundo suspeito detido negou envolvimento no caso. Os 2 homens receberam voz de prisão e foram conduzidos, juntamente com o armamento apreendido, à Delegacia de Polícia Civil para lavratura do flagrante. Por enquanto era isso, eu volto na edição das 11 horas. Seguimos com o Emerson e o Comando Geral.
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2: 10:06.
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0: 10:12. 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
0: Olha, 10:13, nós estamos nos preparando aí nossa próxima atração, Momento Nobre do Rádio. Sejam bem-vindos. Pessoal já chegando aí no estúdio, gente já vai bater um papo aqui, mas antes eu tenho que trazer três recadinhos aqui. 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Grande família cultura, nossa próxima atração aqui é o nosso Momento Nobre do Rádio. Isso mesmo, deixa eu chamar aqui a nossa trilha do Momento Nobre do Rádio para você.

0: Vamos lá então, minha gente, olha só, 10 horas e 16 minutos aqui, nós tava trocando as figurinhas da Copa aqui em off, né? Agora vamos pro on, porque aqui, neste momento especial, nós vamos conversar agora, minha gente, com a turma da Berlanda. Vamos lá então, eu vou começar aqui, deixa eu ajustar aqui, as damas primeiro, eu vou conversar com a Dani, e aí a Dani me ajuda a coordenar quem conversa na sequência aí pra gente poder organizar, porque em off a gente ficou meio na dúvida, será que ele vai falar? Mas Dani, primeiramente, bom dia, Dani!
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4: Hora certa.
5: 10h21. 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

0: Tem ponto de troca das figurinhas da Copa. Confira o endereço nas redes sociais.
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2: 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Galerinha, caneta e papel na mão, porque agora o Edinho vai trazer as vagas do Cine, tá? Exatamente. Presta atenção para você anotar tudo certinho aí, porque às vezes, né? Aí depois que o Edinho fala aqui, aí fica alguma possível dúvida que talvez eu não consiga te esclarecer. É, às vezes a gente também, né? Não consegue ter todas as informações que você precisa. Então presta bastante atenção, porque é um momento muito importante, né? Inclusive um momento até de cunho social, né? A pessoa ter um emprego, ter o seu pão de cada dia, viver do suor do seu rosto, é uma dádiva, né, gente? Poder chegar em casa e dizer assim, não, isso aqui eu conquistei, eu batalhei, ninguém me deu, e eu é quem conquistei. Vamos lá então, vagas do Cine.
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2: Chega mais então, Edinho, bom dia.
4: Olá, Emerson, bom dia. Chegando nesta quinta-feira com as vagas de emprego do posto do Cine aqui no Comando Geral. Olha, a empresa Cobra Brasil Comunicações e Energia está selecionando mão de obra em diversas áreas. Os interessados devem procurar o Cine junto ao Agiliza. A BRF Campos Novos tem vaga para operador de produção e PCD. Os interessados devem procurar o Cine no Agiliza. Vagas para Master de Videira para operador de produção com entrevista no Cine nesta quinta feira das 13h30 às 16h30. Vagas para Ecofrigo de Sananduva, no Rio Grande do Sul, para operador de produção e PCD. Entrevista no Cine nesta sexta, dia 29, das 13h30 às 15h30. Vagas também para Aurora de Joaçaba, para operador de produção, com entrevista no Cine no dia 25 de junho, das 13h30 às 15h30. Vagas para vendedor do comércio, para serviços diversos. Vagas para auxiliar administrativo, auxiliar técnico, armazenista, motorista de caminhão, operador de secador de grãos, eletricista industrial, auxiliar de produção para reciclagem, ajudante de cozinha, cozinheira, estoquista, caixa para supermercado, repositor para supermercado, vaga para auxiliar de produção para fábrica de vidros, vendedor interno, frentista, caixa de posto de combustíveis, almoxarife, lixador, auxiliar de montagem, vagas para assistência técnica de montagem, auxiliar de limpeza para restaurante, vendedor pracista com habilitação, recepcionista secretária, auxiliar de inspeção federal, auxiliar de corte para preparação e confecção de roupas, vaga para leiturista, possuir moto, auxiliar de produção, coordenador de conservação e limpeza, auxiliar de produção para padaria, consultor socorrista, vaga para médico com CRM ativo e vaga para técnico de enfermagem. E ainda, o Grupo Master está com vaga aberta para analista ou coordenador de suporte técnico em Campos Novos. Os interessados devem enviar currículo no WhatsApp 499-9907-0978. A mecânica Kaiper está contratando mecânico. Os interessados devem enviar currículo no número 499-8843-5385. É isso, Emerson. Essas são as vagas de emprego do posto do Cine disponíveis nesta quinta-feira. Valeu, bom dia.
2: Valeu, bom dia. Obrigado, Edinho. Deixa eu mandar um abraço aqui pra nossa amiga Solange Rodrigues, está curtindo a programação com a gente também. Valeu, valeu. Obrigado, Solange. E agora, minha gente, já que a gente trouxe aqui as vagas do Cine, só pra gente se organizar aqui, a nossa próxima atração, daqui a pouco ainda, né? Mas só pro ouvinte já se preparar também aqui, nós teremos aí o Boa Prosa, né? Exatamente. É a próxima atração, daqui a pouco ainda, mas a gente vai mostrando aí, né? Todo essa preparação do jornalismo cultura, o Ortiz passou recentemente aqui, agora o Edinho, já o jornalismo comunitário também, nosso jornalismo, as pessoas que também colaboram aqui com o programa e fazem esse rádio que você tanto gosta acontecer. Eu falei que a temperatura ia subir, lembram? Olha, gente, 12 graus ficou cravado até as 10 horas, não mexeu, agora do nada deu um pulo pulou 5 graus nesse momento, 17 graus. Eu falei para vocês, hein?

0: A temperatura hoje vai chegar a 21 graus no pico da temperatura de hoje. Então, sim, teremos uma quinta-feira aí com o sol marcando presença. Ele tá um pouquinho tímido, sabe? Meio envergonhado, né? Demorou a aparecer, mas agora brilha e brilha forte aqui na capital aqui do agro. 10h38, você que vai construir ou reformar, eu quero te falar que a Base Forte é o seu lugar. 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
1: Hora certa. Cultura.
2: 10h40.
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0: Grande Família Cultura, vamos concluindo aqui mais uma parte do programa, portanto, agradeço aqui a Base Forte, obrigado pela confiança no nosso trabalho e mais esta oportunidade, mais esse encontro desta manhã. 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A seguir na programação Cultura, nosso jornalismo comunitário.
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0: Vamos lá então, Rose, qual é o nosso tema de hoje, desta manhã maravilhosa de quinta-feira? Bom dia.
2: Bom dia, o Emerson já veio com sua camisa listrada, xadrez, se preparando para o São João. Já tá de barba e bigode, agora só falta o chapéu e, e a maquiagem junina, né?
0: Exatamente, o clima não poderia ser melhor, né?
2: Sim, verdade, está chegando o São João de Campos Novos. É uma época tão bacana, e falando em jornalismo da comunidade, é bem típico de jornalismo da comunidade. Emerson, a programação é de 20 a 24 de junho. Eu até comentei com alguns dos festeiros que estamos caminhando para um São João no Nordeste, quem
0: exato,
2: sabe?
0: Exato, por que não, né?
2: É, e começa assim, não é bem o começo, porque o São João em Campos Novos é uma festa tradicional. A região vinha para cá no salão paroquial, eram dias assim muito divertidos e esperados pela população, mandava fazer roupa junina, roupa nova, né? Eu mesma vim ali com a minha bombacha xadrez, vim algumas vezes. Então, estamos retomando algo que é da nossa tradição religiosa, cultural e gastronômica. E a notícia boa, falando sobre a festança São João de Campos Novos todos esses dias, é que temos uma participação ativa e importante das escolas. Uhum. Já temos aí 10 cidades para o concurso de quadrilhas de São João, com vários grupos, em torno de 15 grupos participando desse concurso. Premiação, primeiro lugar R$ 2.600, segundo lugar R$ 1.500, terceiro lugar R$ 800. As inscrições permanecem abertas até por volta aí do dia 10 de junho. Só falar com a Lia Maier, se alguém quiser o contato, a gente passa aqui, e escrever o seu grupo para participar do concurso de quadrilhas. Mas é ela que está aqui hoje nos visitando no Boa Prosa, Lia, para contar tudo sobre as atrações culturais do São João de Campos Novos. Converso com a Lia Maier, que faz parte da comissão de festeiros do São João de Campos Novos. Todos os anos a Lia fica responsável por motivar as atrações culturais da festa de São João, mas Lia, a cada ano aumentam, né, as atrações do São João de Campos Novos, e você está aqui para adiantar ao nosso público ouvinte tudo que vamos ter de atrações para o São João de 2026. Primeiro, quero te agradecer. Sempre é muito agradável receber você aqui na Cultura para falar de cultura. Tudo bem, Lia? Bem-vinda.
3: Oi, tudo bem? Tudo bem a todos os ouvintes? Então, mais um ano nós estamos na preparação da nossa festa junina 2026. Esse ano aumentou mais 6 casais, né? Que estão, acrescentaram a nossa festa. Então, a tendência, ela está cada ano a um crescimento maior. E esse ano, então, nós temos a nossa festa entre os dias 20, 21, 22, 23 e 24, porque o feriado de São João é no dia 24. Então, optamos por fazer a parte de apresentações culturais e artísticas no sábado e domingo, 20 e 21 de junho. Então, vai acontecer o seguinte: no sábado, que é o dia 20, nós teremos então a participação das escolas. Então, as escolas, todas municipais, estaduais, vão fazer a sua apresentação e todos os alunos que apresentarem vão receber então um mimo dos festeiros de São João Batista. Ou seja, uma pescaria, ou seja, lá um pastel, eles vão receber. Apresentaram, já vão receber esse mimo para participar, trazer sua família e participarem da nossa festa. Começa então às 14 horas essas apresentações e vai até um pouquinho antes da missa. À noite, né, nesse mesmo dia, nós temos então os tríduos, temos aí no salão paroquial, retornamos às 20 horas, logo após a missa, retornamos com música ao vivo com Daily Gaitaço, e vai ter um casamento caipira também no dia 20 e o trio Mercosul. Entre tudo isso vai ter os comes e bebes, né? Pastel, cachorro quente, bolo, tudo aquilo que é tradicional nas festas juninas.
2: Primeiro dia das atrações, no sábado, concentrando no salão paroquial, dentro do salão paroquial.
3: Sim, vamos concentrar lá. A nossa ideia, a nossa vontade é fazer lá fora, né? Isso nós já temos aqui, queria que houvesse crescimento, que vai ter os pórticos também, né? Que vai estar pronto, se Deus quiser, e vamos aí ter que enfeitar ainda, tudo, estamos correndo contra o tempo agora. A nossa ideia seria desde do fórum até na frente da igreja, então nós vai enfeitar e ao mesmo tempo fazer lá fora, mas parece que o tempo não está muito confiável este ano, então ano passado nós tivemos que fazer lá fora e recolher o som, trazer para dentro, então esse ano nós optamos por fazer então essas apresentações lá dentro do salão paroquial, até porque o salão está maior, está bonito, quem for lá vai se surpreender como ele ficou bonito, né? Então aumentou bastante, vamos decorar, deixar muito bonito lá também. Então as apresentações culturais nós vamos fazer dentro do salão paroquial.
2: Lia, como foi a adesão das escolas? Muitas escolas aderiram?
3: Olha, bastante escolas, né? Então agradecer já as diretoras, as professoras que sempre são prontas quando a gente faz as visitas e elas já vão preparando os números, né? Sempre a gente tenta procurar uns 45 dias antes para haver os ensaios, para que todos eles venham animados, arrumar suas roupas, né, para virem na festa também, tudo com trajes caipiras. Então, uma adesão muito boa. A maioria das escolas, então, municipais, então, no sábado, então, vão participar.
2: Às 20 horas, música ao vivo, Dali Gaitaço, Trio Mercosul, são atrações locais contratadas para o São João. E o domingo promete ser um dia de muita movimentação, né? Dia 21.
3: Isso, no domingo, dia 21, então continua. Então, tem churrasco, né? A partir das 10 horas, a entrega de churrasco, saladas lá no salão paroquial. Quem quiser almoçar no salão paroquial pode ficar ali também. Como eu disse, agora aumentou uma boa parte também. Ano passado, nossa, encheu, faltou lugar de tantas pessoas que almoçaram lá dentro do salão paroquial no domingo. E depois disso, vai ter pão, saladas também, né? E 14 horas daí começa o nosso grande concurso de quadrilhas, né? Esse ano a ano ele está crescendo e esse ano eu estou muito feliz que além de aqui de Campos Novos, de várias entidades, nós temos aqui que já confirmaram Irani, Vagem, Monte Carlo, Celso Ramos, Brunópolis, Orteia, Capinzal, Jaborá, Peritiba. É, ainda temos alguns que ainda estamos fazendo o convite, né? Que estão ainda para nos dar a resposta.
2: Aqui já são 9 municípios.
3: Exatamente.
2: Com Campos Novos, 10.
3: Nossa, e para Campos Novos isso é muito bom, né?
2: 10
3: então ela
2: municípios.
3: Tem que ficar reconhecido assim com esse evento ano a ano, que ele cresça e que traga assim motivações, que fique um marco dentro de Campos Novos também. E aqui de Campos Novos já temos a PAI, o Lar dos Idosos, do Padre Quintílio, o Serviço de Convivência e Fortalecimento de Vínculos, o Gasparino Zó, 14, né? Então esses já estão confirmados, os outros ainda estão por me confirmar, então por isso que eu, né, não vou falar por enquanto. E temos também a parte esse ano, Rose, a Jump, né, escola de dança do Jackson, então é um profissional, né, então ano a ano ele ganhou 2 anos seguidos, né, então esse ano o que que nós fizemos? Nós convidamos eles para fazer uma participação especial. Então ele vai ter entre na contagem de votos, né? Quando de pontos, né? Entre aquele período ele vai fazer uma meia horinha de show de várias danças juninas e vai fazer essa uma apresentação, um show à parte. Aí depois até que vem o resultado. Então optamos isso porque a gente contratou ele também, né? Porque se ele fosse, muitos que iam se inscrever diziam, ah, o Jackson vai participar. Então a gente já deixou assim porque vimos que nós temos que todos em situação de igualdade e tem que crescer cada vez mais, cada vez melhor os números, né? Juninos. Pode ser quadrilha, pode ser uma dança junina, à vontade, como a escola ou o município que

0: queira fazer sua apresentação.
1: Então, domingo à tarde, ouvintes da Cultura, 14 horas, concurso de quadrilhas juninas, já tem aí cerca de 15 grupos confirmados entre Campos Novos e 9 cidades da região que já confirmaram mais o show junino. Vai à tarde com todas essas atrações e ainda o serviço de comes e bebes, gastronomia típica de São João.
0: Mas esse ano vai ser tudo dentro da não vamos convidar as outras entidades para vender, é só da igreja, né? Então, todo o lucro de que vai ter esse ano vai ser para a igreja, porque está com bastante reformas e coisas assim, então nós estamos precisando realmente, então que a comunidade ajude bastante a paróquia, porque está mostrando serviço, que está aparecendo bastante coisas, né?
1: A venda de comes e bebes centralizada no salão paroquial.
0: No salão paroquial. Outra coisa que daí acontece, daí à noite, né? Aí a gente termina, então, esse concurso ali pelas 6 horas, vamos dizer. 7 horas nós temos de novo a missa, o segundo dia de tríduo em honra a João Batista, e 20 horas retornamos para no salão paroquial com a banda Rapadura, a orquestra Camponovense com regência do professor Marcos Martins, né? Então vai ser mais um período de comes e bebes, mais um momento de descontração, que todos venham ali. Ela ficou bem parecida com as festas tradicionais lá que a gente resgatou, então eles vão sentir isso, né? Então vamos tentar pegar as brincadeiras tradicionais também, para ficar tudo dentro das festividades de São João Batista.
1: Dia 22, segunda, tem uma folga nessas atividades culturais, mas tem a missa, o tríduo na igreja matriz, e dia 23 tem a tradicional fogueira na praça Lauro Mendes?
0: Isso, ali no parque, né? Como nós fazemos todo ano, então foi bem positivo também, e aí temos esse acendimento da fogueira, né?
1: Eu estou conversando com a Lia Maier, ela é da comissão de festeiros do São João de Campos Novos e dedicada a otimizar a parte cultural com participação da comunidade. Já falou das escolas, já falou dos municípios da região que vem para cá.
0: Aí no dia 23, na terça-feira, nós temos a missa também e a celebração de véspera de São João Batista, e em seguida voltamos ao acendimento da fogueira, alusiva ao nascimento de São João Batista. Temos um bingo, um grandioso bingo no salão paroquial, e com comes e bebes e brincadeiras típicas, né? E aí no dia 24, que é o último dia, que é o dia de São João Batista, então nós temos uma caravana que vai ter uns desfile na frente do salão paroquial, de carros, tudo em homenagem ao São João Batista. A saída desta caravana, ela sai lá do Santuário Nossa Senhora Aparecida, a partir das 9 horas, em direção à Igreja Matriz. É uma procissão e desfile com carros antigos, né? Carros enfeitados, né? Santo. E às 10:30, então, é a missa na frente da igreja, a missa festiva em honra ao nosso grande padroeiro. E à tarde não temos nada daí, porque aí encerramos aqui, né? Que daí os festeiros também já estão bastante cansados, né? Desde sábado, que toda a preparação que nós temos. Então esperamos muito a participação da comunidade, como sempre faz, né? Participe, seja para comprar o churrasco, para participar das brincadeiras, levar suas famílias, que vai valer muito a pena mesmo. E principalmente, então, honrar o nosso padroeiro, São João Batista.
1: Importante, inscrições ainda podem ser feitas, mais ou menos até que data, Lia?
0: Até pelo dia 10 de junho dá para se inscrever.
1: Premiação excelente também.
0: Excelente. Primeiro lugar, então, vai receber R$2.600, né, em dinheiro.
1: R$2.600.
0: O segundo lugar, R$1.500. E o terceiro, R$800. Então, isso já é uma ajuda, né? Que pode as pessoas se motivar. É, tipo, eu tinha pensado assim, mudar o troféu, alguma coisa assim, mas eu acho que bem mais aproveitado, né? Daí conversamos com a comissão e optamos por dar em dinheiro essa premiação. Então, as pessoas levem suas famílias, né? Coloque uma roupa junina também e vamos entrar nessa festa. Música vai ter também. Então vai ser muito, muito legal mesmo.
1: Festa grande do dia 20 de junho até o dia 24. As atrações serão concentradas nesses dias. Eu falei com a Lia Maier. Obrigada, Lia. Viva São João.
0: Viva São João Batista. E aguardamos todos, né, que venham conosco então participar dessas festividades entre os dias 20 e 24 de junho.
1: Emerson, muito obrigada pela oportunidade que você nos dá aqui de falar do nosso São João e ir animando a comunidade para participar desses festejos que são de todos nós. Uns dias em que Campos Novos vive essa alegria, vive esse mutirão de tantas mãos que trabalham e também momentos de festa e de lazer, porque isso faz parte da nossa vida comunitária também. 20, 21, 22, 23, São João de Campos Novos, você que é da região, venha também. Vale a pena.
2: Com certeza.
1: Obrigada e até amanhã.
2: Valeu, obrigado, Rose. Na programação Cultura, então esse foi o tema de hoje, tema aí muito gostoso, muito agradável a gente falar, né? Só falar São João, a gente já começa a pensar, né? Nas cumilanças, bom demais da conta, é verdade, tenho certeza que o pessoal já começou a pensar, aquela paçoca de pinhão, esse é bom, né? Tem aí os docinhos, pé de moleque também, pinhão, festança, tudo de bom, né? E agora, minha gente, 11 horas e 4 minutos, vamos aí para a Cultura Notícias. Pedro Ortiz de Castro aqui em estúdio comigo, trazendo a informação, deixando o ouvinte Cultura claro, antenado e bem informado.
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4: 5 mandados de busca e apreensão foram cumpridos na manhã dessa quinta-feira contra suspeitos de integrar um esquema de fraudes em licitações públicas nos municípios de Concórdia, Calmon e Brunópolis. As ordens judiciais foram expedidas pela Vara Regional de Garantias de Concórdia e são coordenadas pelo Grupo de Atuação Especial de Combate às Organizações Criminosas, GAECO, em apoio à 4ª Promotoria de Justiça da comarca. Durante as buscas, os agentes apreenderam dinheiro em espécie e cheques, além de lavrarem uma prisão em flagrante por posse ilegal de arma de fogo. A ação faz parte da segunda fase da Operação Fictus, que investiga crimes de direcionamento de certames, conluio entre empresas e simulação de concorrência. Os alvos dessa etapa são residências e empresas ligadas aos investigados. O GAECO apurou que os investigados atuavam de maneira organizada, utilizando empresas formalmente distintas, mas materialmente vinculadas entre si. O grupo criava um cenário fictício nos certames públicos para mascarar a ausência da concorrência real, ajustando previamente quem seriam os vencedores, a divisão de itens e os valores apresentados às prefeituras. O termo fictus vem do latim e significa falso ou simulado. 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
4: O motorista de um Export morreu depois de uma colisão frontal com um caminhão na BR-282 em Chapecó, hoje de manhã. A vítima sofreu ferimentos gravíssimos e ficou presa às ferragens. O acidente também envolveu um Volkswagen Gol, um Fiat Mobi e uma Toyota SW4. Equipes de resgate realizaram atendimento a duas vítimas, incluindo uma gestante, que foram encaminhadas com ferimentos moderados ao Hospital Regional do Oeste em Chapecó. O acidente mobilizou equipes do Corpo de Bombeiros, SAMU e Polícia Rodoviária Federal, que atuou no controle do trânsito e a pura dinâmica da ocorrência. Cultura Notícias termina aqui, eu volto no jornal a partir do 12:50. Valeu, obrigado, Emerson. Bom trabalho para você, até.
2: Valeu, obrigado, Ortiz.
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2: 11:07.
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0: 11 horas e 12 minutos. 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
0: Grande Família Cultura, 11:15. 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Vamos entrando agora na última parte do programa, trazendo aqui uma parte musical também com sucesso aqui do Traia Véia. E agora eu solicito ao ouvinte Cultura, assim como foi na nossa oração, o mesmo acontece na agenda do aniversariante. Precisa antecipar o seu pedido, mandar um pouquinho antes para a gente poder se programar, saber qual é o tempo que eu preciso para fazer a agenda do aniversariante, né? Imagina, começou a agenda agora 11:30, beleza, tenho 5 minutos, mas aí começa a chegar um monte de gente, opa, com 5 minutos não dá para fazer, eu ia precisar de 10, acabo atropelando o jornal do meio-dia, que eu tenho compromisso de entregar pontualmente meio-dia, né? Que tem aí pontualmente meio-dia, né? O programa também da paróquia. Então, o que acontece? Você precisa ajudar o locutor, né? Manter aqui o script do programa. Então, manda um pouquinho antes que eu consigo juntar as participações, saber qual tempo nós temos e quantas mensagens vamos precisar ler na agenda do aniversariante, que já é a próxima atração do programa. Quem manda antes pode mandar, inclusive, mensagem de áudio, mas na hora que começa a agenda, somente mensagem de texto. O óbvio também precisa ser explicado. Tá liberado então as participações a partir de agora para a agenda do aniversariante. Me conta aí, quem está de aniversário na sua família hoje? Vamos fazer uma homenagem bem bonita? Ele merece!

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2: 11:21.
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2: 11:24.
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2: Tchutchutchururu. 11:27 com a chegada do inverno. 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

0: minha gente, olha só, agenda do aniversariante a partir de agora somente mensagem de texto, tá? Aí eu consigo incluir o seu aniversariante na nossa agenda de hoje. Mensagem de áudio não dá pra gente compartilhar, porque até então não chegou nenhum. Então, o que chega antes a gente consegue ouvir, beleza? Confere, é da agenda do aniversariante, vai pro ar. Na hora que toca a musiquinha, taranana, dá aquela dor de barriga. Ai, meu Deus, tem o aniversariante agora. Daí, infelizmente, se vier em mensagem de áudio, a gente não roda, tá certo? Não dá pra rodar antes. Eu morro de medo de rodar antes, né? Pegar, vou rodar, né? Deve ser a agenda, porque afinal de contas eu tô falando da agenda. Deve ser a agenda. E o que que acontece? São os meus credores. Ô Emerson, aproveitando que você tá na rádio hoje, que hora que você vai passar aqui pagar aquela continha? Então eu jamais rodo áudio sem ouvir antes, tá bom? E daí se a gente ouvir depois que passar a agenda, daí perde todo o sentido em ter um quadro chamado Agenda do Aniversariante. Se na agenda a gente homenageia alguns e depois da agenda lá 10 pro meio-dia homenagear outros. Daí pra que ter agenda então, né? Então, ouvinte, esse é o palco. O palco foi montado. Aqui a gente reúne todos os aniversariantes, coloca todos eles de mãozinha pra trás e a gente começa a bater palma. Parabéns pra... Já bateram palma no teu aniversário? É constrangedor, né? A gente não sabe onde colocar a mão. Né? Quer ver? De repente, do nada, você tá num ambiente que não é do seu dia a dia. Se é com a família, é, por exemplo, no local de trabalho. Mais um dia, eu fui participar de uma reunião. E de uma reunião, do nada, no meio da reunião, o pessoal falou assim: ô, pessoal, aproveitando pra começar a fazer uma quebra aqui, né? De protocolo, o Emerson tá de aniversário. Por favor, Emerson, fique em pé. Parabéns pra... Gente que eu nem conhecia, sabe? Você fica com aquela cara de paisagem, né? É, exatamente. Então a gente vai colocar todos os aniversariantes no palco da vida e vamos cantar parabéns pra eles aqui, agora, às 11h32, daqui um minuto. 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
1: 11:33. Aqui nossa agenda do aniversariante de hoje. Vamos começando então. Bom dia, Emerson. Quero que você coloque na agenda do aniversariante o senhor Albino Paula, que ontem completou 80 anos. É o recadinho aqui do Claudionor Roberto Paula. Parabéns pro seu Albino, felicidades. Oi, Emerson. Gostaria de desejar um feliz aniversário pra mamãe, a dona Eloí, com carinho aí das filhas Mari e também da Ana. E os netos Maria, Matias e Isabel. Pode dizer aí na rádio que nós amamos muito ela. Parabéns, parabéns, recebe o abraço e o carinho, claro, nosso aqui da grande família Cultura também, né? Aqui também, bom dia, Emerson, aqui é o Raul de Curitiba. Gostaria de parabenizar o irmão Darcy Ramos, que está de aniversário hoje. Muito bem, e quero também, em nome da família Cultura, parabenizar aqui o seu Darcy, né? O senhor Darcy Ramos, que hoje pela manhã ele esteve aqui na nossa emissora, daí entre uma conversa e outra, a Sara, nossa secretária, a nossa auxiliar administrativa, descobriu que ele estaria de aniversário, ou está de aniversário hoje, também colocamos ele na agenda aqui. Em nome nosso da família Cultura, parabéns, seu Darcy! Sabe quem também está de aniversário hoje? O Adelino Ângelo Zanquete, parabéns, parabéns, ouvinte assíduo aqui da programação Cultura. A nossa ouvinte, a Naya Jorge, também, né? Parabéns. Nosso amigo ouvinte e cantor, Jucemar Carneiro, também tá de aniversário hoje. Parabéns, Jucemar. A Laís Koteski, também soprando velinhas hoje. A Luci Joaquim também, o senhor Luci Joaquim. A Mariane Saurim também tá soprando velinhas hoje. A Cris Padilha Coelho também. E sabe quem também tá de aniversário hoje? O senhor Joaquim Varela. Antigamente a gente brincava que ele era o homem do queijo, né? Grande ouvinte nosso aqui também. Parabéns, feliz aniversário. Vamos ter que dar um outro codinome pra ele agora, né? Antes era o homem do queijo, né? Vendia queijo, inclusive pra mim aqui também. Mas infelizmente aí, o Brasil não é feito pra favorecer os agricultores, né? O pequeno, grande agricultor, médio, enfim, né? Ele chegou um dia bem triste, me falou: Emerson, infelizmente não pode mais me chamar do homem do queijo. Que ficou tão cara a produção do queijo que não dá mais pra fazer, né? Ou eu carco a faca te vendo um queijo por 200 conto, né? Ou eu não consigo mais comercializar, infelizmente, mais um empreendedor que morreu, né? Acabou perdendo aí a oportunidade de ter aí um, de repente, agregar um pouquinho mais a sua produção, né? Por isso que eu falo, né, gente? Às vezes é aquela coisa, vai produzir até X, 20 peças por mês. Gente, por quê, né? Vamos ajudar o produtor, né? Mas enfim, né? Hoje a gente tá falando de festa. Parabéns aí pro seu Joaquim Varela, o homem do queijo. E finalizando a nossa agenda, deixa eu mandar um abraço pro José de Agostinho Walter. Ele disse: oi, Emerson, hoje é dia de colher abóbora. Opa, tá de aniversário hoje? Ele me mandou uma foto aí da caminhonete cheia de abóbora. Não, ele foi lá no... foi lá na fazenda lá colher abóbora, né? Então tá de aniversário, então. Oi, homem. Me enganou, minha sorte que eu pedi, né? Já tava bem faceiro. Parabéns, parabéns, né? Parabéns, José de Agostinho Walter, de aniversário. Não, tô colhendo abóbora no sítio. A gente tem cada ouvinte também que eu vou te contar aí.
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3: 11:38.
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1: 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Deixa eu mandar um abraço lá pro seu João Carlos dos Anjos. Tá ouvindo a gente em Lages. Olha que bacana. Obrigado aí pela companhia, seu João. João Carlos dos Anjos, aí na Serra Catarinense, em Lages. Terra aí da Festa do Pinhão, curtindo a programação com a gente. É um prazer ter a sua audiência. Obrigado aí pela sintonia. 11:42, hora certa no oferecimento aqui das Óticas Carol. 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
1: 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Já já tem a nossa mensagem do dia. 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
1: Isso mesmo. Quinzena do Imposto Zero. Tá bom demais, hein? Já pensou, gente? A gente podia ter essa realidade no Brasil, né? Claro, não digo imposto zero, né? O imposto é necessário, mas eu tava olhando aqui um comparativo, né? A gente pega, por exemplo, aí um celular. Por exemplo, pegando aqui, eu tava vendo uma matéria sobre isso recentemente, que a gente pega os Estados Unidos e Paraguai, né? E se a gente pega só os Estados Unidos, o pessoal diz, ah, mas é nos Estados Unidos. Não, então pega o Paraguai também, né? Que por muito tempo o pessoal falava, se desfazia do Paraguai. Ah, o Paraguai. Hoje, brasileiros estão investindo no Paraguai, sabia disso? Para fugir da carga tributária. Então o que acontece? Um celular, né? 7%, por exemplo, aí nos Estados Unidos, no Paraguai, aí chega talvez a 10%. Não lembro bem os números, mas não passa de 10%, 12%. E no Brasil, 40%. Pra que tudo isso, né? Então, se a gente pegar assim, ó, o imposto ele é necessário, o problema é que a gente sabe que não é bem aplicado, né? É só a gente ver a farra em Brasília, né? Com o nosso dinheiro, com os nossos impostos. E sobre essa polêmica aí da escala, né? Ah, beleza, então. Agora, se o Emerson quiser trabalhar mais, o Emerson vai ter que receber a mais. Muito bem, que bom pro Emerson. O Emerson vai receber a mais. Mas o Emerson vai, vamos imaginar que o Emerson vai trabalhar no sábado. Ele não trabalha no sábado. No sábado ele vai trabalhar, vai ganhar R$100 a mais. Desses R$100 a mais do Emerson, 25% fica na folha. Sabia disso? É, exatamente. 25% vai ficar na folha. Aproximadamente, na minha fica. 25%. Aí imagina quantos Emerson estão trabalhando a mais no sábado e esse dinheiro vai pra onde? Então não é só pelo interesse de ver você, Emerson, ganhando um pouco mais. Pá, pode passar um quarto pra cá, eu também quero. Agora, se fosse uma medida que realmente não ia ter carga tributária, como a Rose de maneira muito inteligente falou, que ia ajudar talvez, né, até o empregador e o empregado, opa, 100% meu. É um interesse em ver o Emerson ganhando mais. É um interesse genuíno de ver o Emerson feliz ganhando mais. Mas não é, gente. O problema é do Lula? Não é, porque o Brasil é Brasil desde o primeiro homem que veio de Portugal e pisou aqui. Desde aquele primeiro homem, a carga tributária sempre existiu. Então não é, gente, não é o partido A, partido B, é o sistema que tá tudo errado. E quem paga a conta, claro, somos nós aí, né? Se o Brasil é um circo, o palhaço é você. E eu, claro, né, também tô incluso aqui, né?
8: Respeitável público!
1: Mas é legal essas ações aí que o pessoal faz do Imposto Zero pra gente sentir como a gente seria feliz se não fosse, né, esses 2 ou 3/5 aí que a gente paga, né? E lembrando que Portugal, né, nós pagava 1/5, o pessoal dizia 1/5 dos infernos, né?
9: É.
1: Teve gente que perdeu a cabeça lutando por aquela carga que era errada e hoje a gente paga tudo isso bem quietinho, né? Ê, Brasil brasileiro. 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
12: 11:50.
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1: 7 agora faltando pro meio-dia, vamos concluindo mais uma edição aqui do nosso programa. 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
1: Olha só, minha gente, só pra concluir o que eu tava falando antes aqui, agora acabei vendo uma manchete aqui bem bacana, falando sobre a verdadeira jornada que explora o trabalhador. Olha a coincidência. O brasileiro trabalhou até hoje, pasmem, 28 de maio, só para pagar tributos, segundo o IBPT. 149 dias necessários para pagar impostos e contribuições estatais. Nos sobrando apenas 216 dias, né, que sobra no bolso do trabalhador. Ou seja, até hoje é só o que a gente pagou de imposto, né? A gente trabalhou praticamente, né, 5 meses só para pagar imposto. Isso sim que é uma jornada que explora o trabalhador, né? Mas fazer o quê? Nem todo mundo tá preparado para esse tipo de conversa, né? 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Antes da nossa mensagem de hoje, deixa eu mandar um abraço aí pro Joel dos Santos Mergarefo, popular Tiquinho. Mandando abraço aí pro Diego do Táxi. Diz que ele tava meio bravo ontem com o Corinthians. Mas o homem é palmeirense, não entendi. Que será que deu, né? Mas enfim, o Tiquinho também manda um alô pro Ademir Corintiano, que sumiu depois do jogo do Corinthians. Não é os modinha que ele fala, Tiquinho? Ah, os modinhos é assim mesmo, o time perde, some, né? É bem assim mesmo. Mas é o Tiquinho que tá falando, não sei por que ele pediu pra eu ler esse recado aqui. Minha gente, agora 4 minutos faltando aí pro meio-dia.
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1: Deixa eu trazer a mensagem de hoje aqui, uma mensagem pra você. 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
1: Vamos compartilhando uma mensagem do dia para você. Essa mensagem, recentemente eu gravei um vídeo e coloquei lá no meu Instagram. Se você não me segue, por gentileza me procura lá, Emerson Reiser. Sempre tem mensagens sobre desenvolvimento pessoal, dicas aí de comunicação, técnicas de comunicação eficaz, comunicação que vende. E também técnicas, né, você que é vendedor, sempre tem uma dica bacana pra você. E principalmente coisas que eu gosto, eu sou entusiasta da motivação. A motivação é algo tão legal, só que às vezes as pessoas confundem motivação com euforia, né? A motivação é você ter um motivo claro pra sua ação. Por que que você acorda todo dia? O que faz você fazer o que você faz todo dia? Isso é motivação. Então, às vezes a pessoa diz, ah, ele vai fazer uma mensagem motivacional. Ele espera que faça pra pessoa levantar, pular, bater palma. Não, gente, isso é euforia. Motivação é diferente, né? Motivação é diferente. E eu vou te falar uma coisa, hein? Motivação. Hoje eu quero trazer pra você que às vezes a motivação, a maneira que Deus usa pra nos dar a motivação, pra gente encontrar um motivo claro pra nossa ação, é até mesmo quando a gente perde alguma coisa. Conta uma história que um rei ganhou de um rei vizinho, né? O rei tem o seu povoado, mas tinha um rei conhecido dele que morava um tanto quanto próximo dele e presenteou aquele rei num jeito gentil de manter a paz entre os dois reinados, presenteou com 2 falcões. O rei ficou muito feliz, né? Uma ave linda, uma ave maravilhosa. E o rei colocou aqueles 2 falcões num pátio grande que ele tinha. E ele ficava encantado de ver o falcão caçando, né? O falcão vinha, dava um rasante, pegava uma lebre, pegava de repente ali um réptil, outros animais menores. E ele ficava fascinado. Nossa, olha a esperteza dessa ave na hora de caçar. Mas ele percebeu que um dos seus falcões não caçava. Preocupado com isso, o rei propôs um desafio. Quem conseguir fazer o segundo falcão voar, ele daria um banquete real. E naquela época, meu amigo, que não existia TikTok para você ficar passando tempo, naquela época um banquete real era a melhor coisa que tinha, né? Quem não queria um banquete real? Poder comer alguma coisa, um cardápio diferente do lado da realeza. Então colocou o desafio, quem colocasse seu falcão para voar ganharia esse banquete real. Uma manhã o rei sai na sua sacada e olhou, percebeu que não era o falcão tradicional, e sim o segundo falcão voando, dando rasante, caçando. Ele ficou fascinado, chamou os súditos reais e disse: venham aqui, preparem um banquete que eu quero conhecer quem foi a pessoa que fez o meu falcão finalmente caçar, finalmente levantar o voo. Apareceu um senhor muito humilde até os portões do reinado. O rei disse: olha, o banquete é todo seu, mas antes me conte, o que você fez pro falcão voar? Ele disse: eu fui lá e cerrei o galho que ele estava sentado. Quando eu cerrei o galho, o falcão percebeu que não tinha mais aquele galho, ele precisou voar. E essa reflexão nos traz o seguinte: às vezes Deus vai cerrar o nosso galho, às vezes Deus vai nos afastar de certas amizades, de certos relacionamentos, e no início você até vai ver como perda, até você perceber que você está voando mais alto e você está realmente correndo atrás do que você merece e principalmente vivendo a sua essência, aquilo que Deus fez você nascer para ser. O falcão nasceu para voar, e para você Deus tem planos incríveis, mas às vezes você é tão cabeça dura que você não está enxergando. Aí Deus vai lá e vai cortar o seu galho para que você possa fazer aquilo que nasceu para fazer. Paz e bem, santa alegria. A seguir na programação tem o Caminhar na Esperança. Hoje à tarde, a partir da 1 hora, Douglas Tony vai apresentar o Show da Alegria. Então fica aí nas boas companhias da Família Cultura, que segue a programação, porque onde tem o rádio ligado, não existe solidão. Tchau, tchau.

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0: nossa saudação, amigos e estimados radiovintes do programa Caminhar na Esperança. Dentro da semana que nós encerramos a Páscoa, 50 dias, festa de Pentecoste, Espírito Santo, o grande dom de Deus, e ele agora vem iluminado, nós podemos dizer, iluminando a nossa vida com os dons do Espírito Santo. Sempre que nós falamos do Espírito Santo, nós lembramos dos sete dons, que significam a plenitude, ou tudo aquilo que, como cristãos ou discípulos e discípulas de Jesus, necessitamos para sermos fiéis, para sermos cristãos, para viver o nosso batismo. Afinal, através do batismo, nós recebemos esta graça, o dom do Espírito Santo. Ele vem carregado de diversas formas, graças e bênçãos, para que nós possamos viver as virtudes dos cristãos. Se os sacramentos são sete, os dons são sete, significa tudo aquilo que a igreja necessita para ser testemunha. Quando entra a palavra doze, significa ser testemunhas, plenitude e chegarmos à perfeição. Quer dizer, a vida de santidade, a caminhada que nós fazemos, que só chegaremos à perfeição no encontro definitivo, por obra e graça de Deus, guiados então pelos dons do Espírito Santo. Nas suas catequeses, o Papa Francisco ensinava, sempre baseado no Catecismo da Igreja, que os sete dons do Espírito Santo, começar pela sabedoria, entendimento, conselho, fortaleza, ciência, piedade e santo temor de Deus, às vezes com alguma expressão um pouco diferente, porque os próprios dons do Espírito Santo, eles não vêm individualmente, eles vêm sempre em comunhão, sempre eles se completam um ao outro. São graças essenciais, como nos diz o Papa, concedidas para fortalecer a fé cristã, purificar o coração e orientar as decisões diárias rumo ao amor ao próximo, que é o amor a Deus. Segundo o Santo Padre, o Papa Francisco, e agora então parafraseado pelo Papa Leão, esta lista oficial do Catecismo da Igreja representa os sete dons como plenitude e a manifestação completa de Deus atuando da seguinte forma na vida dos batizados: com sabedoria, capacidade de ver as coisas com os olhos e a perspectiva do próprio Deus, com entendimento ou inteligência, bom senso, dom que nos ajuda a penetrar no íntimo das verdades reveladas e a compreender profundamente a palavra de Deus para colocá-la em prática. Conselho, guia interior que permite ao cristão tomar as decisões certas nas horas difíceis e discernir o caminho, a verdade e a vida que agrada a Deus. Em outras palavras, dizer do jeito que Maria nos falou: façam tudo aquilo que Jesus vos ensinou. Fortaleza, esta força espiritual necessária para não desanimar diante das provações e dificuldades da vida diária, sermos continuadores, perseverantes no testemunho. Ciência, esta capacidade de enxergar a criação e a realidade deste mundo sob a luz divina, valorizando cada criatura e acreditando que todos os bens e capacidades e dons que estão no ser humano e são para proteger, defender, promover a vida dos próprios irmãos e irmãs, desde que com sabedoria nós nos coloquemos ou coloquemos nossos dons a serviço da vida. A piedade, dom que cura o nosso coração do medo e da desconfiança, gerando um vínculo profundo, uma sintonia filial, como filhos e filhas de Deus, mas irmãos e irmãs uns dos outros, para que esta fraternidade ou esta filialidade nos identifique com os irmãos e irmãs amados por Deus e, portanto, o Deus que nos ama e que ama a todos como um Deus Pai misericordioso. E o santo temor de Deus não se trata de medo de um castigo, mas de um respeito profundo, amoroso e consciente da grandeza e da misericórdia de Deus. Em suas reflexões, como detalhado na própria catequese do Papa Francisco, agora parafraseado pelo Papa Leão, reforça que esses dons são um presente contínuo e devem resultar, nós poderíamos dizer, em 12 frutos visíveis na vida do cristão. Era aquilo que nós diziam, como os primeiros cristãos evangelizavam, se eles não tinham nem muito a capacidade de pronunciar as palavras, como pescadores, gente do interior, naquela dificuldade daquela época. Então, como eles evangelizavam? Com seus gestos, atitudes, com seu jeito de viver. A caridade era o primeiro sinal que eles pregavam. Vede como eles se amam. A alegria que frequentavam o templo, como diz a sinagoga, o que eles se encontravam para escutar a palavra, ou escutar, como diz a doutrina dos apóstolos, a paciência, a longanimidade, esta bondade que o Papa Francisco fala de ternura, de afeto, de carinho, de mansidão, de benignidade e ao mesmo tempo de fidelidade, esta fidelidade na amizade para com o outro, para com a outra, essa fidelidade aos compromissos assumidos, juramentos que fazemos, que sejam levados a sério, essa fidelidade que falta tanto no nosso tempo, a modéstia, o respeito, o cuidado para com a vida do outro, para com o corpo, que é templo do Espírito Santo, não usar o suor, o trabalho, o sacrifício da outra pessoa em favor de nós mesmos, do nosso eu. Esta mundaneidade que anda no nosso tempo do vale tudo, sem o respeito, a dignidade, a intimidade, o corpo do outro, da outra. Por isso, os 7 dons do Espírito, eles são explicados de uma forma agora prática, vivendo, nós poderíamos como que dizer as 12 virtudes. Quando nós falamos das virtudes, a fé, a esperança e a caridade, iluminados pelos dons do Espírito Santo, nos tornam pessoas humanas, imagem e semelhança de Deus, para reconhecer no outro esta imagem e semelhança de Deus, viver esta fraternidade, esta solidariedade e também esta cumplicidade, capazes de acolher e nos colocar no lugar do outro que sofre, que necessita desta atenção e desta presença afetiva, amorosa, cuidadosa do outro, da outra, em favor de vivermos na busca da paz. Que o Deus de bondade e de amor, por intercessão da Virgem Maria, que nos convida para fazermos o encerramento do mês de maio, no sábado, a partir das 18 horas, no escurecer do sábado, estamos chegando ao final do mês de maio e celebraremos então o encerramento a partir do monumento de Nossa Senhora Aparecida às 18 horas e caminhando para o santuário, e chegando no santuário da Mãe Aparecida, estaremos celebrando então e coroando Nossa Senhora Aparecida como a Mãe do Salvador, Mãe da Igreja e nossa padroeira. Que o Deus de bondade e de amor, sob a proteção da Virgem Maria, nos acompanhe nesta nossa caminhada para encerrarmos bem o mês de maio, iluminados pelos dons do Espírito Santo e com a graça que nos vem do alto, possamos ser sinais de esperança e de paz. Em nome do Pai, do Filho e do Espírito Santo. Amém.
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3: Doze horas e 14 minutos. Boa tarde. O NOESC Campos Novos conquista nota máxima do MEC no curso de pedagogia. El Niño. Em reunião com moradores do Centro 2, prefeitura reafirma que terá projeto de novas galerias. Sobre o clima, o Ronaldo Coutinho traz aqui detalhes da previsão. Fila de espera por exames e consultas especializadas supera 3.500 até 26 de maio pela regulação de Campos Novos. Maior demanda é por ressonância magnética e, nos últimos dias, exames pulmonares e de coração, disse hoje secretária de Saúde Carla Antunes. Prefeitura prepara possível atendimento a desabrigados pelo fenômeno El Niño, se houver necessidade, em ginásio da cidade de Campos Novos. 28 de maio de 2026, hoje é quinta-feira. Clima seco em Campos Novos, de acordo com a EPAGSIRA. A temperatura máxima de ontem na estação da EPAGRE local foi de 17 graus, mínima hoje cedo 6 graus. Nos municípios da Amplasque, as mínimas ficaram hoje cedo entre 6 e 9 graus Celsius. 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
3: 12 horas e 16 minutos. Na área de prevenção, a Prefeitura de Campos Novos promoveu na noite de ontem uma reunião com moradores do chamado Centro 2, no ginásio da APAE, para orientar a população quanto a ações preventivas diante da possibilidade de eventos climáticos extremos associados ao fenômeno El Niño. O secretário de obras, Aldocir Michelotto, Chicão, lamentou a baixa participação da comunidade, especialmente em uma região historicamente afetada por alagamentos. Chicão relembrou transtornos registrados após a forte chuva da última segunda-feira, quando a água invadiu salas da APAE devido ao entupimento e a baixa capacidade da tubulação existente.
5: Tivemos, então, no dia de ontem, um simulado, né? Aqui no ginásio da APAE, com os moradores próximos aqui, então, o Centro 2. É uma pena que pouca gente participou, né? Aqui estavam todos os órgãos do município, né? Alguns estaduais, como é a Defesa Civil, Bombeiro, né? Então, falou como deve agir num possível desastre, né? Natural que possa acontecer. Então, quem não veio, perdeu. Então, é uma pena. Início da semana, né? Tivemos no amanhecer de segunda, uma forte chuva, então como foi num espaço curto de tempo, acabou dando alguns problemas, inclusive na APAE, aqui onde fizeram um muro há pouco tempo e encheu aquele lote baldio que tem no lado, acabou então entrando água nas salas e no pátio da escola, mas no imediato, na própria segunda-feira, já iniciamos então a recuperação dessa tubulação que estava trancada, que a gente abriu ali, não era tubo, era um cano de 100 que estava ali, jamais ia vencer, né? Então um problema quando fizeram a Belincanta aqui, acabaram fazendo aquele serviço que não era o adequado para o momento, que hoje em dia não se põe mais tubulação fina, de tanto asfalto que é feito, o calçamento, a água não penetra mais, ela corre e acontece esse tipo de problema. Algumas ruas aqui do Centro 2, né, próximas às galerias, a gente está fazendo uma tubulação substituindo umas que tem de 30 por 360, né? Para tentar imunizar um pouco. Mas já estamos com os projetos aí para que nós, no futuro próximo, nós consigamos uma verba do estado, então, ou talvez federal, para que nós consigamos fazer galeria em todas as ruas aqui. Aí acredito que vai resolver o problema. Mas é uma obra muito cara, então isso não é da noite pro dia.
6: As galerias que foram instaladas aqui na Brincanta, nessa chuva que deu, suportaram bem?
5: Sim, a gente fica muito feliz. O que a gente mexeu até agora, num ano e meio de governo, deu certo. As galerias novas que a gente colocou ali funcionou. Por isso que a gente está mexendo novamente algumas ruas aí para fazer um paliativo. Também, Edinho, a gente está esperando a liberação da nossa Fundema para nós abrir mais o córrego, desassorear o córrego, né? Mas sem liberação a gente não pode mexer, porque questões ambientais.
6: O problema aqui é corriqueiro, né? O cada chuva que dá problema, né? É por causa da grande extensão de água que vem, de todas as mediações aqui, vem cair aqui nesse córrego, Chicão.
5: Sim, nós temos um mapa do estudo que foi feito há um pouco tempo atrás aí, 136 hectares de terreno, a água que chove, que cai nesses locais, vem tudo aqui pro Centro 2. Então a gente tá fazendo alguns trabalhos, Edinho, pra tirar essa água para não vir tudo aqui. A 15 de novembro, próximo à Secretaria de Obras, está quase saindo a licitação com um recapeamento lá e tubulação. A gente vai tirar essa tubulação lá para o São Bom Jesus. Aqui na PAI, a gente está tentando da Bilincanta cortar ali também, próximo àquela rótula, antes de chegar na PAI, para jogar no córrego antes de vir para as galerias. Só que isso no passado não era pensado. Eu não sei o porquê. A gente está descobrindo isso agora, né? Há poucos tempos que a gente assumiu aí, um ano e pouco, né? A gente não vai conseguir resolver todos os problemas, isso é lógico, né? Mas estamos trabalhando para isso.
3: A administração também trabalha em projetos maiores para implantação de galerias pluviais em toda a região do Centro 2, com investimento estimado entre 8 a 10 milhões de reais. Prefeito Dirceu Kuyper, PE, destacou que o município já investiu cerca de R$1 milhão em novas galerias na região e reforçou a preocupação com os impactos previstos para os próximos meses. Segundo o PE, ginásios e espaços públicos já foram definidos para possíveis abrigos em situações de emergência, além da disponibilização de lonas e telhas para famílias atingidas.
7: Realizamos aqui na ginásio da PAI, né, uma reunião com os moradores sobre o fenômeno El Niño, que está se desenhando em Santa Catarina, né? A pena que participou poucos moradores, tá? Quer dizer que nós estamos muito preocupados em termos de município, que essa região aqui do Centro 2, aqui da PAI, é uma das regiões que mais dá problema de alagamento quando chove bastante. Fizemos investimentos aqui, gastamos quase R$1 milhão em novas galerias, que já ajudaram bastante, estamos fazendo mais um investimento em tubulação, então nós estamos investindo. Só que eu vejo que nós não estamos aqui para assustar os moradores, né? Nós estamos aqui para fazer uma prevenção. Junto com a Defesa Civil do Estado, o coordenador aqui, o NISA, Defesa Civil do município de Campos Novos presente, o Fundema, enfim, todas as secretarias. O que vem se desenhando para o Estado de Santa Catarina, para o Brasil, é alarmante, sabe? Não estou aqui para assustar ninguém, mas nós temos que fazer a prevenção. Nós queremos o bem da nossa comunidade e o que precisar o nosso município, a nossa Defesa Civil do município, do Estado, vai estar presente para dar todo auxílio se assim precisar.
6: Tem um grupo de ações, respostas, né? Quanto a desastre, né? Com auxílio de telhas, de lonas.
7: Sim, nós temos um grupo de ação, né? Se precisar, lonas, telhas, né? Nós temos já lugares já definidos para a Defesa Civil que nós fizemos, os simulados. Temos ginásios já destinados, né? Se precisar abrigar alguém, né? E, então, nós estamos se organizando como município, como Defesa Civil, para nós dar uma resposta rápida a essas pessoas precisarem aqui no município de Campos Novos, em áreas de risco que tem aqui. E hoje eu considero aqui a região da PAI, o Centro 2 aqui, que todo mundo sabe, uma parte do município, um bairro aqui, que mais dá problema de alagamento, vinha dando, né? Fizemos investimento. Será que se dá 100 milímetros em uma hora vai resolver? Pode até amenizar pelos investimentos, mas nós já estamos com projetos também para novos investimentos em galerias aqui, para buscar recurso federal ou estadual. Isso aqui é investimento para mais de 10 milhões de reais. Nós temos que buscar a parceria do estado ou federal para nós estar investindo em novas galerias, em novas tubulações aqui. Dizer que nós estamos estudando para nós amenizar os problemas desse bairro.
3: O coordenador regional de Defesa Civil, Caio César Niles, destaca que a reunião teve como objetivo orientar os moradores sobre prevenção e procedimentos em caso de desastres naturais. Também explica o funcionamento dos alertas meteorológicos.

0: enviados automaticamente. Já a comandante do Corpo de Bombeiros de Campos Novos, tenente Ediane Lopes Andrade, afirma que a corporação está preparada para atender ocorrências como vendavais, destelhamentos e enchentes.
1: O objetivo dessa palestra foi orientar populações sobre atitudes preventivas que podem ser realizadas, né, antes de acontecer mesmo o evento. E também foi orientado a população, caso aconteça o evento, o que fazer, quem chamar. Esse foi o intuito da palestra. E orientar também sobre a Operação Primavera que está ocorrendo em todo o estado, ações que a Proteção e Defesa Civil Estadual está realizando frente à vinda do El Niño.
2: Feito. Você orientou também quanto ao recebimento, né, de mensagens via SMS que a Defesa Civil envia essas mensagens, né?
1: Exatamente. A Defesa Civil tem um sistema de monitoramento que fica 24 horas por dia durante 365 dias do ano monitorando. Temos 172 estações hidrometeorológicas e 4 radares meteorológicos. Então fica nesse monitoramento. Quando vem a ameaça de algum evento, é emitido um alerta a toda a população via cell broadcast e ela vem de forma automática, não precisa fazer cadastro nenhum. E há também a possibilidade de mandar um SMS para o número 40199, vou repetir, número 40199, informando o seu CEP, que automaticamente irá receber via SMS também, além do cell broadcast, essas informações de alertas meteorológicos.
2: Diana, o Corpo de Bombeiros também presente, participando nessa reunião, né? Fala um pouco da atuação do Corpo de Bombeiros nesses eventos, caso ocorra.
3: Antes de mais nada, eu gostaria de parabenizar, né, a Prefeitura, a Defesa Civil, em nome do Cabo Nilis, que também já atuou no Corpo de Bombeiros Militar de Santa Catarina, aqui em Campos Novos, e dizer que a gente está à disposição, né? Eu oriento para que confiem nos alertas, que o Nilis falou anteriormente, que chegariam por SMS, chegariam via o Cell Broadcast, e confiar nos órgãos públicos. O Corpo de Bombeiros Militar de Santa Catarina, através do 193, a gente consegue fornecer lonas em caso de estilhamento, em caso de vendaval, né, tornado, e a gente está à disposição para resgate mesmo, para atuar no caos. Então, mas falar para a população, principalmente, confiar nos alertas.
2: O Corpo de Bombeiros tem estoque de lona, de telha?
3: A gente tem estoque de lona, são 6 rolos de lona de 100 metros e 1 rolo de 50 metros no quartel, hoje. Mas a Defesa Civil também consegue apoiar com mais, por exemplo, se acontecer o desastre, eles conseguem acionar e 24 horas a gente consegue ter mais lona à disposição no quartel, né?
0: 12 horas e 26 minutos. Daqui a pouco o Ronaldo Coutinho fala com a gente aqui sobre o comportamento do clima para os próximos dias em Campos Novos.
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0: Agora o Jornal da Cultura traz as informações sobre o clima com o Ronaldo Coutinho. Olá, Ronaldo.
7: Boa tarde. O tempo segue no geral, mas para tempo bom na região, amanheceu frio hoje. Olha, não sei se não deu alguma geada aí pelo interior, mas aparentemente não. As mínimas ficaram aí na faixa de de 4 a 6 graus, dependendo do local, né? Tivemos temperaturas aí nessa faixa e agora de tarde sobe a temperatura e pode chegar a uns 16, 18, 17, 19 graus. No estado tivemos negativa em Painel, Urubici, São Joaquim e Urupema, na faixa de 0,4 a 0,9 décimos negativo. Agora tá, a noite cai, amanhã faz frio de manhã, mas já pode ter chuva entre a final da manhã ou a tarde e noite, não dá para descartar. E mantém a tendência de tempo assim, no geral, aproveitável na região no decorrer dessa manhã de sexta, e entre o fim da manhã para frente começa a ter chance de chuva. No sábado pode ter chuva e períodos de melhora, temperatura amena. Domingo tempo bom, segunda tempo bom, terça e quarta também. Frio de manhã e à noite, agradável à tarde. Da Climatera, Ronaldo Coutinho.
0: Ok, Ronaldo Coutinho, obrigado. 12 horas 29 minutos. Jornal da Cultura. Voltamos em instantes.

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9: Voltamos com o Jornal da Cultura, 12:31. A UNOESC de Campos Novos anunciou, com comemoração, a conquista do conceito 5 na nota máxima do MEC para o curso de pedagogia no ENAD, uma das principais avaliações na educação superior do país. O resultado foi divulgado durante coletiva de imprensa nesta quarta-feira, com a participação da coordenação do curso, professores acadêmicos e imprensa local. Coordenador do curso, Edson Douglas Casagrande, destaca que a conquista representa o esforço coletivo da instituição, dos estudantes e das redes de ensino parceiras da região. Segundo ele, o resultado reforça a qualidade da formação oferecida pela universidade em um cenário educacional considerado desafiador.
10: Diante de um cenário educacional que a gente vive, que nós vivemos, em que se dissemina muitas notícias ruins, né? Números que nos preocupam enquanto educação, a UNOESC ela vem nadando contra a maré e hoje nós vamos anunciar um número muito positivo para a instituição, que é o conceito que o curso adquiriu no MEC, uma das principais avaliações do MEC, que é o ENAD. Então nós estamos muito felizes com isso. O ENAD, ele é a composição de vários aspectos que o MEC analisa em uma instituição e num curso específico. Além do desempenho dos estudantes na prova do ENAD, que nós tivemos uma mudança recente nessa prova, a qual ela também é chamada de PND, que é a Prova Nacional Docente. Então, além dos nossos estudantes e do curso como um todo ser avaliado por meio dessa prova, os estudantes que fazem essa prova, eles têm a oportunidade de se efetivar nas redes estaduais, municipais de ensino que aderem ao programa. Então é grande valia isso para o estudante, para a instituição também. E além disso, também existem outros aspectos que são avaliados, né? A satisfação dos estudantes com a instituição, o perfil docente e outras variáveis, outros aspectos que são incorporados nessa nota. Diante do cenário que nós percebemos, nós temos muitos problemas com a educação e, sobretudo, com a formação do professor nos dias de hoje. E a nossa instituição, o curso de pedagogia, tem essa preocupação em desenvolver um trabalho pedagógico de fundamentação teórica com esses estudantes.

0: composto de 1 a 5, é o resultado dessas muitas mãos e é um resultado bem suado, entre aspas, porque nós desenvolvemos um trabalho de acompanhamento com esses estudantes. Tanto nas atividades práticas de estágio, os nossos professores vão na escola, acompanham, avaliam, têm diálogo com todas as redes, quanto aqui na universidade, nas avaliações, nos processos formativos. Então é um trabalho que muito nos orgulha. Eu particularmente estou há 1 ano e meio como coordenador do curso, a professora Juliane há mais de 10 anos ficou nessa função. Então que bom que nós estamos vivendo os frutos de uma boa condução do curso, e fica o desafio, né, para que a gente mantenha essa condução de forma excelente e mantenha o nosso resultado, que é o conceito máximo, né, em termos de avaliação nacional. Nós somos um dos melhores cursos de pedagogia do país, e isso muito nos orgulha, e desejamos manter isso. O desafio agora é esse. Se você que está nos ouvindo deseja ser, né, um professor nota máxima no MEC, né, e quiser estudar aqui na UNESC, as inscrições estão abertas, estamos aí a pleno vapor recebendo estudantes, ainda temos vagas. Então se você deseja realizar sua inscrição, basta que você acesse o site da UNESC. Nós temos bolsas de estudo via Programa Universidade Gratuita, que é uma mega oportunidade que o governo do estado tem proporcionado aos nossos estudantes da nossa região. Então, se inscrevam e entrem em contato conosco, mandem as informações e estamos à disposição para recebê-los aqui.
1: A professora Juliane Brugliato, coordenadora administrativa do campus e ex-coordenadora do curso, ressalta que o conceito máximo é fruto de anos de trabalho conjunto entre docentes, estudantes e setores de apoio pedagógico da universidade. Juliane lembra ainda que o curso já havia conquistado nota 4 nas duas últimas avaliações do ENAD.
2: Dizer da importância de estarmos junto com vocês, compartilhando as novidades, as informações, os projetos que nós temos no campus dos cursos, e principalmente compartilhar com muita alegria e muita satisfação esse resultado obtido no último ENAD. E também, né, falando agora como coordenadora que fui desde 2016 da licenciatura, é importante dizer que todo o resultado é feito a várias mãos. E nós temos aqui na instituição uma estrutura de apoio, de suporte, de formação, de capacitação para todos os setores, desde a parte pedagógica até a infraestrutura. Justamente na premissa de fazer uma entrega de qualidade, justamente de termos aqui a política institucional, que é trabalharmos na perspectiva de termos profissionais qualificados, né, para atender as demandas do mercado. E isso tudo, né, tudo que nós conquistamos, esse resultado final é um excelente resultado, é a nota máxima, mas é importante também dizer que antes disso, nos dois últimos ENADs, nós também tivemos uma nota 4, que também é um resultado do trabalho docente, que também é um resultado do trabalho do NAP, né, que o NAP é o nosso núcleo de apoio pedagógico, que assiste e acompanha todo o processo também com professores. Então, nós temos dentro da instituição suporte para estarmos qualificando os processos. E o resultado deste último ENAD, então, reflete exatamente aí a importância de cada um e, obviamente, né, dos acadêmicos, dos estudantes, que, assim como a última turma, as demais também sempre engajados, sempre cientes da importância desse processo, comprometidos com esse resultado. E, como o professor Edson falou, são vários itens, né, que são avaliados, desde infraestrutura, desde laboratório, desde bibliografia, questão da relação teoria-prática. Então, nós estamos realmente muito felizes e compartilhamos com todos os responsáveis, né, e que estão direto ou indiretamente ligados a esse resultado. Eu gostaria também de aproveitar essa oportunidade, destacar e também agradecer as redes, porque nós somos parceiros e as redes também são nossas parceiras desse processo, porque elas acolhem os nossos estudantes no período de estágio. Se as escolas não nos recebessem, nós também teríamos essa dificuldade. Então, esse também é um resultado das redes. Agradecemos a Secretaria Municipal de Educação de Campos Novos, em nome da secretária Helenice, também agradecer todas as demais secretarias, a regional, estadual, que também, através da Liane, nos acolhe e recebe os nossos estudantes.
1: Durante o evento, a egressa e agora professora Camila Soraya Dani também compartilhou sua trajetória acadêmica, destacando a participação em projetos e programas de iniciação científica fundamentais para sua formação prática dentro das escolas.
3: Então, esse mérito é um mérito que foi construído ao longo de toda a minha jornada acadêmica, desde a primeira fase do curso. Então, foram anos

0: anos de dedicação, estudos, e dentro disso eu me envolvi em vários projetos da UNOESC, né? E as pesquisas de iniciação científica. Também existem vários outros projetos de extensão que a UNOESC oferta para a comunidade, e a gente sempre está inserido nesse meio para que a gente possa se tornar bons profissionais e hoje já atuando na área. Foram as dedicações mesmo, pessoais, né? Porque a gente tem que se dedicar bastante nos estudos. PIBID foi um que foi um grande destaque para minha carreira, porque eu participei duas vezes do programa. Foi a partir dele que eu consegui estar inserida dentro das escolas ainda na graduação. Então, é uma oportunidade que quem conseguir participe, que vale super a pena.
1: A professora Juliane Brugliato, coordenadora administrativa do campus da UNOESC Campos Novos, também aproveitou a ocasião para anunciar projetos de expansão no campus local, com a previsão de implantação dos cursos de psicologia, enfermagem e direito, que aguardam a autorização do MEC. Atualmente, a unidade oferece os cursos de medicina veterinária, agronomia, administração e pedagogia. 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
1: 12:41. Voltamos em instantes.
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1: 12:44. Mais de 3.500 pedidos por exames encaminhados por médicos com levantamento até 26 de maio estão na chamada tela de exames em Campos Novos. Esses dados foram relatados ao Jornalismo da Cultura, ao vivo hoje cedo, pela secretária de saúde do município, Carla Antunes. A fila cresce à medida em que a todo momento chegam requisições por exames, salienta a secretária. A ressonância magnética é a maior demanda reprimida na Secretaria de Saúde de Campos Novos, acentua a secretária Carla.
8: Com data de referência, Ortiz, de 26 de maio de 2026, que daí nós fizemos os nossos levantamentos, encontram-se pendentes na central de regulação do nosso município 3.544 solicitações, entre consultas especializadas e exames diversos.
1: Certo.
8: Até a data de 26 de maio, nós temos 3.544 solicitações.
1: Até 26 de maio agora?
8: De maio agora. Hoje é 28, né? Até,
1: Tem um pessoal remanescente, mas mais ou menos aí que de 24, 25 ainda, Carlos.
8: Nós estamos atualizando as filas e em uns exames nós já estamos, conseguimos adentrar já em 2025.
1: Certo.
8: Certo. Uhum. Uhum. Exatamente.
1: Com relação à fila, Carla, efetivamente, se nos últimos meses que você observou, houve redução nessa fila de espera?
8: Olha, essa informação precisa de redução de filas, nós no momento ainda não fizemos esse levantamento, né?
1: Uhum.
8: Nós pretendemos iniciar uma contabilização desses dados a partir agora do final de maio para início de junho, né? Mas a gente pode afirmar que essas liberações elas estão ocorrendo de forma contínua. Nós temos até dados que nós levantamos no período de 1º de janeiro do ano passado até 27 de maio do ano passado, foram realizados, autorizados, né, entre consultas e exames, 5.073 procedimentos, isso ano passado.
1: Uhum.
8: Daí desse ano, Ortiz, nós temos no mesmo período, 1º de janeiro de 2026 a 27 de maio, foram realizadas 8.721 consultas e procedimentos. Então isso representa um crescimento de 71,9%, né, no número de procedimentos autorizados em comparação ao mesmo período, né, do ano anterior. Mas a gente também gosta de deixar bem claro que devido ao elevado número de solicitações inseridas diariamente no sistema, a demanda ela permanece significativa, né? Porque todo dia tá entrando pacientes novos, demandas novas. Então, até a nossa ideia de fazer esse levantamento ocorre agora final de maio, a início de junho nós vamos começar a tentar levantar um número aproximado, mais exato em relação a isso.
1: Secretária, especificamente assim, por exame, quais exames apresentam ainda a maior demanda reprimida?
8: O exame com maior demanda reprimida, né, é a ressonância magnética, que nós temos 904 pacientes que estão em fila de espera.
1: Sim.
8: Aqui também nós temos dados que agora, ainda no ano de 2026, nós já agendamos 379 ressonâncias, né, sendo 311 somente nos últimos dois meses. Então, no momento, nós temos uma previsão de uma nova liberação em massa, como se fosse um mutirão, né, dessa realização dos exames. Mas o nosso exame mesmo de reprimida de demanda é ressonância magnética. Lá nós temos outros também que a gente até fez um levantamento de liberação de exames nessa semana, né? E a gente notou um aumento de exames cardiológicos pulmonares. Eu acredito que por conta até da época, né? Mas daí nós liberamos ecocardiograma transtorácico, nós liberamos 102 exames, Holter 50 exames, mapa 20 exames, teste ergométrico 20 exames, espirometria 100 exames e audiometria 50 exames. Daí também temos outros exames que apresentam ainda uma demanda considerável, que é a densitometria óssea, que temos 163 pacientes em fila, e o eletroneuromiografia, que apresenta 136 pacientes em fila.
1: Secretária, como funciona hoje o acompanhamento e a regulação dos pacientes que aguardam por exames?
8: As liberações, elas ocorrem conforme a disponibilidade de vagas ofertadas pelo consórcio Cisamures, né?
9: Isso.
8: Que nós somos integrantes desse consórcio, ele funciona em Lages e sempre obedecendo a classificação de risco e a ordem cronológica. Essa regulação, ela é realizada com base na repercussão clínica dos casos, né? E nas demandas assistenciais dos serviços ambulatoriais, mas sempre buscando garantir uma maior resolutividade e priorizando adequadamente os pacientes com maior necessidade clínica. Eu gostaria também de ressaltar nesse momento de fala em relação aos exames, que é importante destacar que a regulação, ela não atua como um serviço de controle de filas, né? Ela é um processo que regula e classifica os pacientes conforme gravidade clínica e limitações funcionais,
9: certo,
8: né?
9: Uhum.
8: Ela distribui as vagas de acordo com essas prioridades, né? Então, no caso, às vezes dizem assim, você consultou essa semana e já vai conseguir, por exemplo, já está conseguindo realizar o seu exame, né?
9: Uhum, sim.
8: Então, isso significa que o paciente, ele pode, foi inserido posteriormente, ele pode realizar um determinado exame, sim, antes de outro paciente que já estava, de repente, há muito
9: certo
8: tempo, ou enfim, há um período cadastrado na fila, né? Por quê? Por conta justamente de apresentar uma maior uhum gravidade clínica e necessita com mais urgência desse atendimento.
1: Sobre atendimento ao público nos postos de saúde, o fluxo está andando normalmente com profissionais disponíveis até aqui, afirma a secretária de saúde. Já com relação à unidade avançada do SAMU em Campos Novos, a secretária Carla Antunes disse que a parte que compete à prefeitura está tudo acertado, está tudo certo, falta apenas a decisão do estado para que a unidade possa efetivamente funcionar, ainda sem data para que isso ocorra, frisou Carla. 12:50, termina aqui o Jornal da Cultura. Reportagens do Edinho Carlos, coordenação de Roseli Salete Rossi, aqui Ortiz, obrigado a todos, fiquem com a gente, segue a programação, o Jornal da Cultura volta amanhã a partir do 12:50. 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Boa tarde.
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12: Ouvintes da Hora do Recado, muito boa tarde, comunicados de hoje. Atenção, zeladoras das capelinhas da paróquia São João Batista de Campos Novos. A paróquia solicita que as zeladoras passem na casa paroquial para retirar os folders de divulgação de São João Batista, bem como o material para a coleta das prendas. Portanto, atenção, zeladoras das capelinhas da paróquia São João Batista, por favor, passar na casa paroquial para retirar os folders de divulgação dos festejos de São João, bem como material para coleta das prendas. Comunicado da paróquia São João Batista. Convite para macarronada e bingo às mulheres da Associação Coordenação Regional de Articulação das Comunidades Negras Rurais Quilombolas convidam para uma macarronada e bingo neste dia 31 de maio no Salão da Capela Nossa Senhora Aparecida da Corredeira. A macarronada será servida ao meio-dia no valor de R$ 25 e o bingo iniciará às 14 horas. Pela presença de todos, agradecem as mulheres da comunidade quilombola. A Capela Santo Antônio, do bairro Santo Antônio, convida para os festejos em honra ao seu padroeiro, do dia 10 de junho até o dia 14 de junho. Tridos nos dias 10, 11 e 12 de junho, sempre às 19 horas na capela. Também no dia 11 haverá produção de cucas e vendas no Salão Paroquial a partir das 15 horas. Dia 13, dia do padroeiro, 10 da manhã, venda de churrasco. E às 19 horas, dia do padroeiro, celebração com o diácono Sidney. Dia 14, 10 da manhã, procissão com a imagem de Santo Antônio pelas ruas do bairro. 10:30, missa com a bênção dos pãezinhos. Meio-dia, o tradicional almoço no salão da comunidade, com churrasco, salada, bebidas em geral. Programação religiosa da Paróquia São João Batista, hoje quinta, 15 horas, missas no santuário e também 19. Amanhã, sexta-feira, 19 horas, missa na Igreja Matriz. Sábado, visita da imagem peregrina de Nossa Senhora Aparecida, às 15 horas, nas capelas Santa Lúcia Machadinho e Santo Antônio Caxambu. Missa no sábado, dia 30, no santuário, às 19 horas, com saída da procissão luminosa do monumento de Nossa Senhora por volta das 18:20. A organização pede que os devotos levem velas para a procissão luminosa. Esta ação religiosa da procissão luminosa e da missa está unida ao Dia Mundial em que o Papa pede a oração do Santo Terço pela paz no mundo. A missa do sábado, 19 horas, será transmitida pela Rádio Cultura do Santuário Aparecida. Também no sábado, dia 30, tem missa na Igreja Matriz. Domingo, horário das missas, 8 da manhã no Santuário, 9 horas no Santuário, 11:30, Nossa Senhora de Lourdes, no Encontro dos Sedentos, da Comunidade Água Viva, e também às 19 horas na Igreja Matriz. 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
12: 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O Rotary Clube de Vagem promove a sua tradicional e deliciosa feijoada. Neste dia 13 de junho, 20 horas, no Salão da Comunidade Santa Lúcia da Vargem, acompanhamentos farofa com bacon, arroz, couve, laranja, ingressos limitados no valor de R$ 40. Fale com a Adriana, Adrianinha Correia, do Rotary Clube de Vargem, e adquira o seu ingresso. Também haverá bingão com premiação de R$ 1.000 em dinheiro. Amigos, voltamos amanhã com a Hora do Recado. Boa tarde.
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9: Amigos do esporte, boa tarde. Estamos chegando com o nosso Esporte 93. 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Ontem tivemos no Ginásio de Esportes Osni Jacomel, partida válida pela quarta rodada do sub-16 da equipe Camponovense, o Campos Novos Futsal, CCD Futsal, e enfrentando a equipe de Videira, e não foi um bom resultado para o município de Campos Novos, acabou perdendo por 6-0 para a AFA de Videira. O próximo compromisso do sub-16 é em Caçador, com o Caçador Futsal, Campos Novos Futsal. O jogo que será realizado no próximo dia 26 de junho. Tem rodada no próximo sábado, a partir das 14h.

0: 9h30, tendo como sede a comunidade da Vila Galdina, nos Jogos Interiorano, que faz parte aí da região de Barra do Leão. Teremos, é organizado pela Secretaria Municipal de Esportes, seu primeiro jogo, Juni Galdina, equipe B, e Flamengo Barra do Leão, também equipe B. Segundo jogo, Grêmio Florão, de Florão da Serra, enfrentando Flamengo da Barra do Leão. E o terceiro jogo, Juni Galdina, equipe A, que lidera até agora a competição, enfrentando a equipe do Estrela do Sul de Pocinhos. Tem rodada também da quinta Taça Cachoeira Amigos do Boita no próximo sábado, no campo do Boita. Monte Alegre e São José Futebol Clube fazem a primeira partida às 14 horas. Segunda partida no masculino, Amigos da Arena e Arsenal Futebol Clube. No feminino, teremos Realeza Futebol Clube e União 30 de Outubro. E às 5 da tarde, encerrando a rodada, Amigos do Riva e MFE e Construções Futebol Clube. Pelo sub-12 da Liga Catarinense de Futsal, da Chave H, a terceira rodada está marcada para este sábado, dia 30. A partir das 14 horas, tem rodada na cidade de Videira, no ginásio da SERP. Nós teremos dois jogos da equipe da CCD Futsal Campos Novos, jogando com Joaçaba Futsal, a primeira partida, e a segunda enfrenta a equipe local, a equipe de Videira Futsal e CCD Futsal Campos Novos. O presidente da CCD, Wilson Maciel, nos fala a respeito dessa rodada.
1: Boa tarde, meu amigo Gerson Page, amigos da Rádio Cultura, falando do CCD Futsal, que cumpre rodada decisiva nesse sábado na cidade de Videira, na categoria sub-12. Às 14 horas da tarde abre a rodada Videira versus Joaçaba. Às 15 horas joga o CCD Campos Novos versus Joaçaba, e no jogo de fundo, Videira versus CCD Futsal. A situação dessa chave é a seguinte: Videira tem 7 pontos, Joaçaba, CCD 6 pontos e Joaçaba 4 pontos. Classifica os dois primeiros. Então nós precisamos aí pelo menos 3 pontos para a gente avançar a segunda fase. E acredito muito nessa gurizada, o time está bem reforçado, que a gente vai conseguir essa classificação. Aí a partir de quarta-feira nós temos a rodada do sub-15 na Federação Catarinense Futsal lá na cidade de Camboriú. Às 19 horas da quarta-feira a equipe, em parceria com a Secretaria de Esporte e o Futsal Feminino, né, a DCCJ, joga contra Jaraguá às 19 horas. Na quinta de manhã, feriado, às 9 horas da manhã, joga contra a equipe do Abut de Camboriú, e às 16 horas joga contra a equipe do Palhoça. Então são esses dois próximos compromissos do CCD Futsal.
0: E neste domingo teremos a última partida, a partida decisiva do Campeonato Municipal de Futebol de Campo, organizado também pela Secretaria Municipal de Esportes. No futebol masculino, teremos então Pinheiros e Agropecuária Costa e LS Olímpia Futebol Clube fazendo a segunda e a última partida da competição. O Pinheiro joga pelo empate, uma vez que na partida de ida venceu por 2-0 a equipe do LS Olímpia Futebol Clube. E neste domingo, a partir das 15 horas, a grande final. A equipe do LS Olímpia precisa de uma vitória com qualquer número de gols para levar a decisão aos pênaltis. Então, a partir das 15 horas desse domingo, no estádio Nivaldo Del Castanhel, o Pinheirão, a grande final. A torcida toda está sendo convidada a participar dessa grande festa esportiva do município de Campos Novos. E eu volto a falar de esportes amanhã, neste mesmo horário, sempre no oferecimento da Top Sports, a sua loja esportiva. Na sequência, vem aí Douglas Tony e o Show da Alegria. Uma ótima tarde a todos.
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3: Atenção, Campos Novos. 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
5: Atenção, produtor! 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
3: Hora certa, cultura.
7: 1:11.
17: Oi, minha gente! Boa tarde, boa tarde, boa tarde, boa tarde, boa tarde, meu povo querido. Vai começar aqui agora o nosso programa Show da Alegria. Aumente o som pra curtir com energia. E vamos que vamos, energia positiva, alegria alto astral. Está começando a sua tarde mais legal. 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
17: Uhul! Que maravilha, que maravilha. Pois então, sim, a sua tarde mais legal a partir de agora. Uma tarde especial hoje com Douglas Tony na parada do ouvinte. Porque hoje você, ouvinte de ouro, você que é o nosso maior tesouro, é a peça fundamental para essa programação acontecer de uma forma sensacional. Hoje você liga, fala ao vivo, manda beijo, manda abraço, concorre a R$200 vale compras e ainda pede a sua música, aquela que toca o seu coração, que embala o seu dia.

0: 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Boa tarde pro Reginaldo, boa tarde pra Thay. Alô, família Castanhel, aquele abraço. 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Como eu disse, hoje a parada é do ouvinte. Daqui a pouquinho vou liberar o telefone 3541-0391. Você vai entrar ao vivo, vai pedir aquela sua música, vai mandar aquele seu beijo, o seu abraço. E por consequência, concorrer a R$200 vale compras, gente. Duzentão! E hoje eu vou sortear dois vales, R$100 cada. Serão dois vales de 100 para completar os 200 pila que eu tenho aqui do Super Castanhel. Combinado? Legal? Então fique atento, atenta, porque já já vai começar essa super programação que arrebenta!
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Fique ligadão, ligadona, porque já já eu conto mais.

0: O negócio é o seguinte, vou liberar a primeira ligação agora. Vou liberar o 3541. Já tá tocando, gente. Eu nem terminei de falar o telefone. 3541-0391 tá liberado, então.
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0: É isso aí, você liga agora no 3541-0391, fala ao vivaço comigo e concorre a R$200 vale compras. Pede sua música, manda seu beijo, seu abraço, faz a tarde ser massa pra caramba, né? Cheinha de cultura aí, ó. Alô!
2: Alô!
0: Boa tarde!
2: Boa tarde!
0: Quem fala?
2: É o Otamir Marciano.
0: Otamir, tudo beleza, meu queridão?
2: Tudo beleza.
0: Fala de onde, Otamir?
2: Falo do bairro Santo Antônio.
0: Do Santo Antônio. Vai pedir qual música, meu irmão?
2: Os Quatro Cantos da Casa.
0: Quatro Cantos da Casa. Essa música é linda, tem uma história maravilhosa e a gente vai mandar ver pra você aqui. Mas me conta, vai mandar pra quem tanto, hein?
2: Vou mandar pra todos os meus familiares e pra vocês da rádio e quem estiver escutando e gostar da música.
0: Que maravilha, então é Quatro Cantos da Casa. Quatro Cantos da Casa, tô pesquisando agora aqui, já tá na ponta agulha, vai pra você, pra toda essa gente querida aí, ó, tá bom, meu queridão?
2: Ah, beleza.
0: Boa sorte no sorteio, tá valendo duzentão. Eu vou rachar esse prêmio no meio, cenzão, talvez você já leva aí pra curtir a Super Quinta, tá bom?
2: Ah, beleza.
0: E aí, tá de boa, tá feliz?
2: Tranquilo.
0: Então tá bom, rapaz. Se tá tranquilo, se tá bem, tá tudo bem também. Fica bem, abraço, tchau.
2: Tchau, tchau.
0: Valeu, Otamir. Otamir pediu e vai curtir agora. Teodoro e Sampaio, Quatro Cantos da Casa. Vamos que vamos, 1:20.

0: Hora certa.
1: 1:23.
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0: Beijo e abraço pra Teia ligada com a gente. Oi, Teia, feliz quinta-feira, menina.
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0: E eu tô liberando, tô liberando. Tô liberando 3541-0391 pra você falar ao vivo, pedir sua música e concorrer a R$200 vale compras do Super Castanhel. R$200 vale compras, top, top, top, né? Alô?
4: Alô?
0: Boa tarde.
4: Boa tarde.
0: Quem fala?
4: Rosalina Padilha.
0: Rosalina, tudo jóia com você, menina?
4: Tudo.
0: Que bom. Fala de onde?
4: Do sítio Dois Rios, BR-470.
0: BR-470, legal, legal. Do sítio?
4: Dois Rios.
0: Tem dois rios passando aí no sítio?
4: Tem, um de cada lado.
0: Um de cada lado. E quando chove, não sobe muito esse rio aí, menina?
4: Não. É de boa? Fica longe.
0: Fica longe, fica longe. O sítio fica bem no meio, então?
4: Sim.
0: Então tá bom, menina. Ó, ó. Tem angolista aí?
4: Tem.
0: Tá lá, né? Tô fraca. Dá comida pra angolista aí que ela tá gritando, tá fraca.
4: Ai, ai.
0: Ô, Rosalina, qual música você quer ouvir hoje, menina?
4: Uma do Rick Renner.
0: Qual do Rick Renner?
4: Pode ser qualquer um.
0: Rick Renner, vou pesquisar uma aqui. Enquanto aqui o sistema vai apontando pra mim uma do Rick Renner, eu quero que o senhor mandar beijo e abraço. Manda aí.
4: Para todos que estão ouvindo para vocês da rádio.
0: Beleza, beleza. E você tá fazendo o que nessa tarde?
4: Tô descansando um pouco para começar a fazer as limpezas.
0: É, já fez o almoço, já almoçaram. O que tinha de almoço aí?
4: Ah, tinha polenta com molho de carne e couve.
0: Nossa, polenta com molho de carne.
4: E couve.
0: Só faltou couve na minha casa, porque também teve polenta e molho de carne hoje. E adivinha quem que pilotou o fogão hoje? Fui eu, menina.
4: Ah, que bom.
0: Oh, que homem, que homem.
4: Meu esposo também cozinha.
0: É?
4: É. Ele foi cozinheiro há 8 anos na Gerval.
0: Ah, ele foi cozinheiro?
4: Sim.
0: Bicho, vem, então uma hora ele vai fazer aí, a gente vai almoçar ou jantar aí na tua casa, então.
4: Pode ser, estão convidados.
0: E ele faz aquela comida em 3 minutos ou não?
4: Ah, é bem rápido.
0: É bem rápido. Mas ele não faz aquela lá em 3 minutos, o macarrão em 3 minutos, né?
4: Ah, é só o macarrão mesmo.
0: Meu pai eterno. Um beijo, um abraço pra você, pra toda a família. E ó, aumente o som porque vai chegar uma aqui do Rick Renner. Deixa eu ver aqui, deixa uma do Rick Renner aqui. Ai, menina do céu, você me colocou numa enrascada, eu que tenho que escolher pra você?
4: Sim, pode ser qualquer um deles, tá
0: então,
4: bom.
0: Então, ó, aumente o som porque tá chegando pra você, tá, menina?
4: Tá bom.
0: Beijo.
4: Tchau, tchau. Obrigado.
0: Tchau.

0: Jorge Renner aqui na Tarde da Cultura, 1h38. Demais. 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E agora? E agora? Vou liberar o telefone.
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0: R$200 vale compras, é o prêmio. Vou dividir esse valor em dois vales de 100.

0: Então ligue agora, peça a sua música, mande seu beijo e seu abraço, faça essa tarde ficar melhor ainda. É a quinta-feira linda, ensolarada, tarde linda, linda, linda, né? Tá gostosa essa tarde, tá gostosa, outono e inverno aí, na transição já, né? Saindo do outono, entrando no inverno. Seja assim gostoso, maravilhoso, né? O telefone tá liberado então, 35410391. Pra você entrar ao vivo aqui comigo. Ô, Sara, libera aí o teu telefone, que eu acho que tá travando aí na frente o telefone, Sara. Destrava o telefone aí, dona Sara. Sara, pra quem não sabe, é a nossa secretária. Pronto, viu só? É só destravar o telefone da Sara, pronto. Então a Sara é nossa auxiliar, nossa secretária, e às vezes dá uma travadinha, porque são três linhas chamando ao mesmo tempo, e às vezes congestiona, né? Alô?
1: Oi?
0: Oi, tudo bem?
1: Bem?
0: Você vem sempre aqui?
1: Zenilda.
0: Zenilda, tudo bem, Zenilda?
1: Dias dos Reis.
0: Zenilda Dias dos Reis. Tá me ouvindo direito aí, Zenilda?
1: Tô.
0: Então tá bom. Zenilda, você fala de onde?
1: Aqui do bairro Aparecida.
0: Do Aparecida. Qual música você quer curtir hoje, menina?
1: Pode ser com o Filho do Rio Grande.
0: Filhos do Rio Grande. Mas o pessoal gosta da fiarada do Rio Grande, né?
1: Sim.
0: Me conta, qual uma? Qualquer uma ou uma em específica?
1: Pode ser qualquer uma deles.
0: Vou rodar uma bem baguala aqui, tá? Pelo menos é o nome da música. Vai mandar beijo e abraço pra quem, Zenilda?
1: Pra toda a minha família e pra quem estiver escutando o programa. Eu sempre estou escutando, fazia tempo que eu não conseguia ligação. Meu Deus, estava tentando tudo às quintas, mas tá difícil.
0: Minha nossa, era aquela correria, você tentando, tentando, mas era pra ser hoje, era pra ser comigo, sim, né, Zenilda?
1: Era pra ser hoje, porque hoje eu consegui, graças a Deus.
0: Verdade, verdade. E ó, cruza os dedinhos que no final do programa tem sorteio de vale-compras, tá?
1: Sim.
0: Beijo, então, boa sorte. Deus. Tchau.
1: Obrigada, tchau.
0: Valeu, Zenilda. Eu tentava, e na quinta não dava, e não dava. E hoje deu, né?

0: Hora certa.
1: 1:45.
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1: E o Luiz da Costa tá ligado com a gente aí, Luiz. Tudo beleza, meu irmão? Abraço. Cultura FM. 11 faltando pras duas. Abraço pro Reginaldo Castanhel, que tá lá no sítio, gente. Ele foi hoje rachar lenha. É, mas vocês acreditam que ele comprou uma máquina pra rachar lenha? É. O Reginaldo não tá naquele sistema antigo, no sistema bruto, rústico. Não, naquele formato de Rufus, o lenhador. Pois é, de cortar lenha no machado. Não, isso é coisa do passado, né, Reginaldo? Gente, o Reginaldo Castanhal postou na rede social agora um vídeo dele cortando lenha, mas ele teve a capacidade de me comprar uma máquina pra cortar lenha. Eu olhei aqui e falei, não pode. Se o Emerson estivesse aqui, não pode, patrãozinho. Eita, Reginaldo, quem te viu, quem te vê, né, rapaz? Aô, sofrência.
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1: 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Alô, boa tarde. Caiu a ligação. Vamos liberar de novo, tá? Já tocou aqui. Alô?
2: Alô?
1: Oi, quem fala?
2: É a Maria do Carmo Mendes.
1: Maria do Carmo, tudo bem, minha amiga?
2: Tudo.
1: Maria do Carmo Mendes.
2: Uhum.
1: Maria do Carmo Mendes, você fala de onde?
2: Daqui do centro.
1: Do centro. Tá aprontando o que nessa tarde, Maria?
2: Eu tô descansando um pouco.
1: Descansando a beleza?
2: Descansando a beleza.
1: Bicha véia, não é fraca não. E depois vai fazer o quê? O que você pensa em fazer hoje, hein?
2: Ah, eu vou pra minha horta depois.
1: Ah, que coisa boa. A senhora não é fraca não, né, dona Maria?
2: Não, tem que se virar.
1: Vai lá dar uma capinada, vai lá pegar um inchazinho.
2: Plantar umas mudas.
1: A horta aí é bonita?
2: Tá bonita.
1: O que tanto tem na sua horta aí?
2: Ah, tem de tudo, tem bastante arvoredo, tá dando fruta já.
1: É, quiser me catar um pouquinho e trazer aqui na rádio, eu aceito.
2: Tá bom.
1: Não tô pedindo nada, só tô falando que eu aceito, tá?
2: Só tá comentando.
1: Só tô comentando. A senhora já sabe como que eu sou, só tô comentando. E qual a música, falando em comentar, qual música a senhora quer ouvir aqui? Me comente.
2: Ô, Gustavo Lima, pode ser, qualquer um.
1: Gustavo Lima, a senhora é dessa época. Dona Maria do Carmo, gosta de novidade?
2: Eu gosto de coisa boa, né?
1: É? O Gustavo Lima é coisa boa?
2: Abraço tudo quando tem música boa.
1: É. Eu achei que a senhora ia pedir um Teixeirinha, um Baitalha.
2: Não.
1: A senhora me vem com o Gustavo Lima agora.
2: Mas tá bom.
1: E é bom que nossa. Qualquer uma dele?
2: Qualquer uma deles.
1: Mas hoje tá bom de apresentar esse programa que o ouvinte tá me pedindo só o cantor, o grupo, enfim, conjunto, mas tá me pedindo qualquer uma. Então vou mandar ver uma aqui bem legal do Gustavo Lima pra senhora. E a senhora curta aí bem de boa, descanse mais um pouquinho pra depois ir lá pra horta, tá?
2: Eu ofereço pra minha neta que tá aqui no lado, a Milena Mendes.
1: Beijo pra Milena. E a Milena tá bem?
2: Tá bem, daqui a pouco ela vai tentar conseguir também.
1: Então tá, ó, diga pra Milena ficar ali no telefone que ela fique discando, que uma hora dá certo, tá?
2: Dá, ela tem sorte sempre, fica certo mesmo.
1: Verdade. Ô, dona Maria do Carmo, a senhora gosta de café?
2: Muito.
1: Muito? E muito. O café que a senhora gosta, ele é um café frio ou um quentinho?
2: Bem quente.
1: Bem quente. E o amor? Quente. O amor também tem que ser quente, né?
2: Sim.
1: Então pra senhora Gustavo Lima, café e amor, tá bom?
2: Sim.
1: Beijo, dona Maria.
2: Oi.
1: Tchau.
2: Tudo de bom.
1: Café amor do Gustavo Lima. E quentinho pra dona Maria do Carmo Mendes. Daqui a pouquinho ela vai pra horta, bicha velha. Que vontade também viver assim, né?

0: Gustavo Lima, pra Dona Maria do Carmo. Café e amor, quentinho, né? Quentinho. 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
1: 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Hora certa.
2: 1h59. 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
5: Aqui a parada é do ouvinte, a parada é do ouvinte, alô.
8: Alô, boa tarde.
5: Boa tarde, com quem eu falo?
8: Milena Mentoff.
5: Ó, conseguiu, Milena.
8: Consegui.
5: Olha aí, tentou muitas vezes, Milena?
8: Tô tentando bastante.
5: E agora deu certo, deu certo. Vai mandar agora beijo e abraço pra quem, Milena?
8: Quero mandar pra toda a minha família, pros ouvintes aí da rádio e pros nossos amigos lá do CTC Padre Benjamin.
5: Isso aí, com vocês, CTC!
8: Padre Benjamin.
5: De novo, com vocês...
8: CTC, Padre Benjamin.
5: Um abraço pra todos aí do nosso querido CTC, Padre Benjamin. Milena, qual música você quer curtir nessa tarde?
8: Eu queria Casamento da Doralice.
5: Casamento da Doralice. Vou te contar uma coisa, tua avó pede a música do Gustavo Lima e você pede essa aqui, Casamento da Doralice. Tamo bem, né?
8: Uhum.
5: Tua avó pede música mais atual e você pede música mais antiga. Que divergência é essa de idade aí?
8: Tá tudo trocado.
5: É, você quer com os Serranos, com Porca Véia, Bertucci, o que você quer?
8: Eu quero com os Serranos.
5: Os Serranos, então tá bom, vou colocar aqui, ó, Casamento da Doralice, dois Serranos. Um beijo, um abraço pra você e boa sorte no sorteio, tá, amigona?
8: Tá bom, obrigada.
5: Tchau, prendinha.
8: Tchau.
5: Valeu.

0: serranos, duas e onze, casamento da Doralice. E eu vou liberar mais uma vez o telefone, mais uma vez, porque a gente vai com mais música aqui, o ouvinte pede e a gente manda ver na programação.
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0: Oi, boa tarde.
2: Boa tarde.
0: Quem fala?
2: Jaine Aparecida, do bairro Aparecida.
0: Tudo bem, Jaine?
2: Tudo.
0: Legal, Jaine, do bairro Aparecida. Qual música você quer curtir hoje, Jaine?
2: Na verdade, eu gostaria de ouvir uma gospel.
0: Qual? Vamos ver se eu tenho aqui. Me pede que eu vou procurar.
2: Pode ser qualquer uma.
0: Tá, vou procurar alguma coisa aqui pra gente mandar ver pra você aí. Fica em sintonia, tá, menina?
2: Sim, eu quero oferecer pro meu compadre que tá no hospital no UTI, já sabe.
0: Então tá bom, o nome dele?
2: Jair Gonçalves.
0: O Jair Gonçalves?
2: Isso.
0: Então a gente vai rezar por ele, tá na UTI.
2: Isso, ele sofreu um acidente de trabalho, segundo.
0: Ah, sim, agora eu lembro, aham. Então desejamos aí muita saúde e que ele consiga restaurar aí o mais rápido possível para voltar para casa, né, menina?
2: Tá bom. Um abraço. E o meu nome é Jaine Aparecida dos Santos.
0: Tá bom, Jaine. Jaine Aparecida dos Santos. Vou colocar o dos Santos aqui que eu não tinha colocado ainda.
2: Isso.
0: Jaine Aparecida dos Santos, do bairro Aparecida, né, Jaine?
2: Isso.
0: Então fica aí que já eu vou mandar ver a música para você, tá, menina?
2: Tá bom, obrigada.
0: Pode ser aquela raridade do Anderson Freire?
2: Pode.
0: É linda aquela música, é linda, tá? Isso. Beijo. Fica bem e até. Tchau, Jaine. Beleza, menina, beleza. Já vou atender mais ouvintes. Antes eu quero falar aqui das ofertas do Castanhão. Antes da música Raridade, tem o Castanhão na parada aqui. Que é coisa rara também ver o Reginaldo Castanhão cortando lenha. 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E hoje o Reginaldo tá cortando lenha com máquina, gente. Não, eu tô indignado. Louco pra emprestar dele. 2h14 agora, Anderson Freire, raridade. A Jaine Aparecida dos Santos ligada com a gente no bairro Aparecida. Um beijo pra você, Jaine. Deus abençoe o seu compadre também aí. Boa recuperação.

0: Hora certa. Cultura.
1: 2:19.
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11: 2:23. Boa e bela quinta-feira. Excelente dia 28. 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
11: 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Gentileza do Castanhão, né? A parada aqui é do ouvinte. Show da alegria hoje com Douglas Tony na comunicação. Emerson Reiser já esteve hoje de manhã, né? Muito obrigado, Emerson, que esteve apresentando o programa Comando Geral. Programa que eu apresento diariamente de segunda a sábado aqui na Cultura. E ele que é o titular desse horário, então esteve de manhã. E agora tá curtindo uma folguinha, tá de boa o Emerson Reiser, tá de boa, né? Então tô liberando o telefone pro ouvinte entrar ao vivo agora pra falar comigo no Show da Alegria especial hoje com Douglas Tony. Alô!
13: Alô!
11: Boa tarde!
13: Boa tarde!
11: Quem fala?
13: É, Sebastião Mendes.
11: Sebastião, tudo já com o senhor aí?
13: Tudo bem, graças
11: que bom,
13: a Deus.
11: Que joia! Seu Sebastião Mendes, qual música o senhor quer curtir hoje?
13: Eu queria curtir aquelas Coisas do Meu Rincão.
11: Coisas do Meu Rincão.
13: As Coisas do Meu Rincão.
11: Coisas do Meu Rincão. Vamos colocar aqui, ó. Vamos buscar aqui no sistema agora pra gente mandar ver pro senhor aí. Coisas do Meu Rincão. Vai mandar beijo e abraço pra quem aí, seu Sebastião?
13: É, pra tudo, minha família, tá? E pra Milena Mendes, que tá aqui do meu lado, minha netinha, né?
11: Aham, sim.
13: Mas que gostar da música.
11: Então tá bom, a gente vai mandar agora pro senhor aí. Aumente o som pra curtir, tá, seu Sebastião?
13: Tá bom, obrigado.
11: Tchauzinho.
13: Tchau.
11: 2h26 e a boa música gaúcha chega aqui no programa.

0: Programação Cultura Campos Novos com João Luiz Correia, as coisas do meu Ringão. E ainda também de quebra já nesta hora, também Rodeio da Vacaria, música boa demais. É a tradição do sul do nosso Brasil nesta hora. Agora 14h30, Edinho Carlos tem informação. Olá, Edinho, boa tarde.
1: Olá, Douglas, boa tarde. Corpo é localizado no Rio do Peixe durante investigação de homicídio em Erval do Oeste.
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1: Operação Nébula investiga distribuição de cigarros ilegais em Santa Catarina. Governo inaugura obras em rodovia e aeroporto nesta quinta. Ministério Público de Santa Catarina e TCE arquivam processos de investigação contra ex-secretário de Estado de Santa Catarina. As informações da CAERT com Cadu Reis.
3: A Polícia Federal deflagrou a Operação Nébula nesta quinta-feira para investigar uma organização criminosa dedicada à produção clandestina e distribuição de cigarros ilegais com ramificações em Santa Catarina. São cumpridos 7 mandados de busca e apreensão no estado catarinense e no Espírito Santo, Paraná e Rio de Janeiro. O governador Jorginho Melo inaugura obras de infraestrutura nesta quinta-feira no extremo oeste de Santa Catarina. Ele entrega a pavimentação da rodovia municipal Valdemar Martim Luques em Cunha Porã e a revitalização do aeroporto Hélio Vasson em São Miguel do Oeste. O Ministério Público de Santa Catarina e o Tribunal de Contas do Estado arquivaram processos de investigação e fiscalização contra o ex-secretário de Estado da Administração, Jorge Eduardo Tasca. Os procedimentos apuravam supostas irregularidades em contratações na gestão passada do governo catarinense, mas os órgãos concluíram que não foram praticados atos ilícitos.
1: A Polícia Civil localizou na manhã desta quinta um corpo de um homem às margens do Rio do Peixe, em Erval do Oeste, próxima à propriedade do suspeito investigado pela morte de Maicon Jackson de Lima. O local havia sido indicado pelo próprio investigado durante interrogatório. O corpo foi encontrado com o apoio do Corpo de Bombeiros de Joaçaba e a identificação oficial será feita pela Polícia Científica após exames periciais. O suspeito de 45 anos foi preso em flagrante nesta quarta-feira por porte ilegal de arma de fogo. Segundo a Polícia Civil, ele confessou ter matado Maicon no dia 16 de maio, data do desaparecimento da vítima, e relatou ter ocultado o cadáver no rio. Durante as diligências, os policiais localizaram e prenderam uma espingarda calibre 28 e munições. O homem foi encaminhado ao presídio regional de Joaçaba. A Polícia Civil solicitou a prisão preventiva do investigado. As investigações seguem para apurar as demais circunstâncias do homicídio. Cultura Notícias, segue contigo, Douglas, o show da alegria.
0: Ok, Edinho, muito obrigado, forte abraço.
2: 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Hora certa, Cultura.
4: 2h34.
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0: 2:41. Daqui 19 minutos teremos a transmissão da Santa Missa diretamente do Santuário Aparecida, bairro Aparecida, Campos Novos. Fique em sintonia para acompanhar a Santa Missa. Depois das 4 a gente vai voltar e vai dar sequência também aqui nas participações dos ouvintes, valendo R$200 em vale compras. 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
1: Vamos ao telefone. Alô, boa tarde.
2: Boa tarde, querido Douglas.
1: Oi, querida ouvinte, quem é que tá falando comigo?
2: É sua ouvinte de todos os dias, Irene Lopes.
1: Oi, Irene, tudo jóia, minha queridona?
2: Tudo, e você?
1: Tudo jóia também, graças a Deus. Você vai pedir qual música, minha ouvinte de todos os dias?
2: Qualquer uma do Amado Batista, você que vai escolher.
1: Ai, ai, ai, ai, ai. Para os homens, a música do Amigo Batista. Eu aprendi isso com Emerson Reiser aí, com os ouvintes do Emerson também aqui do programa Show de Alegria, que os homens dizem que ele é o Amigo Batista, o Amado é das ouvintes daí, né?
2: Sim.
1: Então tá bom, pra você é o Amado Batista, é isso?
2: É.
1: E você vai mandar pra quem o Amado Batista?
2: Pra você, uh-huh. Pra tua esposa,
1: uh-huh.
2: O Emerson, a esposa dele.
1: Sim.
2: E pro maridão Donzinho.
1: Pro maridão Donzílio também. O Donzílio tá aqui na cidade? Tá no interior?
2: Tá no interior, mas essa hora é a hora que ele vai tomar um café dele, fica escutando.
1: Então, um abraço pro Donzílio, maridão da Irene. Tá na peleia, tá lá no interior, curtindo a programação também. Irene, um forte abraço pra você, minha ouvinte de todos os dias. E tá chegando o meu amigo Batista, o teu amado Batista, tá?
2: Um abração, tudo de bom, Douglas.
1: Tchau, menina.
2: Tchau.
1: Valeu, Irene. E a Irene participando e pedindo o Amigo Batista.

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2: Hora certa.
3: 2:46.
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0: 2:50, 2:50. A gente vai liberar mais uma ligação antes da Santa Missa do Santuário Aparecida. Vamos lá, vamos lá. A parada é do ouvinte.
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0: Alô, boa tarde.
3: Alô, boa tarde.
0: Quem fala?
3: João Victor Lima de Jesus.
0: E aí, João Victor, tudo beleza?
3: Tudo certo.
0: Legal. João Victor de Jesus, fala de onde, garoto?
3: Senhor Bom Jesus.
0: Do Bom Jesus, tudo com Jesus aí, né?
3: Pelo jeito.
0: Legal. Bom Jesus. Ô, João Victor, qual música você quer curtir hoje?
3: No Bala Bala, do Francesco Napoli.
0: Bala Bala, essa é das antigas. Bala Bala, rapaz, deixa eu pesquisar agora aqui, pra deixar certinha a música pra você aqui. É, já tá pronta, pronta, legal, legal. Você vai mandar pra quem tanto essa música?
3: Para todos os meus parentes aqui do Senhor Bom Jesus e pra vocês da rádio.
0: Muito bem, muito obrigado pela participação, um forte abraço e curta aí o Bala Bala Francesco Napoli, tá bom, meu irmão?
3: Valeu.
0: Bora fazer os passinhos aí, João. Tchau.
3: Bora, tchau.
0: O Andrei tá ligado com a gente. Valeu, Andrei. Abraço, menino.

agora 2h55. 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Para entrar no clima da Santa Missa do Santuário Aparecida, Campos Novos, Flávio Vitor Júnior com Padre Marcos Rogério. De Ave Maria em Ave Maria. Volto depois das 4 para dar sequência ao nosso show de alegria e com mais participações dos ouvintes valendo R$ 200 em vale compras, tá bom? Até depois das 4.

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0: Nós vamos agora estender a nossa mão em direção a Nossa Senhora e vamos agradecer dizendo: obrigado, Senhor, pela nossa padroeira, Nossa Senhora Aparecida a todos. Obrigado, Senhor, pela nossa padroeira, Nossa Senhora Aparecida. E vamos saudá-la rezando juntos bem forte. Ave Maria, cheia de graça, o Senhor é convosco. Bendita sois vós entre as mulheres e bendito o fruto do vosso ventre, Jesus. Santa Maria, Mãe de Deus, rogai por nós, pecadores, agora e na hora de nossa morte. Amém. Nossa Senhora Aparecida,
1: rogai por nós.
0: Boa tarde para todos.
1: Boa tarde.
0: E vamos iniciar juntos a nossa Santa Missa. Em nome do Pai, do Filho e do Espírito Santo. Amém. A graça de nosso Senhor Jesus Cristo, o amor do Pai e a comunhão do Espírito Santo estejam sempre convosco.
2: Bendito seja Deus que nos reuniu no amor de Cristo.
0: Queridos irmãos e irmãs, vamos agora pedir perdão a Deus de todos os nossos pecados rezando:

0: Señor, ten de piedad de nós.
1: Senhor, ten de piedade de nós.
0: Deus Todo-Poderoso, tenha compaixão de nós, perdoe os nossos pecados e nos conduza à vida eterna.
1: Amém.
0: E nós queremos neste momento glorificar a Deus.

nós vamos agora estender a nossa mão em direção a Nossa Senhora, nossa mãe. Oração. Ó Mãe de Deus, muitos são batizados, mas na realidade não praticam. São católicos somente de nome. Têm vergonha de mostrarem-se cristão. Não confessam, não vão na igreja, não comungam, não rezam. E talvez um dia o vosso filho Jesus se envergonhe deles, deixando de recebê-los junto de vós nos céus. Vós, ó Maria, na Palestina, caminhastes longas distâncias para ir ao templo rezar junto com o povo de Deus, de acordo com o costume daquela época. Hoje nós moramos perto da igreja e deixamos de participar do sacrifício da Santa Missa, porque somos preguiçosos ou porque somos de pouca fé. Vamos à igreja apenas quando temos vontade. Para vós, ó Maria, o louvor a Deus estava sempre em primeiro lugar, porque fostes uma pessoa cheia de fé. Mãe querida, fazei que reservemos uma hora por semana para, junto com os nossos irmãos na fé, na igreja, na comunidade, prestarmos o nosso culto ao Pai por meio de Jesus Cristo. Assim seja. Amém. Amém. Podemos sentar?

0: Leitura da primeira carta de São Pedro. Caríssimos, como criancinhas recém-nascidas, desejai o leite legítimo e puro que vos vai fazer crescer na salvação. Pois já provastes que o Senhor é bom. Aproximai-vos do Senhor, pedra viva, rejeitada pelos homens, mas escolhida e honrosa aos olhos de Deus. Do mesmo modo, também vós, como pedras vivas, formai um edifício espiritual, um sacerdócio santo, a fim de oferecerdes sacrifícios espirituais, agradáveis a Deus por Jesus Cristo. Mas vós sois a raça escolhida, o sacerdócio do reino, a nação santa, o povo que ele conquistou para proclamar as obras admiráveis daquele que vos chamou de trevas para sua luz maravilhosa. Vós sois aqueles que antes eram povo, agora, porém, são povo de Deus. Os que não eram objetos de misericórdia, agora, porém, alcançaram a misericórdia. Amados, eu vos exorto como estrangeiros emigrantes, fazei-vos das humanas paixões que fazem guerra contra vós mesmos. Tende bom procedimento nos meios dos gentios. Deste modo, mesmo caluniando-vos como se fossem malfeitores, eles poderão observar a vossa atuação e glorificar a Deus no dia de sua visitação. Palavra do Senhor.
1: Graças a Deus.

0: Aclamai o Senhor Deus, ó terra inteira. Servi ao Senhor com alegria. Ide a Ele cantando jubilosos.
1: Com canto apresentai-vos diante do Senhor.
0: Sabei que o Senhor só Ele é Deus. Ele mesmo nos fez e somos seus. Nós somos seu povo e seu rebanho.

0: Entrai por suas portas dando graças, em seus átrios com hinos de louvor. Dai-lhe graça, seu nome batizai.
1: Com canto apresentai-vos diante do Senhor.
0: Sim, é bom, o Senhor é nosso Deus. Sua bondade perdura para sempre. Seu amor é fiel eternamente.

0: O Senhor esteja convosco.
1: Está no meio de nós.
0: Proclamação do Evangelho de nosso Senhor Jesus Cristo, segundo São Marcos.
1: Glória a vós, Senhor.
0: Naquele tempo, Jesus saiu de Jericó junto com os seus discípulos e uma grande multidão. O filho de Timeu, chamado Bartimeu, cego e mendigo, estava sentado à beira do caminho. Quando ouviu dizer que Jesus o Nazareno estava passando, começou a gritar: Jesus, filho de Davi, tem piedade de mim. Muitos o repreendiam para que se calassem, mas ele gritava mais ainda: Filho de Davi, tem piedade de mim. Então Jesus parou e disse: Chamai-o. Eles o chamaram e disseram: Coragem, levanta-te, Jesus te chama. O cego jogou o manto, deu um pulo e foi até Jesus. Então Jesus lhes perguntou: O que queres que eu te faça? O cego respondeu: Mestre, que eu veja. Jesus disse: Vai, a tua fé te curou. No mesmo instante, ele recuperou a vista e seguia a Jesus pelo caminho. Palavra da salvação.
1: Glória a vós, Senhor.
0: Queridos irmãos e queridas irmãs, o evangelho que acabamos agora de escutar nos apresenta a cura do cego chamado Bartimeu. É um dos relatos mais profundos sobre a fé, sobre a persistência e sobre a transformação. Imaginem Bartimeu caído, cansado, envolto em escuridão, com medo, com incertezas e com dores. Estava ali na beira do caminho, invisível para a multidão, mas não para Jesus. Quando ele ouve falar que Jesus está passando, ele não hesita, não tem dúvidas. Ele começa a gritar forte. E o seu grito é um grito de socorro, é um grito de fé inabalável. Ele grita: Jesus, filho de Deus, tem piedade de mim. Bartimeu vence a multidão. Muitos mandavam Bartimeu calar a boca, mas ele não se cala, não desanima, não tem dúvida e grita cada vez mais forte. Quando Jesus o chama, Bartimeu pulou, joga o manto de lado e foi até Jesus, porque sabia que Jesus era a sua única esperança para ficar curado. E Jesus pergunta: O que você quer que eu faça por você? E Bartimeu foi direto ao ponto: Mestre, faça que eu veja. E Jesus lhes responde: Vá, tua fé te salvou. E no mesmo instante, Bartimeu começou a enxergar e a seguir a Jesus. E agora a gente se pergunta: e nós hoje? O que nós devemos fazer? Hoje nós devemos ter a coragem de Bartimeu, a coragem de clamar, a coragem de rezar. Quando tudo parece escuro, a coragem, quando temos não temos a coragem de largar o manto, largar tudo, e a simplicidade de perceber a Jesus que está passando na nossa vida. Então, na missa de hoje, nós vamos pedir a Jesus para que Ele abra os olhos da nossa alma, e vamos pedir a Jesus que Ele nos dê força e coragem de segui-lo. Queridos irmãos e irmãs, nós estamos já terminando o mês de maio, o mês dedicado a Nossa Senhora. E eu gostaria agora, neste momento, de falar um pouquinho sobre o Rosário. Sobre o Rosário e sobre a Palavra de Deus. Falando, contando uma história. Havia uma senhora muito humilde que vendia verduras pela vizinhança, ia de casa em casa na cidade vender verdura. Certo dia, esta senhora, que se chamava Teresa e que era conhecida por todos os vizinhos, por todos da cidade, ela foi vender verdura na casa de um senhor. E nesta casa caiu o rosário dela no jardim da casa. Passados alguns dias, tia Teresa voltou novamente a esta casa. E o dono desta casa, que havia encontrado o rosário, começou a dialogar e questionar esta senhora, dizendo: você perdeu o teu Deus? E esta senhora, tia Teresa, humildemente respondeu: eu perder o meu Deus? Nunca. Então o senhor, que havia encontrado o rosário, levantou o rosário e disse para a senhora: não é este o seu Deus? Ela disse: graças a Deus você encontrou o meu rosário, muito obrigado. E ele perguntou, este senhor perguntou: por que que você não troca este cordão com estas sementes por uma Bíblia? E a tia Teresa respondeu: porque a Bíblia eu não sei ler, e no rosário eu medito toda a palavra de Deus e aguardo no meu coração. E o senhor, este senhor, continuou a insistir: medita a palavra de Deus? Como é isso? Me poderia dizer, me poderia explicar? E lentamente tia Teresa começou a explicar: quando eu olho a cruz, eu recordo que o Filho de Deus derramou todo o seu sangue colgado, pregado numa cruz, para salvar a toda a humanidade. Esta primeira conta, perto da cruz, me recorda que existe só um Deus onipotente. Estas três contas pequenas me recordam das três pessoas da Santíssima Trindade: Pai, Filho e Espírito Santo. Esta outra conta grossa me faz recordar a oração que o Senhor mesmo nos ensinou, que é o Pai Nosso. O rosário, disse tia Teresa, nos faz recordar as cinco chagas de nosso Senhor Jesus Cristo cravado na cruz. E cada mistério tem 10 ave-marias que me fazem recordar os 10 mandamentos que o Deus mesmo escreveu nas tábuas de Moisés. O Rosário da Virgem Maria tem em total 15 mistérios, que são 5 gozosos, 5 dolorosos e 5 gloriosos. De manhã, quando me levanto para iniciar

0: a minha luta de cada dia, eu rezo os mistérios gozosos, recordando a humildade de Maria de Nazaré. Ao meio-dia, em meu cansaço e fadiga, eu rezo os mistérios dolorosos que me fazem recordar a dura caminhada de Jesus Cristo até o Calvário. Quando chega o final do dia com as lutas vencidas, eu rezo os mistérios gloriosos que me fazem recordar que Jesus venceu a morte para dar-nos a salvação a toda a humanidade. E agora diga-me, aonde está a idolatria? E depois de ouvir isto, este senhor disse a tia Teresa: eu não sabia disso. Ensina-me, tia Teresa, a rezar o Santo Rosário. E depois, anos atrás, o Papa João Paulo então colocou também os mistérios da luz para completar então o Rosário. O Rosário é a oração das pessoas mais simples, das pessoas mais humildes, das pessoas que não sabem ler a Bíblia. No Rosário a gente medita as palavras da Bíblia Sagrada. Então, na missa de hoje, nós vamos pedir a Deus para que nos ajude, para que nós possamos cada vez mais ser devotos de Nossa Senhora e rezar o nosso terço, ou individual, ou com a nossa família. Nós vamos ficar de pé agora. Nós vamos levantar a nossa mão direita em direção aos céus, aonde Jesus está sentado à direita de Deus Pai, intercedendo por nós, e vamos rezar juntos, bem forte, eu creio. Creio em Deus Pai Todo-Poderoso, Criador do céu e da terra, e em Jesus Cristo, seu único Filho, nosso Senhor, que foi concebido pelo poder do Espírito Santo, nasceu da Virgem Maria, padeceu sob Pôncio Pilatos, foi crucificado, morto e sepultado, desceu à mansão dos mortos, ressuscitou ao terceiro dia, subiu aos céus,
1: está sentado à direita de Deus Pai Todo-Poderoso,
0: onde há de vir julgar os vivos e os mortos. Creio no Espírito Santo, na Santa Igreja Católica, na comunhão dos santos, na remissão dos pecados, na ressurreição da carne e na vida eterna. Amém. Queridos irmãos e queridas irmãs, inspirados pelo chamado à conversão e ao seguimento de Jesus, elevemos ao Pai dos céus as nossas preces rezando. Depois de cada oração a gente reza: ouvi-nos, ó Pai, fonte de luz e esperança a todos. Ouvi-nos, ó Pai, fonte de luz e esperança.
2: Rezemos para que alimentados pela palavra e pela graça, sejamos pedras vivas na construção da Igreja, dando testemunho fiel do amor de Deus. Rezemos.
0: Ouvi-nos, ó Pai, fonte de luz e esperança.
2: Para que os cegos espirituais, como Bartimeu, recebam a luz da fé e o encontro em Jesus, encontrem em Jesus o caminho para a salvação, rezemos.
0: Ouvi-nos, ó Pai, fonte de luz e esperança.
2: Para que, fortalecidos pela graça, possamos abandonar as obras das trevas e viver na liberdade de filhos de Deus, rezemos.
0: Ouvi-nos, ó Pai, fonte de luz e esperança.
2: Para que o Senhor dos médico das almas e dos corpos, visite e fortaleça todos os que sofrem com a enfermidade, concedendo-lhes paciência nas provações e a graça da plena recuperação. Rezemos.
1: Ouvi-nos, ó Pai, fonte de luz e esperança.
0: Pai de bondade, que nos chamais a ser santos e a seguir o Cristo Jesus, acolhei estas preces e conduzi-nos na luz da fé. Por Cristo nosso Senhor. Amém.

0: aceito por Deus Pai Todo-Poderoso. Receba o Senhor por suas mãos sacrifício para a glória do seu nome, para o nosso bem
1: e de toda a sua santa igreja.
0: Oração. Ó Deus, que nos dais o que oferecemos e aceitais nossa oferenda como gesto de amor, fazei que os vossos dons, nossa única riqueza, frutifiquem para nós em prêmio eterno, por Cristo nosso Senhor. Amém. Amém. Bem forte. O Senhor esteja convosco.
1: Ele está no meio de nós.
0: Corações ao alto.
1: O nosso coração está em Deus.
0: Demos graças ao Senhor nosso Deus.
1: É nosso dever e nossa salvação.
0: Na verdade, ó Pai querido, hoje nós estamos de festa. Estamos já terminando o mês de maio, mês dedicado a Nossa Senhora. E nosso coração está cheio de agradecimentos. E com Jesus queremos cantar o vosso louvor. Vamos estender a nossa mão em direção a Nossa Senhora e vamos agradecer dizendo: obrigado, Senhor, pela nossa padroeira, Nossa Senhora Aparecida. Todos, obrigado, Senhor, pela nossa padroeira, Nossa Senhora Aparecida. Vós nos amais tanto, que fizestes para nós este mundo tão grande e tão bonito. Por isso te agradecemos. Obrigado, Senhor, pela nossa mãe, Nossa Senhora Aparecida. Pai, vós nos amais tanto, que nos destes o vosso Filho Jesus, para que ele nos leve até vós. Vós nos amais tanto, que nos reunis em vosso Filho Jesus, como filhos e filhas da mesma família. Por isso te agradecemos.
1: Obrigado, Senhor, pela

0: Na verdade, ó Pai, vós sois santo e fonte de toda santidade. Santificai, pois, estas oferendas, derramando sobre elas o vosso Espírito, a fim de que se tornem para nós no corpo e no sangue de nosso Senhor Jesus Cristo.
1: Enviai o vosso Espírito Santo.
0: E estando para ser entregue e abraçando livremente a paixão, Jesus tomou o pão, deu graças, o partiu e o deu aos seus discípulos, dizendo: tomai todos e comei, isto é, o meu corpo, que será entregue por vós. E do mesmo modo, acabada a ceia, Jesus tomou o cálice em suas mãos, deu graças novamente e o deu aos seus discípulos, dizendo: tomai todos e bebei, este é o cálice do meu sangue, o sangue da eterna aliança, que será derramado por vós e por todos para o perdão dos pecados. Fazei isto em memória de mim. Queridos irmãos e queridas irmãs, este é

0: celebrando pois o memorial da morte e a ressurreição do vosso filho, nós vos oferecemos, ó Pai, o pão da vida e o cálice de salvação, e vos agradecemos porque nos tornastes dignos de estar aqui na vossa presença e vos servir.
1: Aceitai, ó Senhor, a nossa oferta.
0: Suplicantes vos pedimos que, participando do corpo e do sangue de Cristo, sejamos reunidos pelo Espírito Santo num só corpo.
1: O Espírito nos una num só corpo.
0: Lembrai-vos, ó Pai, da vossa Igreja que se faz presente no mundo inteiro, que ela cresça na caridade, em comunhão com o nosso Papa Leão XIV, com o nosso Bispo Monsenhor Mário, com os bispos do mundo inteiro, os presbíteros, os diáconos e todos os ministros do vosso povo.
1: Lembrai-vos, ó Pai, da vossa Igreja.
0: Lembrai-vos também, na vossa misericórdia, dos nossos irmãos e irmãs, familiares, parentes e amigos, e de modo especial da alma de Rosa Correia Massocco, sétimo dia do seu

0: o falecimento. E de todos aqueles que adormeceram na ressurreição, na esperança da ressurreição, e de todos os que partiram desta vida, acolhei-os junto a vós na luz de vossa face.
1: Concedeis ao Senhor a luz eterna.
0: Enfim, nós vos pedimos, tende piedade de todos nós e dai-nos participar da vida eterna com a Virgem Maria, Mãe de Deus, com São José, seu esposo, os apóstolos e todos os santos que neste mundo viveram na vossa amizade, a fim de vos louvarmos e glorificarmos por Jesus Cristo, vosso Filho. Vamos agora estender a nossa mão em direção do altar. Por Cristo, com Cristo e em Cristo, a vós, Deus Pai Todo-Poderoso, na unidade do Espírito Santo, toda honra e toda glória por todos.

0: e de braços erguidos aos céus, nós vamos rezar todos juntos a oração que Jesus nos ensinou. Pai nosso que estais no céu, santificado seja o vosso nome. Venha a nós o vosso reino. Seja feita a vossa vontade, assim na terra e como nos céus. O pão nosso de cada dia nos dai hoje. Perdoai as nossas ofensas, assim como nós perdoamos a quem nos tem ofendido.
1: E não nos deixeis cair em tentação, mas livrai-nos do mal.
0: Livrai-nos de todos os males, ó Pai, e dai-nos hoje a vossa paz. Ajudados pela vossa misericórdia, sejamos sempre livres de pecado e protegidos de todos os perigos, enquanto vivendo a esperança, aguardamos a vinda de Cristo Salvador.
2: Vosso é o reino, o poder e a glória para sempre.
0: E com as nossas mãos postas sobre o nosso coração, nós vamos rezar juntos a oração da paz, pedindo a paz nos nossos corações, a paz na nossa casa, a paz nas nossas comunidades. Senhor Jesus Cristo, dissestes aos vossos apóstolos: eu vos deixo a paz, eu vos dou a minha paz.
1: Não olheis os nossos pecados, mas a fé que anima a vossa igreja. Dai-lhes segundo o vosso desejo a paz e a unidade.
0: Vós que sois Deus, com o Pai e o Espírito Santo. Amém. Nossa Senhora da Paz,
1: rogai por nós.
0: São José,
1: rogai por nós.
0: Nossa Senhora de Fátima,
1: rogai por nós.
0: São Isidro,
1: rogai por nós.
0: Santa Rita,
1: rogai por nós.
0: Nossa Senhora Maria Auxiliadora,
1: rogai por nós.
0: Nossa Senhora Aparecida,
1: rogai por nós.
0: Nossa Senhora Aparecida,
1: rogai por nós.
0: E vamos rezar juntos: Cordeiro de Deus, que tirai os pecados do mundo, tende piedade de nós. Cordeiro de Deus, que tirai os pecados do mundo, tende piedade de nós. Cordeiro de Deus, que tirai os pecados do mundo, dai-nos a paz. Queridos irmãos e queridas irmãs, este é o Cordeiro de Deus que tira os pecados do mundo.
1: Senhor, eu não sou digno que entreis de minha morada, mas dizei uma só palavra e serei salvo.
0: Que o corpo e o sangue de Cristo nos guardem para a vida eterna. Amém.

0: graças e louvores se deem a cada momento.
1: Ao Santíssimo e Diviníssimo Sacramento.
0: Graças e louvores se deem a cada momento.
1: Ao Santíssimo e Diviníssimo Sacramento.
0: Graças e louvores se deem a cada momento.
1: Ao Santíssimo e Diviníssimo Sacramento.
0: E vamos rezar pelas vocações sacerdotais, pelas vocações religiosas, por todos os leigos que trabalham nas nossas igrejas, nas nossas escolas. Vamos rezar pelos doentes e vamos rezar também por todas aquelas pessoas que estão cuidando de doentes. Ave Maria, cheia de graça, o Senhor é convosco. Bendita sois vós entre as mulheres e bendito é o fruto do vosso ventre, Jesus. Santa Maria, Mãe de Deus, rogai por nós, pecadores, agora e na hora de nossa morte. Amém. E vamos pedir ao anjo São Miguel para que ele estenda seu manto de proteção sobre a nossa casa, sobre a nossa família, sobre os nossos trabalhos, os nossos estudos. Vamos pedir ao anjo que estenda seu manto de proteção sobre os doentes, sobre os cuidadores. Vamos pedir ao anjo que nos abençoe, nos proteja, nos ampare, nos guie sempre no caminho certo e afaste de nós todos os males. Santo anjo do Senhor, meu zeloso e guardador, se a ti me confiou, a piedade divina sempre me rege e guarda e governa, ilumine. Amém. Nós vamos agora proceder com a bênção aos doentes. Nós vamos escutar um pequeno trecho do Evangelho de São Mateus que diz: depois de ter curado a mulher cananeia, Jesus foi para a margem do mar da Galileia, subiu a montanha e sentou-se. Numerosas multidões se aproximaram de Jesus, levando consigo doentes, coxos, aleijados, cegos, mudos e muitos outros doentes. Então os colocaram aos pés de Jesus e ele os curou. As multidões ficaram admiradas vendo os mudos falarem, os aleijados sararem, os coxos andarem e os cegos virem, e glorificavam a Deus de Israel. Palavra da salvação.
1: Glória a vós, Senhor.
0: O Senhor esteja convosco.
1: Ele está no meio de nós.
0: A nossa proteção está no nome do Senhor,
1: que fez o céu e a terra.
0: Oração. Ó Deus de infinita bondade e misericórdia, que passastes pelo mundo fazendo bem e curando a todos, nós vos pedimos que os nossos doentes, nós vos pedimos pelos nossos doentes, dai-lhe a força do corpo e a firmeza do espírito, a resistência à dor e a saúde completa, para que recuperados tenham coragem e gosto de viver, voltando ao convívio dos seus familiares, tu que és Deus, que dá vida para sempre. Amém. O Senhor esteja convosco.
1: Ele está entre nós.
0: Pela intercessão de Nossa Senhora Aparecida, pela intercessão de São João Batista, o Deus Todo-Poderoso nos abençoe, em nome do Pai, do Filho, do Espírito Santo. Amém. E agora então todos nós, juntamente com o ministro, vai me ajudar, então cheguem por aqui cerquita, perto de Nossa Senhora, para receber a bênção.

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1: 16:03, temperatura marcando 20 graus. A CDL de Campos Novos divulga o calendário dos feriados e como vai funcionar o comércio local. Ancelotti define dia D para Neymar ter condições ou não de disputar a Copa do Mundo. Já começou, né? A Copa nem começou, mas aí as idas e vindas com o Neymar já iniciaram. Atacante fará novo exame dia 12 de junho, um dia antes da estreia do Brasil na Copa, e corre risco de ser cortado. Mas a CBF decidiu pela permanência dele e aposta em um retorno na fase de grupos. O atacante do Santos não será cortado de imediato. Diretoria e comissão técnica da seleção optaram por dar prazo de 15 dias para o jogador mostrar que está em condições físicas. A CBF decidiu dar um tempo para ele se recuperar, visando a Copa. A noite de quarta e amanhã de quinta foram de debates nos bastidores da Granja Comari, e a comissão técnica e o departamento de seleções bateram o martelo que o atacante do Santos não será cortado por conta do diagnóstico de lesão grau 2 na panturrilha direita. A seleção aposta na recuperação dele e há tempo de jogar a primeira fase do Mundial. Em um primeiro momento está batido o martelo de que Neymar terá 15 dias para mostrar que estará em condições físicas, o que bate com o prazo limite do dia 12 de junho, 24 horas antes da estreia diante de Marrocos, para a troca na relação de 26 convocados. Vai ser na última hora mesmo. A avaliação, por sua vez, será constante e dependerá da evolução do jogador do Santos. O tempo é bom e promete continuar assim hoje e um período da sexta-feira. Ronaldo Coutinho está por aqui e já fala de chuva.
2: Boa tarde. Agora tá, a noite cai, amanhã faz frio de manhã, mas já pode ter chuva entre a final da manhã ou a tarde e noite, não dá para descartar. E mantém a tendência de tempo assim, no geral, aproveitável na região no decorrer dessa manhã de sexta, e entre o fim da manhã para frente começa a ter chance de chuva. No sábado pode ter chuva e períodos de melhora, temperatura amena. Domingo tempo bom, segunda tempo bom, terça e quarta também. Frio de manhã e à noite, agradável à tarde. Da Climatera, Ronaldo Coutinho.
1: Coutinho, em Abdon Batista, um homem foi condenado a mais de 31 anos de prisão por ter estuprado vulnerável e é preso pela Polícia Militar. Na tarde passada, a PM cumpriu um mandado de prisão na localidade de São Paulo, interior do município de Abdon Batista. A Polícia Militar se deslocou até a residência do procurado após ter conhecimento da ordem judicial em seu desfavor. E logrou êxito, localizou um homem de 46 anos. Conforme o apurado, o mandado de prisão foi expedido pela vara criminal da comarca de Campos Novos. Decorrente de condenação definitiva, transitada em julgado, a uma pena de mais de 31 anos de reclusão pelo crime de estupro de vulnerável. Diante dos fatos, o homem recebeu voz de prisão e foi conduzido ao presídio regional de Campos Novos, onde permanecerá aos cuidados da Polícia Penal e à disposição do Poder Judiciário. Informações da Terceira Companhia da Polícia Militar. A Agência Nacional de Vigilância Sanitária determinou a suspensão e o recolhimento em todo o Brasil após laudo laboratorial apontar risco à saúde de um produto, lote 325, da marca Casa da Mãe. Foi barrado em todo o país. A Anvisa recolhe o lote de coco ralado. Coco ralado, marca Casa da Mãe, após fiscalização sanitária rotineira apontar risco direto aos consumidores por conta de conservantes muito acima do limite. A decisão foi motivada pelo Laboratório Lacen, do Distrito Federal. O recolhimento ocorre por conta do resultado que acionou o alerta imediato. Testes realizados apresentaram a presença de dióxido de enxofre no alimento, 86 miligramas por quilo. O composto químico é utilizado pela indústria como conservante, porém, nessa marca e nesse lote, o índice detectado ultrapassa os limites máximos fixados pela legislação brasileira. A CDL de Campos Novos divulgou as datas para funcionamento do comércio de Campos Novos por conta dos feriados do mês de junho. Dia 4 de junho, por exemplo, uma quinta-feira, é feriado nacional de Corpus Christi, feriado da Santíssima Eucaristia, uma data religiosa, e as lojas e o comércio em geral estarão fechados, mas os supermercados no dia 4 de junho, dia de Corpus Christi, estarão abertos, divulga a CDL. Já no dia 24 de junho, que é feriado do padroeiro de Campos Novos, São João Batista, tudo fechado, lojas e comércio em geral fechados e os supermercados também. Entretanto, no dia 6 de junho, é sábado de, e as lojas e o comércio em geral estarão abertos das 8 da manhã às 16 horas. Notícias a qualquer momento na Cultura e na edição do Cultura Notícias amanhã 7:30, com a presença do Padre Miguel, pároco de Campos Novos, e dos membros do CAP ou da CAP, Comissão Administrativa Paroquial, anunciando a data de reabertura do Salão Paroquial, né, em definitivo, após a grande revitalização que ocorreu ao investimento da comunidade superior a 200 mil reais. Você continua com Douglas Tone e o Show da Alegria.
0: 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Hora certa, Cultura.
3: 4:10.
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10: Atenção, produtor. O sistema CNA, FAESC, Senar, sindicatos alerta que o Certificado de Cadastro de Imóvel Rural, o CCIR 2026, já está disponível para emissão no sistema do INCRA. O documento é obrigatório para comprovar a regularidade cadastral do imóvel rural. O prazo para o pagamento da taxa de serviços cadastrais segue até o dia 17 de junho. A emissão do CCIR é indispensável para operações como compra e venda de propriedades, arrendamento, atualização de matrícula em cartório, acesso a financiamentos e políticas públicas, entre outros benefícios. A emissão do documento pode ser feita no portal do INCRA. A FAESC informa que os sindicatos rurais estão preparados para orientar e auxiliar os produtores na consulta e emissão do CCIR. Os contatos dos sindicatos rurais podem ser consultados no site do Sistema FAESC.
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0: meus amigos, minhas amigas, estamos de volta. Programação Show da Alegria 4:18 agora. As horas passam, elas passam, né? Elas cumprem o seu papel, elas passam. 4:18 da tarde, começando aqui o nosso Show da Alegria, última hora, última parte, na verdade, no oferecimento de Super Lucas. 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E eu, Douglas Tony, já vou liberar o telefone.
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0: Valendo R$200 em vale compras. Duzentão para você, ouvinte Cultura. Vou dividir esse prêmio em dois vales de 100 para dois ouvintes hoje, né? No telefone, então, alô?
2: Alô?
0: Boa tarde.
2: Boa tarde.
0: Com quem eu falo?
2: Com a Bernadette Marques.
0: Tudo bem, amigona?
2: Tudo, e você?
0: Tudo jóia também. Bernadette, qual música você quer ouvir, menina?
2: Pode ser o Milionário José Rico.
0: Milionário e José Rico, mas você quer voltar no tempo mesmo, né?
2: Sim, coisa boa, música do antigamente, né?
0: Ah, sim, com certeza, concordo com você. E qual deles você quer?
2: Pode ser Estrada da Vida.
0: Estrada da Vida, beleza, menina. Vai mandar beijo e abraço pra quem tanto?
2: Pra toda a família e especialmente pra minha filha que tava de aniversário domingo, Sabrina.
0: A Sabrina?
2: Isso.
0: Quantos anos?
2: 13 anos.
0: Parabéns pra Sabrina, felicidades, paz, amor, saúde pra essa menina aí, tá bom, Bernadette?
2: Então tá bom.
0: Bora curtir Milionário José Rico?
2: Vamos lá.
0: Nessa longa estrada da vida. Tchau, Bernadette!
2: Tchau.

0: Milionário José Rico, na Tarde da Cultura, no Show da Alegria, na gentileza de Super Lucas. 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
1: Hora certa.
2: 4:23.
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1: Mais ligação, mais uma ligação agora no 3541-0391. Pede música, manda um beijão, abração na programação Cultura Campos Novos, Show da Alegria, e concorre a Vale Compras. Alô?
3: Alô.
1: Boa tarde.
3: Boa tarde.
1: Quem fala?
3: Almira Souza.
1: Tudo bem, Almira?
3: Tudo bem.
1: Almira Souza, qual música você quer curtir, Almira?
3: Pode ser só por telefone.
1: Só por telefone?
3: Sim.
1: Quem que canta essa música, o André e Andrade?
3: Eu acho que é.
1: Só por telefone. Então tá bom, Almira. Vai mandar beijo e abraço pra quem tanto?
3: Pra todo mundo que estiver ouvindo o programa e pra vocês da rádio.
1: Fala de onde mesmo?
3: Do bairro Aparecida.
1: Do Aparecida. Almira, aumente o som, porque tá chegando aqui, ó, André e Andrade, porque você pediu só por telefone. Tchau, menina.
3: Tá. Tchau.
1: Valeu. Ela pediu e pediu por telefone, né? Então só por telefone. Canta aí, André e Andrade. 4h21.

0: por telefone não dá, né? André e Andrade. 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
1: Hora certa. Cultura. 4:30

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1: Magrão. E vamos lá, vamos para mais uma ligação agora. Mais uma participação no telefone da rádio. Valendo presente aqui no programa Show da Alegria.
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1: Oi, boa tarde.
2: Boa tarde, Douglas. Tudo bom?
1: Tudo bom, graças a Deus, tudo jóia. Quem fala?
2: É o Volmir Gomes de Almeida.
1: Opa, tudo beleza, meu irmãozinho?
2: Tudo certo.
1: Joia, Volmir Gomes de Almeida. Você quer pedir qual música, brody?
2: Vamos escutar uma do Amado Batista.
1: Mais uma do Amado, rapaz. Qual que você quer do Amado?
2: Pode ser o Folha Seca.
1: Eu toquei antes da Santa Missa.
2: Ah, então pode outra aí pra mim. Essa aí, eu tinha saído ali, eu tinha dado uma saída, não escutei.
1: Pode ser Amar Amar?
2: Pode ser.
1: É boa também, é boa do Amigo pode. Batista, né?
2: É, todas elas, quase todas são boas, né?
1: Aham, é verdade, verdade. O pessoal gosta do Amadão, né?
2: Eco.
1: Eco. E vai mandar beijo e abraço pra quem então, Valmir?
2: Vou mandar aí pra minha filha Ana Júlia aí, pra mãe dela, Águeda de Matia, e nós aí que estamos na escuta aí da Rádio Cultura aí.
1: Tá jóia, meu irmão. Pra quem não sabe, você é de onde, Valmir?
2: Eu moro aqui em Celso Ramos.
1: Em Celso Ramos. E tá frio por aí?
2: Não, agora tá quente também. Tá quentinho, acho que vai começar a esfriar daqui a pouco pra frente, né?
1: É, daí o bicho vai pegar, então ó, já vai tomar banho agora, porque a noite tá muito frio.
2: Ah, com certeza.
1: Ou vai tomar banho só no sábado?
2: Ah, hoje já ficar cheirosinho, né?
1: Ah, então tá bom, abafa o caso, eu não quero saber de detalhes.
2: Então tá bom.
1: Valeu, amigão, um abraço, tchau.
2: Tchau, tchau.
1: Ah, pra combinar então, aí, ó. Vai tomar banho e ficar cheirosinho. Amado Batista, Amar Amar.

0: amado, o amigo, o Batista cantando aqui pra gente, Amar, Amar. 4h42 agora. Grande abraço pro professor José. Ô, José! Abração, professor José. E abração pra toda a turma do colégio também, Santa Júlia, né? A escola Santa Júlia, no bairro Aparecida. O professor José trabalha lá. Abraço bem apertado. Deus o abençoe, saúde e paz. Valeu, professor José! Abraço para todos aí da Escola Santa Júlia, 4h42 da tarde. Abração para todos da Secretaria de Educação aqui de Campos Novos, secretária Tuto, minha amiga. Beijo, abraço, Tuto, com todo carinho e respeito. Saúde e paz aí para todos, né? O pessoal aí da educação, galerinha da direção, também que faz merenda, aquela que faz limpeza. Lá trabalhando, peleando, né? Deixando tudo pronto aí pro colégio, pra escola. Abraço então pra todos os serventes, amigos e amigas, guardas, né? Professores, professoras, pra todos aí que estão ligados à educação em Campos Novos, um abraço bem apertado, né? 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O negócio é o seguinte. Eu vou pro último intervalo do programa. Depois do intervalo, a gente faz aqui o sorteio e divulga o nome da pessoa contemplada. E já estamos nos encaminhando para a reta final do programa, né? Eu já tenho aqui, deixa me ver. 1, 2, 3, 4, 5, 6, 7, 8, 9, 10, 11, 12 participações que atendemos ao vivo antes da Santa Missa. E depois agora também, né? Então muito obrigado a todos que participaram, interagiram. Já já a gente vai fazer o sorteio, porque a parada hoje é do ouvinte, né? Sempre a gente faz a promoção pelo WhatsApp, pela rede social lá de vez em quando também, mas sempre tem promoção, sempre tem prêmio aqui na rádio. E toda quinta-feira o Emerson Reiser faz exclusivamente a promoção pelo telefone 35410391. E é o Douglas Tony que hoje estou no lugar dele aqui. É claro que seguiu o mesmo ritmo, né? Com o telefone ao vivo, não atendendo nada pelo WhatsApp aí, pra, é claro, né, otimizar a participação do ouvinte no 35410391. Obrigado a todos que participaram. Daqui a pouquinho, o resultado final da nossa promoção com o Castanhal também, que é parceiro aqui da Rádio Cultura, né? 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Bem, amanhã cedinho eu estarei aqui na programação, é claro, às 9 horas, né? Com o Pit Stop, depois do Pit Stop das 9 às 10, aí depois das 10 eu volto aqui pra rádio e a gente segue a programação com o Mandinal. Mas quem vai começar o programa amanhã será ele, Emerson Reiser. Então, a partir das 8 horas, o Emerson já estará aqui comandando o programa. 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
1: 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Hora certa.
2: 4h45. 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
1: 4h49, já estou com os resultados aqui da promoção hoje com os ouvintes. Promoção Parada do Ouvinte, valendo R$200. Dois vales de 100 hoje, já o resultado, já estou com os nomes aqui. O sorteio já foi realizado e pronto, já vamos contar quem vai levar presente, quem vai levar vale compra.

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nossa promoção. Hoje é dia de Parada do Ouvinte. O ouvinte participou, entrou em contato no 35410391. Mandou beijo, abraço, pediu a música e também deixou o nome para concorrer a Vale Compras. Nós temos o valor de 200 em mãos. Vamos dividir esse valor em dois vales de 100. E o primeiro Vale Compras vai para... Zenilda Dias dos Reis! Parabéns aí, Zenilda! Parabéns, parabéns, parabéns! Zenilda, você ganhou! Zenilda Dias dos Reis deve passar aqui na emissora com a identidade, retira a autorização e depois vai lá no Castanhal pra fazer a compra, tá, Zenilda? Cenzão na tua mão pra comprar o que quiser no Castanhal. Zenilda Dias dos Reis, aproveite! E agora, e agora? 8 voltando para as 5, 8 para as 5, e agora? A última pessoa contemplada com 100 reais. É o último vale aqui do Castanhão. E o coraçãozinho vai saindo pela boca. Dedinhos cruzados. Todo mundo querendo ganhar esse vale aí, né? Toda quinta-feira tem a parada do ouvinte. Toda quinta-feira tem a participação ao vivo. Toda quinta tem essa premiação. E aqui no Show da Alegria desta quinta-feira, 28 de maio, eu, Douglas Tony, conto que quem levou outros 100 reais, o outro prêmio de cenzão...

Marciano! Otamir, parabéns, Otamir! Otamir Marciano ganhou 100zão! Otamir, passa na rádio com a sua identidade e retira esses 100 reais aí. Retira 100zão aqui, ó, o vale, a autorização. E depois você compra o que quiser no Castanhal com 100 reais aí, tá bom? Valeu! Parabéns a Zenilda, parabéns Otamir e obrigado pela participação de todos aí. Beijo, abraço, eu tô indo nessa, tô tirando meu time de campo. A última de hoje é por minha conta e a gente vai voltar no tempo. A gente vai curtir essa aqui que é do passado, lá de 1900 e bolinhas. Essa é pra você dançar, é pra você fazer passinho, é pra você cantar. Bora lá então! Beijo, abraço, bom fim de tarde, boa noite. E amanhã a gente se encontra cedinho, às 9 no Pit Stop. Beijinho, beijinho, bye bye, tchau, fui!

0: Hora certa.
1: 4:59.
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4: Mas então, buenas, moçada. Opa, 17:04. Alô, gente. Alô, amigos. Alô, amigas. Alô, tradicionalistas, donas de casa. Boa tarde. Gente do comércio de Campos Novos e de toda a nossa grande região, sejam todos bem-vindos. Estamos começando os gaitaços do seu final de tarde.
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4: E até as 18:30 estaremos aqui entreverados com o nosso tradicionalismo e através da sua participação fica bem melhor. Então, boa tarde para você que estava na boa companhia do Douglas Tony hoje excepcionalmente aqui no Show da Alegria e esta alegria que vai continuar através dos gaitaços até às 18:30. Começamos desse jeito.

0: 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Cultura.
1: 5:08.
2: Então, gente, 5:08, né? Confirmando a hora certinha aí pra você, aqui na programação do nosso Galpão de Estância. 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
0: E então, moçada, vamos seguindo aqui com os gaitaços, né? A música não pode parar de jeito nenhum aqui na programação da Cultura. Vamos juntos até às 6:30, trazendo o que há de melhor aqui do nosso tradicionalismo aí pra vocês.

0: Vamos, né, moçada? Opa, quem tá com a gente aqui também, nosso amigo Marciano, isso?
1: Boa tarde, Gerson.
0: Boa tarde,
1: amigo. Um abraço aí, o Alessandro.
0: Oi, Alessandro.
1: Pra desejar um abençoado finalzinho de tarde e mandar um abraço pro o Gilson Careca aí, passei na BR ali.
0: Opa.
1: Tá trabalhando com o cunhado dele agora ali, né?
0: Ah.
1: Na mecânica. E se tu puder, manda uma pra nós aí.
0: Mas com certeza.
1: João Chagas Leite. Tá bom?
0: Valeu, um abraço, Alessandro, irmão do meu amigo Careca, o Careca que tá peleando lá na mecânica, né? Opa. E ouvindo a gente, obrigado aí pela companhia, também conosco.
2: Boa tarde, aqui é Maria Júlia, gostaria de pedir a música Pidão, oferecer para minha mãe Mari, meu irmão Ian, meu pai Cleito e meu avô Antônio todo.
0: Valeu então, e quero mandar um abraço pro pessoal, agora esqueci o nome do bairro lá. Vai lá em Capinzal, lá, a chegada de Capinzal, da grande Capinzal lá. Ouvindo o nosso programa, bairro bonito. Isso. Quem tá chegando aí à direita lá. Chegando lá em Capinzal, daqui de Campos Novos, né? Isso mesmo. Fazer um abração pro seu José. Alô, Chiru, velho. Buenas, tá tomando um mate lá, ele e a dona Ilê, da família Machado. Pessoas que aprendemos a querer bem, né? Outra gente boa, família toda, né? Nosso carinho todo especial aqui da cultura e a moçada toda que estão por lá ouvindo o nosso programa, os nossos gaitaços nesse final de tarde, né? Te aqueça aí, seu José. Esse que é o frio, véi, tá pegando, né? É um chimarrão quente e vai bem sempre, né? Fogão, a lenha funcionando a todo vapor. E a casa fica quente aí, né? Dona Ilê, um abração, tudo de bom pra vocês aí. Obrigado aí pela parceria desse final de tarde com a gente aqui no nosso galpão de estância. E continua assim, ó.

0: Muito obrigado. Obrigado.
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3: 5:25.
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0: 9h30, né? Pra ser mais exato, 5h30. Como queiram. Então. É a hora certinha aí pra você e já já tem mais gaitaço aqui. A música não pode parar de jeito nenhum, principalmente numa tarde como essa de quinta-feira, em que estamos nos aproximando aí de mais um final de semana, né, minha gente? Isso, de quinta-feira já começamos a contar aí. Amanhã já é sexta. Isso. E boa tarde mais uma vez, então, lá pro pessoal lá do Novo Horizonte, do Horizonte, né? No bairro Horizonte, lá o seu José e a dona Ilê e toda a moçada que estão por lá ouvindo os gaitaços lá em Capinzal, no nosso galpão de estância. Boa tarde vai também pro Juarez Miguel. Oi, Juarez, buenas, homem velho. Seja bem-vindo sempre aqui, meu amigão. O Juarez está me pedindo uma música aqui que nós vamos trazer já já. Tá bom? E hoje tem um amigo da gente aqui, opa, grande amigo nosso, que está de aniversário hoje. Ele não quis mandar o áudio aqui, a esposa dele tá mandando. O nosso amigo Joaquim tá de aniversário hoje, né, Joaquim? Hoje, gente boa, né? Muitas felicidades aí, que Deus continue te abençoando com muita saúde, especialmente saúde, né, meu amigo? Felicidades aí. Mas a esposa dele tá com a gente aqui. Boa tarde.
1: Boa tarde, Jess. Tudo bem?
0: Tudo, graças a Deus.
1: Aqui é a esposa do Joaquim Varela. Tá de aniversário hoje, daí ele pediu qualquer música você rodar aí, tá bom.
0: Mas então tá bom.
1: Tá de aniversário hoje, tá?
0: Parabéns pra ele. Muitas felicidades.
1: Boa tarde, Deus abençoe vocês aí.
0: Amém, que vocês também sejam felizes aí, o nosso abraço, especialmente hoje o nosso amigo Joaquim. Seja feliz aí, meu amigão, você merece. Isso. E todo o nosso, não só a próxima música, mas o programa inteiro aí pra você, índio velho. Joaquim, que sempre que pode, está ligado com a gente aqui na programação aqui da Cultura.

E vamos sentado sobre um arreio, o saudoso Porca Véia cantando pra gente aqui. 5:32, 15 graus é a temperatura, gostosa pra época.

0: Hora certa.
1: 5:39.
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0: Bom, seguindo aqui com o nosso programa, 17 mais 46, 47 minutos. O nosso amigo Rodrigo tá com a gente aqui, acho que é lá do assentamento Betinho, né, Rodrigo?
1: Boa tarde, aqui é o Rodrigo do assentamento Betinho.
0: Opa!
1: Eu pedi uma música, primeiro que tiver na agulha aí, receba a minha esposa, meus filhos, o Daír Cláudio do assentamento Betinho, nosso amigo Cordinha, família Ney, família pra vocês aí, tudo de bom.
0: Aquele abraço aí, amigão. Obrigado pela companhia com a gente aqui no programa. Nosso amigo João Miguel também tá com a gente aqui, ele né, pedindo uma música aqui. Não sei se eu tenho aqui. Isso. Mas vamos lá.
2: Boa tarde,
0: meu amigo João.
2: Como é que tá? Tudo bem?
0: Graças a Deus.
2: Eu queria pedir aquela música assim, eu ofereci pro Juarez, pra toda a família Miguel aqui. É o João Miguel. A Curva de Rio. Agora não me lembro quem que canta essa música aí.
0: A Curva de Rio?
2: Mas se você puder rodar aí pra nós aí, te agradeço.
0: Valeu, beleza? Um grande abraço. Curva de Rio é só para a tranqueira, né? Isso mesmo, é pneu velho, sofá velho, né? Tudo isso. Mas eu vou ver se eu consigo aqui, meu amigo João. Um abração pra você. Um abraço, obrigado aí pela companhia aqui no nosso programa. Quem tá escrevendo pra gente aqui, ó. Opa. Um abração pro meu amigo Paulo Eduardo Faxin. Oi, Paulo. Valeu, meu amigão. Um abraço aí pra você, tudo de bom. Obrigadão aí pela companhia e pela audiência aqui no nosso programa, nosso galpão de estância. E esse abraço estendemos, Paulo, a toda a tua família aí, tá bom? Um abração pro amigo. Obrigado sempre aí pela...

faltando 8 minutos para as 18 horas. Daqui a pouquinho tem Padre Joel Ferrari, como sempre, nesta hora, aquela mensagem bonita aí no final de tarde, no nosso momento religioso aqui da cultura, a hora da Ave Maria, aqui dentro do programa Galpão de Estância. Já com o Padre Joel Ferrari. Mais uma vez, um abraço pro Paulo Eduardo Faxin, né? Nosso ouvinte sempre. Isso mesmo. E quem tá com a gente também é a Solange, né? Camargo. Oi, Solange, boa tarde para você, Solange. E ela tá pedindo para mandar um alô pro pessoal da mecânica Top Car. Isso mesmo, é top mesmo. O Careca tá por lá. Oi, Careca, um abraço, amigão. Também pro Eduardo e a Renata que estão ouvindo a gente, né, Solange? Um abração para todos vocês aí, um bom final de tarde, um bom trabalho aí, moçada. Obrigado, Careca, aí pela companhia também, meu amigão. Faltando 7 agora para as 18, vamos de Tordilho Negro.

0: Hora certa. Cultura.
1: 6 horas. 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
1: Minha saudação a vocês, ouvintes. A paz de Cristo e a proteção de Maria estejam acompanhando a todos vocês. Estamos quase finalizando o mês de maio, dedicado a Nossa Senhora. Finalizando o mês, no último dia de maio, celebra-se a Visitação de Nossa Senhora. Neste ano, em especial, celebraremos naquele dia a solenidade da Santíssima Trindade. Em muitos lugares, costuma-se celebrar a festa de Nossa Senhora da Visitação, no último dia de maio, coroando a imagem de Nossa Senhora. Depois de um inteiro mês dedicado a ela, depois de orações, peregrinações, missas, conclui-se o mês com esta bela festa, coroando Nossa Senhora. A festa de Nossa Senhora da Visitação tem fundamento bíblico. Conforme o evangelista Lucas, Maria, grávida de Jesus, foi visitar sua prima, Isabel, que estava em idade avançada e grávida de João Batista. Ela foi, Maria, para auxiliar Isabel nos serviços e cuidados pertinentes ao nascimento do menino João Batista. Na igreja, este acontecimento foi merecedor de destacada importância, em modo de a igreja, a cada ano, desde o século XIII, celebrar festivamente este fato da Visitação de Maria. Agora, rezemos. Virgem Maria, Mãe de Jesus e Nossa Querida Mãe, invocando-vos sob o título de Nossa Senhora da Visitação, pedimos-vos que, assim como visitastes vossa prima Isabel, venhais visitar nossas famílias, pois estamos precisando de muitas graças, que certamente com vossa visita as receberemos. Que com o vosso exemplo possamos ser mais caridosos com nossos irmãos, indo visitá-los e confortá-los em suas necessidades. Obrigado, Mãe, pelo vosso amor para conosco. Ave Maria, cheia de graça, o Senhor é convosco, bendita sois vós entre as mulheres, e bendito é o fruto do vosso ventre, Jesus. Santa Maria, Mãe de Deus, rogai por nós, pecadores, agora e na hora de nossa morte. Amém. Por intercessão de Nossa Senhora da Visitação e de São João Batista Scalabrine, o Deus Todo-Poderoso vos abençoe, em nome do Pai e do Filho e do Espírito Santo. Amém. Boa noite, até mais.

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Então, gente, agora 18 horas e mais 12 minutinhos, 18 e mais 12, é o nosso programa Galpão de Estância aqui na Cultura. 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

E olha, vamos trazer bem no finalzinho, né? 18 horas e mais 15 minutos. Vamos trazer mais uma moda aqui. Desta vez, quem vai cantar pra gente aqui é o nosso amigo Patrick e o grupo Sem Fronteira. Ô, bugio bom, uma barbaridade aqui, olha. Bugio da Coxilha Rica. Abração, Andrei e Sandri. Seja bem-vindo.

Então, 18 e mais 20 minutos. Olha que coincidência, ó. O Patrick cantou agora pra gente aqui. Ô, Bugio Bonito, uma barbaridade. Eu gosto particularmente aqui muito dessa música. E o Patrick tá ouvindo a gente. Obrigado, Patrick. Um abração, amigão. Obrigado aí pela sintonia. Sucesso cada vez mais aí, amigão. Meu amigo Olavo de Vila. Oi, Olavo. Lavando sempre. Abraço, Olavo, pra você, pra família toda. Obrigado aí pela companhia. Olavo é nosso ouvinte também da oração do Santo Terço, né, Olavo? Abraço, amigão. E olha quem tá ouvindo a gente também lá em Pomerode, é o nosso amigo José Ademir. Oi, José Ademir. Bom final de tarde e uma ótima noite aí pra todos nós, né, meu amigão? Obrigado aí pela sintonia com a gente aqui no nosso galpão de estância. 18h20. O João Reinaldo já está com a gente, daqui a pouquinho também estará conosco aqui a Roseli Stradiotti para a oração do Santo Terço, né? Aguardamos a partir das 18h30 a sua ligação para você rezar uma dezena da oração do Santo Terço conosco, nesta tarde de quinta-feira, aqui na programação da Cultura.

0: E atendendo aqui por último, aqui no nosso programa também, nosso amigo Natal. Oi, Natal, buenas.
1: Emerson, boa tarde.
0: Gerson,
1: aqui é o Natal. Oi. É a maiorada do fogão, menos pinhão aí. Sei como é que tá aí, tudo bem?
0: Tudo bem, um abração aí, meu amigo.
1: Tudo bom pra você aí, acha uma música aí do Porca Véia pra mim escutar.
0: É muito tarde, agora já não dá mais tempo do Porca Véia.
1: Você aí.
0: Um abraço, amigão, tudo de bom. Bom final de tarde, ótima noite, Natal e a família toda aí.

0: Hora certa.
1: 6:25.
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0: boa noite, queridos irmãos, queridas irmãs que nos acompanham nesta quinta-feira. E hoje nós estamos reunidos para meditar os mistérios luminosos. E invoquemos a Santíssima Trindade, em nome do Pai, do Filho e do Espírito Santo.
1: Amém.
0: Nós rezamos pela paz no mundo, pela conversão dos pecadores, pelas crianças, jovens e idosos, pelos enfermos, padres e religiosas, pelas vocações e pelo Papa Leão XIV.
1: Creio em Deus Pai Todo-Poderoso, Criador do céu e da terra, e em Jesus Cristo, seu único Filho, nosso Senhor, que foi concebido pelo poder do Espírito Santo, nasceu da Virgem Maria, padeceu sob Pôncio Pilatos, foi crucificado, morto e sepultado, desceu à mansão dos mortos, ressuscitou ao terceiro dia, subiu aos céus e está sentado à direita de Deus Pai Todo-Poderoso, donde há de vir a julgar os vivos e os mortos. Creio no Espírito Santo, na Santa Igreja Católica, na comunhão dos santos, na remissão dos pecados, na ressurreição da carne e na vida eterna. Amém.
0: Pai nosso que estais no céu, santificado seja o vosso nome. Venha a nós o vosso reino, seja feita a vossa vontade, assim na terra como no céu.
1: O pão nosso de cada dia nos dai hoje, perdoai-nos as nossas ofensas, assim como nós perdoamos a quem nos tem ofendido. E não nos deixeis cair em tentação, mas livrai-nos do mal.
0: O anjo do Senhor anunciou a Maria.
1: E ela concebeu pelo Espírito Santo.
0: Ave Maria, cheia de graça, o Senhor é convosco, bendita sois vós entre as mulheres. E bendito é o fruto do vosso ventre, Jesus.
1: Santa Maria, Mãe de Deus, rogai por nós, pecadores, agora e na hora de nossa morte. Amém.
0: Eis aqui a serva do Senhor.
1: Faça-se em mim segundo a tua palavra.
0: Ave Maria, cheia de graça, o Senhor é convosco, bendita sois vós entre as mulheres. E bendito é o fruto do vosso ventre, Jesus.
1: Santa Maria, Mãe de Deus, rogai por nós, pecadores, agora e na hora de nossa morte. Amém.
0: E o Verbo Divino se fez carne
1: e habitou entre nós.
0: Ave Maria, cheia de graça, o Senhor é convosco, bendita sois vós entre as mulheres. E bendito é o fruto do vosso ventre, Jesus.
1: Santa Maria, Mãe de Deus, rogai por nós, pecadores, agora e na hora de nossa morte. Amém.
0: Glória ao Pai, ao Filho e ao Espírito Santo.
1: Como era no princípio, agora e sempre. Amém.
2: O telefone está liberado para você rezar a primeira dezena da oração do Santo Terço conosco. Quem está rezando com a gente é o Valdecir de Abdom Batista. Ele reza o terço por ele, pela esposa Cleusa, por todos os necessitados e por nós aqui da oração do Santo Terço. A Cleusa também de Abdom reza pedindo pela sua saúde e a saúde de todos que estão hospitalizados, pelas crianças, os idosos, pelo marido Valdecir, pelos filhos Renato e Aline, os netos Beatriz e João Vicente. Quem reza com a gente também é a Terezinha. Ela reza o terço por ela, pela sua família e especialmente pela saúde da sua mãe. Também a Lourdes, a Sunta Surge do Caxambu, ela pede oração por todos os doentes e por todos os moradores de rua. A Neide de Fátima Silva, ela reza pela neta Maitê Escapinel, que faz 1 ano e 6 meses de vida hoje. Que Deus dê muita saúde para ela e que os anjinhos a protejam.
0: No primeiro mistério da luz, nós contemplamos o batismo de Jesus. Já temos alguém na linha? Alô, boa noite.
3: Boa noite.
0: Com quem eu falo?
3: Sirlei Gonçalves.
0: Seja bem-vinda, Sirlei. Quais são as suas intenções?
3: Eu quero rezar primeiramente, pedir saúde, agradecer a Deus pela vida, por tudo que Deus nos deu, pelo teto, pelo trabalho, pela comida, para minha família, para meu filho, meu marido, e pedir para todos os doentes, para todos que precisam de oração e para todos que estão rezando o terço conosco.
0: Rezemos então. Pai nosso que estás no céu, santificado seja vosso nome. Venha a nós o vosso reino, seja feita a vossa vontade, assim na terra como no céu.
3: O pão nosso de cada dia nos dai hoje, perdoai as nossas ofensas, assim como nós perdoamos a quem nos tem ofendido, e não deixeis cair em tentação, mas livrai-nos do mal. Amém.
0: Ave Maria, cheia de graça, o Senhor é convosco, bendita sois vós entre as mulheres, e bendito é o fruto do vosso ventre, Jesus.
3: Santa Maria, Mãe de Deus, rogai por nós, pecadores, agora e na hora de nossa morte. Amém.
0: Ave Maria, cheia de graça, o Senhor é convosco, bendita sois vós entre as mulheres, e bendito é o fruto do vosso ventre, Jesus.
3: Santa Maria, Mãe de Deus, rogai por nós, pecadores, agora e na hora de nossa morte. Amém.
0: Ave Maria, cheia de graça, o Senhor é convosco. Bendita sois vós entre as mulheres e bendito é o fruto do vosso ventre, Jesus.
3: Santa Maria, Mãe de Deus, rogai por nós, pecadores, agora e na hora de nossa morte. Amém.
0: Ave Maria, cheia de graça, o Senhor é convosco. Bendita sois vós entre as mulheres e bendito é o fruto do vosso ventre, Jesus.
3: Santa Maria, Mãe de Deus, rogai por nós, pecadores, agora e na hora de nossa morte. Amém.
0: Ave Maria, cheia de graça, o Senhor é convosco. Bendita sois vós entre as mulheres e bendito é o fruto do vosso ventre, Jesus.
3: Santa Maria, Mãe de Deus, rogai por nós, pecadores, agora e na hora de nossa morte. Amém.
0: Ave Maria, cheia de graça, o Senhor é convosco. Bendita sois vós entre as mulheres e bendito é o fruto do vosso ventre, Jesus.
3: Santa Maria, Mãe de Deus,

0: Jesus.
1: Santa Maria, Mãe de Deus, rogai por nós, pecadores, agora e na hora de nossa morte. Amém.
0: Ave Maria, cheia de graça, o Senhor é convosco. Bendita sois vós entre as mulheres e bendito é o fruto do vosso ventre, Jesus.
1: Santa Maria, Mãe de Deus, rogai por nós, pecadores, agora e na hora de nossa morte. Amém.
0: Ave Maria, cheia de graça, o Senhor é convosco. Bendita sois vós entre as mulheres e bendito é o fruto do vosso ventre, Jesus.
1: Santa Maria, Mãe de Deus, rogai por nós, pecadores, agora e na hora de nossa morte. Amém.
0: Ave Maria, cheia de graça, o Senhor é convosco. Bendita sois vós entre as mulheres e bendito é o fruto do vosso ventre, Jesus.
1: Santa Maria, Mãe de Deus, rogai por nós, pecadores, agora e na hora de nossa morte. Amém.
0: Glória ao Pai, ao Filho e ao Espírito Santo.
1: Assim como era no princípio, agora e sempre. Amém.
0: Ó meu bom Jesus,
1: perdoai-nos, livrai-nos do fogo do inferno, levai as almas todas para o céu e socorrei principalmente os que mais precisarem da vossa infinita misericórdia, Senhor Jesus. Amém.
0: Nossa Senhora da Medalha Milagrosa,
1: rogai por nós.
0: Muito obrigado, Sirlei, pela sua participação. Que Deus te abençoe e tenha uma boa noite.
1: Boa noite. Que abençoe todas as famílias e nossos lares.
0: Amém.
2: Para você que quer rezar a próxima dezena, é só ligar 35410391. A Maria de Anitta Garibaldi, ela pede oração pela saúde de sua família, da sua amiga Beloni, da freguesia dos Domingos e de toda a sua família. Também reza com a gente a Nice, ela reza o terço por 4 meses de falecimento de seu irmão, Donizete Santin, também pela alma de seu pai, que estaria hoje de aniversário, José Santin. A família Medeiros, através da Marilda, está rezando o terço em ação de graças por tantas bênçãos recebidas e por todas as pessoas que rezam pelos outros. A Marinette Bevilacqua, a França, também reza o terço de hoje pela alma de sua mãe, Senira, especialmente pela alma de seu pai, Cecílio Bevilacqua, dia 31, 5. Faz do dia 31 de maio, agora faz 2 anos de seu falecimento. O Clodoaldo reza conosco também, reza especialmente pela família, mas especialmente pelos pais, seu João e Dona Selma. Também reza pelos sobrinhos, filhos e por nós aqui da Oração do Santo Terço e pelo menino Gustavo, que está em tratamento de saúde. A Iracema também pede oração pela sua saúde, a saúde da sua família, por todas as crianças e por graças alcançadas.
3: No segundo mistério da luz, contemplamos a intercessão de Nossa Senhora e o milagre nas bodas de Caná. Alô, boa noite.
4: Boa noite.
3: Com quem eu falo?
4: É a Lourdes, aqui de Monte Carlo.
3: Dona Lourdes, coloca as suas intenções para esta segunda dezena.
4: Sim, eu quero rezar por toda a minha família, pelo meu esposo, pela saúde de cada um de nós, né, da minha família. Quero rezar pelos meus netos, bisnetos, pelas minhas irmãs e da Nova Machadinho e por todos meus afiliados, por vocês aí da rádio.
3: Rezamos então. Pai nosso que está no céu, santificado seja o vosso nome. Venha a nós o vosso reino, seja feita a vossa vontade, assim na terra como no céu.
4: O pão nosso de cada dia nos dai hoje, perdoai as nossas ofensas, assim como nós perdoamos a quem nos tem ofendido, e não deixeis cair em tentação, mas livrai-nos do mal. Amém.
3: Ave Maria, cheia de graça, o Senhor é convosco. Bendita sois vós entre as mulheres, e bendito é o fruto do vosso ventre, Jesus.
4: Santa Maria, Mãe de Deus, rogai por nós, pecadores, agora e na hora da nossa morte. Amém.
3: Ave Maria, cheia de graça, o Senhor é convosco. Bendita sois vós entre as mulheres e bendito é o fruto do vosso ventre, Jesus.
5: Santa Maria, Mãe de Deus, rogai por nós, pecadores, agora e na hora de nossa morte. Amém.
3: Ave Maria, cheia de graça, o Senhor é convosco. Bendita sois vós entre as mulheres e bendito é o fruto do vosso ventre, Jesus.
4: Santa Maria, Mãe de Deus, rogai por nós, pecadores, agora e na hora da nossa morte. Amém.
3: Ave Maria, cheia de graça, o Senhor é convosco. Bendita sois vós entre as mulheres e bendito é o fruto do vosso ventre, Jesus.
5: Santa Maria, Mãe de Deus, rogai por nós.

0: pecadores, agora e na hora de nossa morte. Amém.
1: Ave Maria, cheia de graça, o Senhor é convosco. Bendita sois vós entre as mulheres e bendito é o fruto do vosso ventre, Jesus.
2: Santa Maria, Mãe de Deus, rogai por nós, pecadores, agora e na hora da nossa morte. Amém.
1: Ave Maria, cheia de graça, o Senhor é convosco. Bendita sois vós entre as mulheres e bendito é o fruto do vosso ventre, Jesus.
0: Santa Maria, Mãe de Deus, rogai por nós, pecadores, agora e na hora de nossa morte. Amém.
1: Ave Maria, cheia de graça, o Senhor é convosco. Bendita sois vós entre as mulheres e bendito é o fruto do vosso ventre, Jesus.
2: Santa Maria, Mãe de Deus, rogai por nós, pecadores, agora e na hora da nossa morte. Amém.
1: Ave Maria, cheia de graça, o Senhor é convosco. Bendita sois vós entre as mulheres e bendito é o fruto do vosso ventre, Jesus.
0: Santa Maria, Mãe de Deus, rogai por nós, pecadores, agora e na hora de nossa morte. Amém.
1: Ave Maria, cheia de graça, o Senhor é convosco. Bendita sois vós entre as mulheres e bendito é o fruto do vosso ventre, Jesus.
2: Santa Maria, Mãe de Deus, rogai por nós, pecadores, agora e na hora da nossa morte. Amém.
1: Ave Maria, cheia de graça, o Senhor é convosco. Bendita sois vós entre as mulheres e bendito é o fruto do vosso ventre, Jesus.
0: Santa Maria, Mãe de Deus, rogai por nós, pecadores, agora e na hora de nossa morte. Amém.
1: Glória ao Pai, ao Filho e ao Espírito Santo.
2: Assim como era no princípio, agora e sempre. Amém.
1: Ó meu Jesus,
2: perdoai-nos, livrai do fogo do inferno, levar as almas todas para o céu e socorrei principalmente os que mais precisarem da vossa misericórdia, Senhor Jesus.
1: Nossa Senhora Aparecida,
2: rogai por nós que recorremos a vós.
1: Muito obrigado, Dona Lourdes, o seu Vitalino. Que Deus abençoe a família de vocês. Boa noite.
2: Boa noite. Amém. Até vocês também.
3: O telefone aí para você rezar a próxima dezena. O Adelino Stempkowski e a Marlene rezam esta próxima dezena pela saúde de toda a família, por eles e também por quem precisa de oração. Lá da cidade de Ouro, a Mari de Capinzal também reza o terço de hoje pela saúde da sua família e agradecendo por graças alcançadas e por todas as pessoas que precisam de oração. A Nice Ribeiro também está rezando conosco, ela reza pedindo esta próxima dezena pela alma do seu pai, Oswal José Ribeiro, que ontem fez 14 anos do seu falecimento.
4: No terceiro mistério luminoso, nós contemplamos o anúncio do reino de Deus e o convite à conversão. Alô, boa noite.
5: Boa noite.
4: Com quem eu falo?
5: É uma dos pais, Santa Rita Vargem.
4: Faz favor de repetir seu nome, é Vilma?
5: Isso, Vilma.
4: Seja bem-vinda, Vilma. Quais são as suas intenções?
5: Quero rezar pela paz no mundo, pela saúde dos doentes, principalmente pelo meu pai, o senhor Lourenço, que anda bem doente. Rezar pela minha família, pelos meus filhos, pela conversão dos pecadores.
4: Rezamos então. Pai nosso que estás no céu, santificado seja vosso nome. Venha a nós o vosso reino, seja feita a vossa vontade, assim na terra como no céu.
5: O pão nosso de cada dia nos dai hoje, perdoai as nossas ofensas, assim como nós perdoamos a quem nos tem ofendido, e não nos deixeis cair em tentação, mas livrai-nos do mal. Amém.
4: Ave Maria, cheia de graça, o Senhor é convosco, bendita sois vós entre as mulheres, e bendito é o fruto do vosso ventre, Jesus.
5: Santa Maria, Mãe de Deus, rogai por nós, pecadores, agora e na hora de nossa morte. Amém.
4: Ave Maria, cheia de graça, o Senhor é convosco, bendita sois vós entre as mulheres, e bendito é o fruto do vosso ventre, Jesus.
5: Santa Maria, Mãe de Deus, rogai por nós, pecadores, agora e na hora de nossa morte. Amém.
4: Ave Maria, cheia de graça, o Senhor é convosco, bendita sois vós entre as mulheres, e bendito é o fruto do vosso ventre, Jesus.
5: Santa Maria, Mãe de Deus, rogai por nós, pecadores, agora e na hora de nossa morte. Amém.
4: Ave Maria, cheia de graça, o Senhor é convosco, bendita sois vós entre as mulheres, e bendito é o fruto do vosso ventre, Jesus.
5: Santa Maria, Mãe de Deus, rogai por nós, pecadores, agora e na hora de nossa morte. Amém.
4: Ave Maria, cheia de graça, o Senhor é convosco, bendita sois vós entre as mulheres, e bendito é o fruto do vosso ventre, Jesus.
5: Santa Maria, Mãe de Deus, rogai por nós, pecadores, agora e na hora de nossa morte. Amém.
4: Ave Maria, cheia de graça, o Senhor é convosco, bendita sois vós entre as mulheres, e bendito é o fruto do vosso ventre, Jesus.
5: Santa Maria, Mãe de Deus, rogai por nós, pecadores, agora e na hora de nossa morte. Amém.
4: Ave Maria, cheia de graça, o Senhor é convosco, bendita sois vós entre as mulheres, e bendito é o fruto do vosso ventre, Jesus.
5: Santa Maria, Mãe de Deus, rogai por nós, pecadores, agora e na hora de nossa morte. Amém.
4: Ave Maria, cheia de graça, o Senhor é convosco, bendita sois vós entre as mulheres, e bendito é o fruto do vosso ventre, Jesus.
5: Santa Maria, Mãe de Deus, rogai por nós, pecadores, agora e na hora de nossa morte. Amém.
4: Ave Maria, cheia de graça, o Senhor é convosco, bendita sois vós entre as mulheres, e bendito é o fruto do vosso ventre, Jesus.
5: Santa Maria, Mãe de Deus, rogai por nós, pecadores, agora e na hora de nossa morte. Amém.
4: Ave Maria, cheia de graça, o Senhor é convosco, bendita sois vós entre as mulheres, e bendito é o fruto do vosso ventre, Jesus.
5: Santa Maria, Mãe de Deus, rogai por nós, pecadores, agora e na hora de nossa morte. Amém.
4: Glória ao Pai, ao Filho e ao Espírito Santo.
5: Como era no princípio, agora e sempre. Amém.
4: Ó meu bom Jesus,
5: perdoai-nos, livrai-nos do fogo do inferno, elevai as almas todos para o céu, e socorrei principalmente aquelas que mais precisarem da vossa misericórdia. Amém.
4: Nossa Senhora de Lourdes,
5: rogai por nós.
4: Muito obrigado, dona Vilma, a senhora que rezou aí com a senhora, que Deus abençoe, tenha uma boa noite e fiquem bem.
5: Amém, obrigado. Boa noite.
4: Boa noite.

0: para você rezar. A próxima dezena é só ligar 3541-0391. Denilson Albuquerque, ele pede oração por ele e pela esposa Ana Júlia Alves e por todos da sua família. O Ademar Oliveira também reza o terço pela família, por nós aqui da oração do Santo Terço, pelos idosos e por todas as pessoas que precisam de oração. O Gustavo Zorté também reza pela saúde de toda a família. Rezamos também com a Hilda Guzatti, ela reza, pede oração por todos os doentes, pelos nossos padres, pelas vocações sacerdotais e religiosas e por nós aqui da oração do Santo Terço. O telefone continua liberado para você rezar a próxima dezena.
1: E no quarto mistério luminoso contemplamos a transfiguração de Jesus. Alô, boa noite.
2: Boa noite.
1: Com quem eu falo?
2: Com a Jandira aqui do centro.
1: O dona Jandira, coloca suas intenções para essa quarta dezena.
2: As minhas intenções hoje é pela minha família, meus filhos, minhas noras, meus netos, pela saúde do meu esposo, pela minha saúde, por todo mundo que está rezando o terço, por vocês da rádio, pelos meus afilhados, minhas sobrinhas e para todas as pessoas doentes.
1: Rezamos então. Pai nosso que estás no céu, santificado seja vosso nome. Venha a nós o vosso reino, seja feita a vossa vontade, assim na terra como no céu.
2: O pão nosso de cada dia nos dai hoje, perdoai as nossas ofensas, assim como nós perdoamos a quem nos tem ofendido, e não deixeis cair em tentação, mas livrai-nos do mal. Amém.
1: Ave Maria, cheia de graça, o Senhor é convosco. Bendita sois vós entre as mulheres, e bendito é o fruto do vosso ventre, Jesus.
2: Santa Maria, Mãe de Deus, rogai por nós, pecadores, agora e na hora da nossa morte. Amém.
1: Ave Maria, cheia de graça, o Senhor é convosco. Bendita sois vós entre as mulheres e bendito é o fruto do vosso ventre, Jesus.
2: Santa Maria, Mãe de Deus, rogai por nós, pecadores, agora e na hora da nossa morte. Amém.
1: Ave Maria, cheia de graça, o Senhor é convosco. Bendita sois vós entre as mulheres e bendito é o fruto do vosso ventre, Jesus.
2: Santa Maria, Mãe de Deus, rogai por nós, pecadores, agora e na hora da nossa morte. Amém.
1: Ave Maria, cheia de graça, o Senhor é convosco. Bendita sois vós entre as mulheres e bendito é o fruto do vosso ventre, Jesus.
2: Santa Maria, Mãe de Deus, rogai por nós, pecadores, agora e na hora da nossa morte. Amém.
1: Ave Maria, cheia de graça, o Senhor é convosco. Bendita sois vós entre as mulheres e bendito é o fruto do vosso ventre, Jesus.
2: Santa Maria, Mãe de Deus, rogai por nós, pecadores, agora e na hora da nossa morte. Amém.
1: Ave Maria, cheia de graça, o Senhor é convosco. Bendita sois vós entre as mulheres e bendito é o fruto do vosso ventre, Jesus.
2: Santa Maria, Mãe de Deus, rogai por nós, pecadores, agora e na hora da nossa morte. Amém.
1: Ave Maria, cheia de graça, o Senhor é convosco. Bendita sois vós entre as mulheres e bendito é o fruto do vosso ventre, Jesus.
2: Santa Maria, Mãe de Deus, rogai por nós, pecadores, agora e na hora da nossa morte. Amém.
1: Ave Maria, cheia de graça, o Senhor é convosco. Bendita sois vós entre as mulheres e bendito é o fruto do vosso ventre, Jesus.
2: Santa Maria, Mãe de Deus, rogai por nós, pecadores, agora e na hora da nossa morte. Amém.
1: Ave Maria, cheia de graça, o Senhor é convosco. Bendita sois vós entre as mulheres e bendito é o fruto do vosso ventre, Jesus.
2: Santa Maria, Mãe de Deus, rogai por nós, pecadores, agora e na hora da nossa morte. Amém.
1: Ave Maria, cheia de graça, o Senhor é convosco. Bendita sois vós entre as mulheres e bendito é o fruto do vosso ventre, Jesus.
2: Santa Maria, Mãe de Deus, rogai por nós, pecadores, agora e na hora da nossa morte. Amém.
1: Glória ao Pai, ao Filho e ao Espírito Santo.
2: Assim como era no princípio, agora e sempre. Amém.
1: O meu Jesus,
2: perdoai-me, livrai-nos do fogo do inferno, levai as almas todas para o céu e socorrei principalmente as que mais precisar da vossa misericórdia. Amém.
1: Nossa Senhora da Saúde,
2: rogai por nós.
1: Muito obrigado, dona Jandira, pela sua participação. Que Deus abençoe a senhora, seu esposo e toda a sua família. Boa noite.
2: Boa noite. abençoe a de vocês também.
1: Obrigado.

0: telefone está liberado para você rezar a última dezena da oração do Santo Terço de hoje. O Araclides Padilha dos Santos reza por todos os seus familiares. De Abdão Batista, Natalina Mocelin, enquanto aguardamos a sua ligação para a última dezena do terço de hoje. A Natalina de Abdão Batista, da família Mocelin, ela reza pela sua saúde, pela saúde dos vizinhos, parentes, amigos e por todos os doentes e por nós aqui da oração do Santo Terço.
1: No quinto mistério luminoso, nós contemplamos a instituição da Eucaristia. Pai nosso que estais no céu, santificado seja vosso nome. Venha a nós o vosso reino, seja feita a vossa vontade, assim na terra como no céu.
2: O pão nosso de cada dia nos dai hoje, perdoai-nos as nossas ofensas, assim como nós perdoamos a quem nos tem ofendido. E não nos deixeis cair em tentação, mas livrai-nos do mal.
1: Alô, boa noite.
3: Boa noite.
1: Com quem eu falo?
3: Com a Terezinha.
1: Seja bem-vinda, dona Terezinha. Quais são as suas intenções para essa última dezena?
3: É para a minha saúde, para a saúde da minha família, para quem precisa de oração, para vocês rezarem.
1: Muito obrigado. Ave Maria, cheia de graça, o Senhor é convosco, bendita sois vós entre as mulheres, e bendito é o fruto do vosso ventre, Jesus.
3: Santa Maria, Mãe de Deus, rogai por nós, pecadores, agora e na hora da nossa morte. Amém.
1: Ave Maria, cheia de graça, o Senhor é convosco, bendita sois vós entre as mulheres, e bendito é o fruto do vosso ventre, Jesus.
3: Santa Maria, Mãe de Deus, rogai por nós, pecadores, agora e na hora da nossa morte. Amém.
1: Ave Maria, cheia de graça, o Senhor é convosco, bendita sois vós entre as mulheres, e bendito é o fruto do vosso ventre, Jesus.
3: Santa Maria, Mãe de Deus, rogai por nós, pecadores, agora e na hora da nossa morte. Amém.
1: Ave Maria, cheia de graça, o Senhor é convosco, bendita sois vós entre as mulheres, e bendito é o fruto do vosso ventre, Jesus.
3: Santa Maria, Mãe de Deus, rogai por nós, pecadores, agora e na hora da nossa morte. Amém.
1: Ave Maria, cheia de graça, o Senhor é convosco, bendita sois vós entre as mulheres, e bendito é o fruto do vosso ventre, Jesus.
3: Santa Maria, Mãe de Deus, rogai por nós, pecadores, agora e na hora da nossa morte. Amém.
1: Ave Maria, cheia de graça, o Senhor é convosco, bendita sois vós entre as mulheres, e bendito é o fruto do vosso ventre, Jesus.
3: Santa Maria, Mãe de Deus, rogai por nós, pecadores, agora e na hora da nossa morte. Amém.
1: Ave Maria, cheia de graça, o Senhor é convosco, bendita sois vós entre as mulheres, e bendito é o fruto do vosso ventre, Jesus.
3: Santa Maria, Mãe de Deus, rogai por nós, pecadores, agora e na hora da nossa morte. Amém.
1: Ave Maria, cheia de graça, o Senhor é convosco, bendita sois vós entre as mulheres, e bendito é o fruto do vosso ventre, Jesus.
3: Santa Maria, Mãe de Deus, rogai por nós, pecadores, agora e na hora da nossa morte. Amém.
1: Ave Maria, cheia de graça, o Senhor é convosco, bendita sois vós entre as mulheres, e bendito é o fruto do vosso ventre, Jesus.
3: Santa Maria, Mãe de Deus, rogai por nós, pecadores, agora e na hora da nossa morte. Amém.
1: Ave Maria, cheia de graça, o Senhor é convosco, bendita sois vós entre as mulheres, e bendito é o fruto do vosso ventre, Jesus.
3: Santa Maria, Mãe de Deus, rogai por nós, pecadores, agora e na hora da nossa morte. Amém.
1: Glória ao Pai, ao Filho e ao Espírito Santo.
3: Assim como era no princípio, agora e sempre. Amém.
1: Ó meu bom Jesus,
3: perdoai-me, levai-me no fogo do inferno, levai as almas todas para o céu, e socorrei principalmente os que mais precisarem da vossa misericórdia. Amém.
1: Nossa Senhora das Graças,
3: rogai por nós.
1: Muito obrigado, dona Terezinha, pela sua participação. Que Deus abençoe a senhora e toda a sua família. Tenha uma boa noite.
3: Boa noite. Abençoe também.
1: Amém.
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1: Nosso agradecimento a Cirlei, a Lourdes, a Vilma, a Jandira e a dona Terezinha que rezou conosco. E convidamos amanhã a participarem novamente a partir das 18h30 da oração do Santo Terço aqui da Rádio Cultura. Infinitas graças vos damos, soberana rainha, pelos benefícios que todos os dias recebemos de vossas mãos liberais. Dignai-vos agora e para sempre tomarmos debaixo de vosso poderoso amparo, e para mais vos agradecer, vos saudamos com uma salve rainha.
2: Salve rainha, mãe da misericórdia, vida, doçura, esperança, nossa salve. A vós bradamos, degredados filhos de Eva, a vós suspirando, gemendo e chorando neste vale de lágrimas, e após a advogada nossa, esses vossos olhos misericordiosos a nós volvei, e depois deste desterro mostrai-nos Jesus. Bendito é o fruto do vosso ventre, ó clemente, ó piedosa, ó doce sempre Virgem Maria, rogai por nós, Santa Mãe de Deus,
1: para que sejamos dignos das promessas de Cristo. E agora recebemos a bênção episcopal de Dom Mário Marquês a todos os ouvintes da oração do Santo Terço. A todos uma boa noite.
4: Jesus disse: pedi, recebereis, procurai, achareis, batei a porta, vos será aberta. Todos que pedem, recebem, quem procura, encontra, e a porta será aberta a quem bate. Também disse: onde dois ou três estiverem reunidos em nome dele, ele está no meio. E o que pedimos ao Pai em seu nome, ele nos concede. Também disse: sem mim nada podeis fazer. E se o vosso fardo estiver pesado, sobrecarregado, vinde a mim que eu vos aliviarei, darei descanso, repouso, paz e serenidade. E nos deixou o grande mandamento: amar. Amai-vos uns aos outros como eu vos amei. Confiando nessas palavras de Jesus, queremos invocar sobre nós, nossas famílias, nossos projetos, nossas atividades, nossos bens, as bênçãos que necessitamos, principalmente sob a proteção dos nossos santos e santas padroeiras, de Santa Teresinha do Menino Jesus, padroeira da nossa diocese, sejam derramadas muitas graças e bênçãos como chuva de rosas sobre nós e sobre todos aqueles aos quais nós queremos bem e amamos. Que Deus Todo-Poderoso, cheio de bondade e misericórdia, conceda a todos paz, saúde, proteção e prosperidade. Que Jesus Cristo esteja sobre nós para nos abençoar e nos proteger, hoje e sempre. Que Ele esteja atrás de nós para nos livrar de todo mal, de toda inveja, doença e discórdia. Que Ele esteja diante de nós para nos dirigir ao nosso lado, para nos acompanhar em nossos corações, para nos conservarem sempre na saúde do corpo e da alma. A bênção de Deus Todo-Poderoso, Pai, Filho e Espírito Santo. Amém. Louvado seja nosso Senhor Jesus Cristo,
5: para sempre seja louvado.

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gente? Olha, boa noite, né? Um pouco mais aliviado, isso mesmo. Depois da oração do Santo Terço, a você que esteve com a gente, vai continuar conosco agora a programação musical aqui da Cultura. E eu espero que você vá com a gente aí até as 9 da noite, né? 2 horas de muita música boa, através da sua participação, especialmente pelo WhatsApp 984-03-4327. É a Cultura junto com você nesta noite de quinta-feira, já nos aproximando de mais um final de semana, né, minha gente? Programa Noite Sertaneja atende você pelo WhatsApp 984-03-4327.

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É o Noite Sertaneja começando na cultura. Assim, 19 e 6, 14 graus é a temperatura.

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1: E então, moçada, olha, boa noite pra quem aqui no nosso programa. Isso, a Vera tá ligada com a gente aqui, tá mandando um alôzão pra Sandra, também pra dona Catarina, pessoal lá do Zorté, né? Ô, Zorté, querido, um abraço pra todos aí, obrigado aí pela companhia. O meu amigo Altair também tá ouvindo o nosso programa, um abraço, Altair. Isso, pra você, pra família toda. E um abração pro nosso amigo Tuxi, lá no Bom Jesus, também ouvindo a gente, né, Tuxi? Isso. Valeu, moçada, 19 e 19.

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1: 7:30. 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

Aí 19h33, 14 graus é a temperatura. Estamos com nosso Noite Sertaneja e o Super Lucas com a gente, né? 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

0: Alô, meu amigo Ademar Batista lá e a Anitta Garibaldi tá ligadaço com a gente aqui no programa também. A minha amiga Natália, amiguinha Natália também, né? Natália, boa noite.
1: Boa noite, Gerson. Oi. Tudo bem?
0: Tudo ótimo.
1: Meu nome é Natália e eu queria pedir a música O Tempo Não Espera Ninguém, do Michel Teló, oferecendo para todos os ouvintes da Rádio Cultura. Um beijo, tenha uma boa noite e fique com Deus.
0: Amém, querida. Tudo de bom. Daqui a pouquinho eu trago tua música aí, tá bom? Obrigado aí pela audiência. Meu amigo Nelson de Janeiro. Oi, Nelson. Boa noite, amigão.
2: Boa noite, amigo Gerson.
0: Opa.
2: Como é que bem, tá, amigo?
0: Melhor agora com a tua participação.
2: A música Casa de Caboclo, para minha esposa Marinês.
0: Isso.
2: Amigo Laur, o Edson, o Dair, seu João Pedro França. Para vocês e da rádio. E meu muito obrigado. Não mais, tá tudo certo.
0: Valeu, aquele abraço, obrigado aí pela audiência, meu amigão. Um abração vai lá também pra Brusque, a família Tafarel lá, nosso carinho todo especial, pessoal ouvindo a gente lá, o seu Laurindo especialmente, né, seu Laurindo, a minha amiga Helenilda Tafarel, um abração pra todos aí, fiquem bem. 19:35

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0: Vamos seguindo aqui com o programa. Já vou trazer a música aí que a Natália nos pediu também, né, Natália? Isso. Mas um abraço lá pra Terezinha, lá em Anitta Garibaldi. Isso, ela tá curtindo lá o nosso programa no bairro Borges. Hoje ela está por casa lá, está pecando um pinhão e ouvindo a gente. Obrigado aí, minha amiga. E boa noite também vai pro amigo Andrei Sandri. Ótima noite aí pra você também, meu amigo Andrei Sandri, lá no Jardim Bela Vista, tá ligadaço com a gente lá no programa, né? Minha amiga Erminda Machado, da Geraçu. Boa noite, amiga.
1: Oi, Gerson.
0: Oi, boa noite.
1: Tudo bem?
0: Tudo ótimo.
1: Erminda Machado.
0: Seja bem-vinda,
1: minha amiga. Eu queria participar do teu programa aí, que é muito lindo da gente ouvir, né? Ai,
0: que bom, obrigado.
1: Quero pedir uma música da Leite Laura. Agora não me lembro o nome.
0: Leite Laura.
1: Só sei que é a Leite Laura que canta. Daí,
0: Semente do
1: quero
0: amor,
1: oferecer,
0: né,
1: pro meu genro aí na cidade, que eu escuto ele quase todo dia de noite, que é o Robson.
0: Ah, o Robson.
1: É, daí ele pede música aí também sempre.
0: Ah, beleza.
1: E pra toda a família dele, tá bom?
0: Valeu, obrigado aí, minha amiga. Uma ótima
1: tudo
0: noite.
1: Bom pra você, Gerson. Fica
0: valeu
1: com Deus.
0: Você também. Um abraço pra todos aí da família.

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0: Hora certa. Cultura.
1: 8:04.
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5: Agora 20:06, Super Lucas e eu, a nossa super noite sertaneja. Que alegria de estarmos juntos aí mais uma vez, né? Olha, quero mandar um abração para um amiguinho da gente, né? Meu amiguinho Francisco tá conosco. Oi, Francisco.
6: Boa noite, meu amigão Gerson.
5: Oi.
6: Eu tô escutando o seu programa.
5: Obrigado,
6: no,
5: querido.
6: No rádio.
5: Que bom.
6: Manda, manda um abraço para nós.
5: Beleza, tô mandando, né? O Francisco é filho do nosso amigo Luciano, da Benoit, né? Um abraço pro papai e aí meu amiguinho, pra mamãe, pro vovô, pra vovó e pra todos aí. Obrigado, Francisco. Ótima noite aí, meu amiguinho. Isso. O José H. Flores tá com a gente aqui. Opa! Tá lidando com coisa boa lá. Isso. É frango, né? Isso mesmo. Um abraço aí, meu amigão. Boa noite.
7: Boa noite, meu amigo. Já vou ligar a taça aqui. Depois ele dá com os pintinhos lá no sítio.
5: Tô vendo o peso aqui.
7: Tá mateando aqui. Dando uma descansada. Manda aí pra nós. No mesmo lugar. Com João Mineiro e Marciano. Uma boa noite aí. Tudo de bom. Uma noite santa a todos que estão na escuta.
5: Pra você
7: grande
5: também
7: abraço
5: aí, meu amigo. Obrigado. Obrigado pela companhia. Franguinho, ó. Só o peito aqui tá dando 3 quilos e pouco. Meu Deus do céu. Valeu, um abraço, José H. Flores. Quem tá com a gente aqui também, opa, rachando uma lenha. Nosso amigo André, lá do Barro Preto, Anitta Garibaldi. Um abraço aí, meu amigo. Tudo de bom, obrigadão aí pela companhia com a gente aqui no programa. Vamos junto aí até às 9 da noite aí, tá bom, meu amigão? Um abraço pra você, pra

0: Roberto Renizio Boldrini. É a Veridiana, né, que tá com a gente. Vamos rodar já a próxima música então. Um abraço para todos aí. Lá no distrito da Bela Vista, meu amigo Pedro Sutil tá pedindo uma música, oferecendo para a família, né, pros irmãos, cunhado, cunhada, pro Cordinha e toda a família, também pro Leopoldo e a família, pro Flávio Bazei e família, pro Paulo Eduardo Fascim. Alô, Paulo Eduardo, para você aí também. E para todos que estão ouvindo a cultura e para nós aqui também, né? Obrigado aí, meu amigão. A Nilva Pelosato tá com a gente lá no Pinhal Preto. Ótima noite aí para você, para a família toda aí, Nilva. Isso, estamos mandando um abraço lá no Pinhal Preto. Então, para a Nilva Pelosato lá e para toda a família, uma ótima noite aí, meus amigos. A Helena tá lá do bairro São Cristóvão, tá ligado com a gente, a Helena. E apaixonada aí pelo maridão, pelo jeito.
1: Boa noite, Gerson.
0: Boa noite.
1: Tudo bem com você, com tua família?
0: Tudo ótimo.
1: Gerson, eu quero uma música bem
0: apaixonadinha,
1: bem boa mesmo, pra oferecer pro meu querido esposo.
0: Opa, é uma grama.
1: O Vardo, que é meu querido Vardo. Esposo. Que mais eu amo na vida ele.
0: Opa, e uma declaração aí, Vardo.
1: Bem boa mesmo, que toca no coração dele, que eu amo muito ele. Ele mora no meu coração.
0: Isso.
1: E pra vocês e pra todos que gostarem da música, tá?
0: Obrigado.
1: E pra minha amiga Nelly, pro Cigano, pro meus irmãos Silva, Salete, e pra minha mana Mari, pra meu irmão João Maria, Anitta, e pra minha sobrinha Adriana, e...
0: Vai lá, vai, vai em frente.
1: Com muito amor e carinho, ofereço
0: meu
1: maridão, querido esposo, que está aqui ao meu lado, me cuidando, me protegendo de todos os perigos e mal, assim um ajuda o outro. E para você aí da rádio, que
0: bom,
1: muito,
0: que beleza,
1: tá?
0: Que declaração aí, né, meu amigo Magrão? Abraço aí para todos da família. 20 mais 11.

O Ayrton é lá do Rio Grande Amado, está ouvindo o nosso programa. E um abração aí, meu amigão, para toda a tua família lá em Esmeralda, no Rio Grande do Sul. 20 e

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4: O Educação no Ar de hoje traz um assunto de extrema importância para as famílias catarinenses: a proteção das nossas crianças e adolescentes. O Conselho Nacional de Justiça instituiu o Mês da Infância Protegida para conscientizar a sociedade e humanizar o atendimento a jovens vítimas de violência. Quem explica a importância de acolher esses relatos com sensibilidade é a desembargadora Cláudia Lambert de Faria, coordenadora da Infância e da Juventude do Tribunal de Justiça de Santa Catarina.
5: Nós devemos ouvir a criança e o adolescente de uma forma respeitosa, com sensibilidade e acolhimento. No fundo, a escuta humanizada, tanto no sistema de justiça como no seio da família, se mostra imprescindível, porque faz a criança perceber que existe um adulto de confiança que está disposto a ouvir, a acreditar no que ela fala e, principalmente, compreendê-la.
4: Para evitar que a criança passe pelo trauma de repetir a história de violência várias vezes a pessoas diferentes, o Judiciário Catarinense aplica o chamado depoimento especial. Ele ocorre em salas acolhedoras, com psicólogos e assistentes sociais capacitados, bem longe da formalidade das salas de audiência tradicionais. A desembargadora aponta que o grande desafio atual vai além do tribunal.
5: O silêncio envolve muitas situações de violência, e essa violência, como sabemos, algumas vezes ela ocorre dentro da própria casa, num ambiente de convivência e confiança da própria criança, o que torna a identificação bem mais difícil. Além disso, o ambiente digital trouxe novas formas de violência e exploração. Muitos riscos chegam às crianças e aos adolescentes por meio das redes sociais, dos jogos online e das plataformas digitais, sem que os adultos percebam.
4: Por isso, a suspeita já é motivo suficiente para agir. Pais, professores, vizinhos ou familiares podem e devem denunciar anonimamente pelo Disque 100. Esse é o canal nacional de direitos humanos que funciona 24 horas. A desembargadora reforça o papel dos adultos no dia a dia.
5: Crianças precisam de proteção institucional e familiar para que possam se sentir seguras, tranquilas para poder falar, para poder pedir ajuda, sem medo de serem repreendidas. Por isso precisam da nossa presença, de um diálogo constante, de atenção permanente aos sinais de sofrimento e principalmente de muito amor.
4: De Florianópolis, da Rede de Notícias Acaerte, Amarilis Pequeno.
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0: Valeu, né, gente? Olha, 20 mais 26 é o Super Lucas conosco aqui no programa. 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Opa, vamos atender daqui a moçada. Olha, quero mandar um abraço pra Vanessa. Oi, Vanessa, boa noite, obrigado aí, Vanessa. Eu tô mandando uma moto aí pra esse pessoal. Hoje ela tá de folga, tá em casa, tá ouvindo o nosso programa. E mandando um abraço aí pro Felipe. Alô, Felipe, boa noite, né? Pro Otávio também. Estão ligados com a gente aqui no nosso Noite Sertaneja. Felipe, nosso amigo. Abração pra todos. Obrigado, Vanessa. Ótima noite. Ah, tá de volta aqui a Veridiana Fernandes, lá de Joaçaba, da linha Pato Roxo. Ela tá pedindo uma do Gino e Gino, oferecendo pro marido Remígio Boldrini. Também estão ligados com a gente aqui no nosso Noite Sertaneja. Meu amigo Ade, boa noite, Ade.
1: É, boa noite, meu atrasadinho aí, mas estamos na frequência, acabou.
0: Opa, que beleza. Boa. Fala, amigo.
1: Então, queria ver se dá possível tocar uma do. É, Triparada Dura.
0: Triparada Dura.
1: Uma música muito bonita que eu gosto, Astro Rei. Se for possível, ficamos muito gratos.
0: Obrigado aí, Ade.
1: Pra mim, pra minha companheira, pros vizinhos, do seu inquilino. E quem gosta muito de sertaneja é uma coisa bem divina, né?
0: É verdade, né?
1: E Deus abençoe. Valeu.
0: Amém. Valeu. Um abraço aí, meu amigão. Já trago o trio Parada Dura. Olha, nosso amigo Edson está aqui, está conosco, está no trecho. Boa noite, Edson.
2: Boa noite, meu amigo Gerson.
0: Opa, tudo boa bem? Noite.
2: Nós por cá, ó, passando a Taquara Verde aí.
0: Opa.
2: Vindo pra casa de volta aí.
0: Bom retorno aí, meu amigo.
2: Pra deixar aquele sinalzinho de fumaça aí, aquele

0: Abraço pro amigo, pro pessoal que tô curtindo a programação aí.
1: Obrigado, obrigado.
0: Sem não esquecer de ninguém.
1: É isso, tá?
0: Tá quase. Bom, meu amigo, tenha uma boa noite, um bom final de semana, hein? E tudo de bom. Tá. Vamos de carona na próxima aí.
1: Valeu, meu amigo Edson Stack, tá quase chegando em casa, né? Em Lages. Meu amigo Edson Stack, um abração, amigão. Sempre com Deus aí. Que encontre a família aí de bem com a vida aí, tá bom, meu amigão? Um abraço lá no Cantinho do Lago. O Hilário Estefanes e a Marli, ligados com a gente aqui no nosso Noite Sertaneja. Agradeço de coração aí, moçada. Uma ótima noite aí para todos vocês. Lá da Macieira, minha amiga Rose.
2: Boa noite,
1: Jéssica.
2: Tudo bem?
1: Boa noite.
2: Eu no hotel de Macieira.
1: De Macieira.
2: Eu escutar a música Pássaro Sem Mim. Uhum. Eu ofereço para todos que gostarem da música.
1: Valeu. Então,
2: boa noite. Deus
1: ótima
2: abençoe.
1: Ótima noite para você também, o pessoal todo aí da Macieira. Tô devendo pro José H. Flores, João Mineiro e Marciano, 20:30.

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1: 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Hora certa.
2: 8:39. 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
3: Valeu, moçada. 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

0: meu, boa noite. Vai pra Sônia Aparecida Rodrigues. Alô, Anitta Garibaldi, boa noite.
1: Oi, Jéssica. Boa noite. Sônia, manda um mundo de ingênuo. Acidente do amor. Você é pra Nice, minha irmã. E pra você da rádio.
0: Pra, valeu, valeu, valeu.
1: Gaúcho.
0: O Gelson Gomes está ouvindo a gente lá em Monte Carlo. Boa noite, Gelson. Aquele abraço, amigão. O nosso amigo Nelson Serena, o Nelsinho, está ouvindo a gente em Anitta Garibaldi. Agradeço de coração a companhia aí, amigão. Meu boa noite vai para o Gilson, que também está ligado com a gente aqui no programa. O Antônio Toldo, lá em Anitta Garibaldi. Boa noite. Ótima noite aí para todos, né? Olha aqui, ó. E o nosso amigo Magrão, o Vardo Magrão, tá retribuindo a declaração de amor aí da esposa Helena. Isso, também apaixonado por ela, amo muito ela. Opa. Beleza, amigão, um abraço, tudo de bom. Duas vezes você, César e Paulinho, aqui no Noite Sertaneja.

Valeu, gente. Olha, estamos chegando aí no final de mais um Noite Sertaneja. Agradecendo a sua audiência, a sua companhia, a sua participação. Amanhã tem mais. Rádio Cultura. Amanhã, a partir das 19 horas, sexta-feira, né? Volto e te espero aqui na programação Sertaneja da Cultura. Fiquem todos com Deus e a proteção de Nossa Senhora Aparecida. Boa noite, Campos Novos. Boa noite, nossa grande e querida região. Até amanhã, então, né? Isso mesmo. Já tem a voz do Brasil.

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1: Está no ar a Voz do Brasil. As notícias do governo federal que movimentaram o país no dia de hoje.
2: Boa noite.
3: Boa noite para você que nos acompanha em todo o país.
2: Quinta-feira, 28 de maio de 2026.
3: Vamos ao destaque do dia: emprego.
2: Brasil tem o menor desemprego para o trimestre encerrado em abril desde 2012.
3: Em abril foram geradas mais de 85 mil novas vagas de trabalho formais. Luana Karen.
4: O Brasil encerrou abril com mais de 47 milhões e 800 mil empregos com carteira assinada.
2: E ainda, presidente Lula sanciona projeto que cria a Universidade Federal Indígena.
3: Será a primeira instituição de ensino superior do país voltada aos povos originários.
5: Aos poucos a gente vai ensinando o mundo a compreender que é possível, de forma civilizada, a gente garantindo a todos aqueles que habitam o planeta a ter os seus direitos.
2: Você vai ouvir também: combate ao crime organizado.
3: Nova operação avança na asfixia financeira e no fim das fraudes no setor de combustíveis.
2: Ação também impede que gasolina adulterada seja repassada aos consumidores.
3: Na apresentação da Voz do Brasil hoje, Mariana Jungmann e Luciano Seixas.
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3: O emprego no Brasil continua em crescimento.
2: No mês de abril, foram criados quase 86 mil postos de trabalho com carteira assinada.
3: E a taxa de desocupação no país é a menor desde 2012.
4: Em abril, a atendente Willy da Silva conseguiu uma posição em um restaurante no centro de Brasília. Ela estava desempregada há 6 meses e buscava uma oportunidade de trabalho que permitisse que ela tivesse mais tempo com os filhos.
6: Porque eu curto muito as crianças agora, né? Final de semana eu tô em casa com eles, é feriado, não trabalho. É uma coisa garantida, né? Eu tenho um emprego fechado. Com a carteira assinada e tudo, eu vou ter todos os meus direitos, um dia eu sair e tudo mais.
4: Assim como Willy, milhares de brasileiros conseguiram um emprego no país este ano. Cenário captado pela Pesquisa Nacional por Amostra de Domicílios. De acordo com a PNAD Contínua, a taxa de desocupação no trimestre encerrado em abril foi de 5,8%, o menor nível da série histórica iniciada em 2012 para o período. No mesmo trimestre do ano passado, o percentual de pessoas procurando emprego no Brasil estava em 6,6%. A taxa de desocupação calculada pelo IBGE inclui apenas pessoas desempregadas que estão disponíveis para trabalhar e tentando encontrar uma posição. A coordenadora de pesquisa por amostra de domicílios do IBGE, Adriana Beringui, comentou o resultado.
7: O nível da ocupação segue em patamares elevados, né, mostrando que a capacidade de geração de trabalho e renda no mercado brasileiro segue de forma sustentada.
4: Outro dado que mostra o bom momento por que passa o mercado de trabalho no Brasil é o Cadastro Geral de Empregados e Desempregados, o CAGED, que mede a quantidade de trabalhadores com carteira assinada. Segundo o CAGED, em abril, foram criados no país 85.888 empregos formais. 3 dos 5 grupos da atividade econômica monitorados tiveram saldo positivo: serviços, construção e indústria. Já entre as unidades da federação, 24 das 27 criaram empregos em abril, com destaque para São Paulo, Rio de Janeiro e Minas Gerais. O ministro do Trabalho e Emprego, Luiz Marinho, destacou que o país deve continuar gerando empregos formais.
8: O potencial da economia brasileira é de crescimento. Ele vai continuar crescendo, portanto, creio que nós teremos mais de 1 milhão de empregos gerados como positivo esse ano.
4: De acordo com o CAGED, o Brasil encerrou abril com mais de 47 milhões e 800 mil empregos com